0: Fechando a sequência, Marcelo D2, qual é? Elza Soares, a carne e ainda Ney Matogrosso, comportamento geral.
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0: Em Brasília, 9:13.
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4: Boa noite, você ouve Elba Ramalho.

0: Na Rádio Senado, ouvimos Cristal, Coco do M, Quinteto Violado, Trem das Onze e também Elba Ramalho, Dia Branco.
1: A medida provisória que reduz o prazo máximo de desoneração tributária para importação de amêndoas de cacau no Brasil avançou uma etapa no Congresso Nacional. A proposta passou pela comissão mista e agora está pronta para a votação na Câmara e no Senado. Repórter Bruno Lourenço.
2: A Comissão Mista do Congresso Nacional aprovou a medida provisória que reduz de 24 para 6 meses os prazos de isenção, redução ou suspensão de tributos previstos nos regimes aduaneiros especiais para a importação de cacau. O governo alega que a desoneração prolongada permanecia ativa durante a comercialização da colheita brasileira, derrubando artificialmente os preços pagos aos agricultores domésticos. O deputado Gabriel Nunes, do PSD da Bahia, defendeu a MP.
3: Principalmente pelo momento delicado onde os produtores estão vivendo, uma queda nos preços exacerbada, uma competitividade estrangeira muitas vezes desleal e um prazo muito elástico em relação ao drawback com essa MP. Certamente vai dar maior previsibilidade e conforto para todos os produtores do cacau, principalmente do estado da Bahia e do Pará, que são os maiores produtores.
2: O prazo de 6 meses poderá ser alterado excepcionalmente por ato do Poder Executivo, desde que haja justificativa técnica. A medida provisória, que já produz efeitos legais, precisa ser votada até o dia 9 de julho nos plenários da Câmara e do Senado para não perder a validade.
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0: Em Brasília, 9:28. Ouça agora Vanguard.

0: Esse foi o som do grupo Engenheiros do Havaí, Infinita Highway. Zélia Duncan, Quase Sem Querer. E ainda, Vanguard, O Que Eu Vou Levar Quando Eu For.
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0: Em Brasília, 9h43.
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2: Na sequência, Anelisa Assunção.

0: Você ouviu Criolo Charlie Brown. Antes, Anelisa Assunção, Não Existe Amor em SP.
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0: Em Brasília, 9h53. 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
2: Ações de prevenção e combate à violência contra a mulher serão compartilhadas em banco de dados.
4: O banco, além de valorizar as iniciativas exitosas implementadas no país, vai permitir que essas experiências sejam multiplicadas.
2: Medida provisória do piso mínimo do frete rodoviário avança no Congresso. Eu sou Regina Pinheiro e este é o Boletim.leg. Segue para a sanção presidencial o projeto que cria o Banco Nacional de Boas Práticas na prevenção e no combate à violência contra a mulher. Mais detalhes com o repórter Alexandre Campos.
4: O banco conterá dados como nome do programa, ação ou projeto, data de sua vigência e descrição sumária do local, perfil e número de pessoas atendidas, além de órgãos públicos envolvidos em sua implementação. Relatora do projeto na Comissão de Direitos Humanos, a senadora Roberta Accioli, do Republicanos de Roraima, lembrou que o banco, além de valorizar as iniciativas exitosas implementadas no país, vai permitir que essas experiências sejam multiplicadas.
5: Isso facilitará não apenas a consulta e o intercâmbio de informações entre os entes federados, mas também o aproveitamento desses dados pela sociedade e soluções inovadoras possíveis de gerar benefícios concretos para a formulação e o aperfeiçoamento de políticas públicas de combate à violência de gênero.
4: Dados do Atlas da Violência de 2026 indicaram que entre 2014 e 2024, 46.336 mulheres foram assassinadas no Brasil.
2: A medida provisória do piso mínimo do frete rodoviário foi aprovada nesta quarta-feira pela comissão mista que analisa o texto e, em seguida, pelo plenário da Câmara dos Deputados. A matéria segue para análise do Senado. Repórter Marcela Cunha.
6: O senador Carlos Fávaro, do PSD de Mato Grosso, que presidiu os trabalhos da comissão mista que analisou a MP, afirmou que o texto busca equilibrar a valorização dos caminhoneiros e os custos do setor.
7: Tenho certeza que teremos, a partir então da conversão em lei dessa medida provisória, nós teremos um outro momento do transporte do Brasil, com segurança jurídica, com estabilidade financeira, com a satisfação dos transportadores e também das empresas que transportam.
6: O piso será reajustado quando os combustíveis variarem pelo menos 5%. Para o consumidor, o aumento dos preços não é automático, mas as empresas podem ter custos maiores e repassá-los aos produtos. O texto também cria piso salarial de R$5.000 para motoristas empregados em viagens longas e mantém a anulação de multas civis e administrativas por manifestações e bloqueios de 2022.
2: Estudantes poderão receber como obrigatória aula de educação política e direitos da cidadania nas escolas brasileiras. A proposta foi aprovada no Senado e depende de sanção presidencial. Repórter Douglas Castilho.
8: O conteúdo não será incluído como disciplina, mas estará inserido no contexto do ensino da realidade social e política, que já é obrigatório e será ministrado como tema multidisciplinar e transversal, perpassando diversas matérias. O senador Jordano, do Podemos de São Paulo, se manifestou a favor da iniciativa.
9: Das pessoas saberem o que é um vereador, o que é um deputado estadual, do que é um deputado federal, do que faz uma casa legislativa, o que é o Senado da República. Nesse momento de discute muito política, mas poucas pessoas da população sabem o que os poderes fazem.
8: O senador Hamilton Mourão, do Republicanos de São Paulo, foi em sentido contrário, preocupado com o que chamou de ideologização.
10: Quem é que vai ministrar essa aula? São aquelas docentes formados em escolas de nível superior, onde nós sabemos qual é a corrente ideológica que predomina.
8: Além de Mourão, outra senadora que fez questão de marcar sua posição e registrar voto em contrário foi Damaris Alves, do Republicanos do Distrito Federal. O texto vai à sanção presidencial.
2: Os parlamentares instalaram a comissão mista que vai analisar

0: A medida provisória de apoio às empresas exportadoras por meio do Plano Brasil Soberano, que abre um crédito de 15 bilhões de reais para empresas exportadoras afetadas pelas tarifas norte-americanas de 2025. O senador Alan Rick, do Republicanos do Acre, será o relator da medida provisória. O texto precisa ser votado em plenário até o início de agosto. 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
0: Em Brasília, pontualmente, 10 horas.
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0: Boa noite, esta é a Rádio Senado. Eu sou Regina Pinheiro e te faço companhia por aqui. A programação musical é de Carlos Andrade. Começamos com Luiz Melodia.

0: Ouvimos João Cavalcante, Besta é Tu. Tereza Cristina, Grupo Semente, Época de Ouro, Coisas Banais. A primeira foi Luiz Melodia, Estácio, Raul Estácio.
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0: Em Brasília, 10 e 11.
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0: Na sequência, Céu.

0: Humanos. O novo departamento vai acompanhar, por exemplo, decisões e recomendações de organismos internacionais contra o Brasil. Repórter Patrícia Oliveira.
1: Uma lei sancionada pelo vice-presidente Geraldo Alckmin cria um departamento ligado ao CNJ, o Conselho Nacional de Justiça, para monitorar e fiscalizar decisões internacionais sobre direitos humanos. O novo órgão vai acompanhar o cumprimento de sentenças da ONU e da OEA pelo Estado brasileiro. O departamento será coordenado por um juiz indicado pelo CNJ e vai fiscalizar decisões e recomendações internacionais contra o Brasil, adotar medidas para prevenir novas condenações internacionais, além de promover o uso de inteligência artificial no setor para ampliar o acesso ao judiciário. A nova lei se origina de projeto relatado pelo senador Alan Rick, do Republicanos do Acre.
2: Para que se evite novas responsabilizações e reprimendas internacionais em matéria de direitos humanos, o que impacta na imagem do Estado brasileiro, na economia, quanto à reparação de danos e na maior qualidade de vida do cidadão ao terem seus direitos humanos respeitados.
1: Para o novo departamento funcionar, o CNJ poderá firmar acordos de cooperação com órgãos públicos e privados, nacionais e estrangeiros, além de contratar especialistas na área.
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4: Agora em Brasília, 10h27.
5: Na Rádio Senado, Raul Seixas.

0: Essa foi Vanessa da Mata, Não Sei Dizer Adeus, Nação Zumbi, O Que Te Faz Rir. Tivemos também Céu, Varanda Suspensa.
1: Foi sancionada a lei que cria órgão para monitorar decisões internacionais sobre direitos.

Foi assim, num dia em que todas as pessoas do planeta inteiro resolveram que ninguém ia sair de casa, como que se fosse combinado em todo o planeta. Naquele dia ninguém saiu de casa.

0: Esse foi Arnaldo Antunes, Eu Todo Mundo, Cássia Eller, Pro Dia Nascer Feliz e ainda Raul Seixas, O Dia em que a Terra Parou.
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0: Em Brasília, 10h39.
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0: Na Rádio Senado, ouvimos Amelinha, Gemedeira, Cascabulho, 17 na Corrente. Tivemos também Luci Alves, Segue o Seco.
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0: 10h50 em Brasília.
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5: Em meio a dúvidas e desconfiança de boa parte dos torcedores, a seleção brasileira desembarca nos Estados Unidos para tentar provar que ainda é protagonista no futebol mundial. O elenco conta com nomes consolidados como Vinícius Júnior, Rafinha e Casemiro, mas que ainda precisam mostrar o melhor de seu jogo na seleção. Entre as novidades, jogadores em boa fase podem fazer a diferença, como Igor Thiago, Endrick, Danilo e Rayan. Apesar da confirmação na lista, a condição física e técnica de Neymar é um ponto de interrogação e sua participação tem promovido debates acalorados entre os torcedores brasileiros. Vale lembrar que a seleção segue como a única a participar de todas as edições e maior vencedora do torneio com 5 títulos. A chegada de peso do treinador Carlo Ancelotti renovou até certo ponto as expectativas brasileiras.

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2: Ouça agora Paulinho da Viola.

0: Essa foi Maria Rita e eu, antes Paulinho da Viola, Onde a Dor Não Tem Razão.
1: Em Brasília, pontualmente, 11 horas.
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4: Oi, eu me chamo Guilherme Michelucci e estou aqui para apresentar para vocês artistas que ainda estão começando na música brasileira. Nesta edição, ouviremos Jadsa, Urias e Getúlio Abelha em releituras de canções de Cazuza. E ainda, músicas inéditas de Luísa Goto, Pedro Francisco, Lamparina, Iori, Kia Ságio, Vinícius Tavares, Luana Flores e Crioula Beat. Começando com Colibri. Colibri é uma banda baiana com sonoridade marcada por arranjos densos e atmosféricos, mesclando guitarras hipnóticas, sintetizadores etéreos e percussões minimalistas, sob a influência de rock progressivo, pós-punk, dream pop, shoegaze e jazz experimental. Em 2026, o grupo lançou o álbum 3R Parte 3, do qual ouviremos a música Nada Melhor Que Você no Ar, com Colibri.

2026 pela banda baiana Colibri. E o Som Temporâneo segue adiante na função de te apresentar o melhor da novíssima música brasileira. Agora é a vez da Luísa Goto. A Luísa Goto é uma cantora, compositora, guitarrista e produtora carioca, dona de melodias cativantes e uma fusão sonora alternativa de MPB, indie e rock, com letras ousadas e autênticas, focadas no afeto entre mulheres. Depois de alguns singles e EPs, em 2026, a artista lançou seu primeiro álbum, chamado Lesbodrama, do qual ouviremos a faixa Meia Luz, com Luísa Goto.

Acabamos de ouvir Luísa Goto na música Meia Luz, faixa do álbum Lesbodrama, o primeiro da cantora e compositora carioca Luísa Goto, lançado em 2026. E vamos agora para a terceira atração deste som temporâneo, o Pedro Francisco. Pedro Francisco é um cantor, compositor, multi-instrumentista, arranjador e ilustrador paraibano, integrante da Itiberê Orquestra Família e com outros projetos no currículo. Em carreira solo, o Pedro faz um som que transita entre rock, jazz e MPB, com letras que retratam as vivências do artista. Ouviremos agora um lançamento de 2026 do Pedro Francisco, a música Tudo Pode Acontecer.

0: Acabamos de conferir Pedro Francisco na música Tudo Pode Acontecer, um lançamento de 2026 do cantor e compositor paraibano Pedro Francisco. E agora o Som Temporâneo vai para o primeiro intervalo. No segundo bloco, retornaremos com releituras de Cazuza, feitas por Jadsa, Urias e Getúlio Abelha.
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2: 11:17 em Brasília.
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5: Esta segunda parte do programa vai ser toda dedicada ao projeto Replay Exagerado. Replay é uma iniciativa da Globoplay que recria álbuns icônicos da MPB por meio de interpretações de artistas de gerações mais jovens, lançados em discos e em episódios da plataforma de streaming. Depois dos discos Acabou Chorar e dos Novos Baianos e de Da Lama ao Caos, de Chico Science e Nação Zumbi, em 2026 chegou a vez do álbum Exagerado, do Cazuza. Apesar de contar com nomes mais experientes como Ludmilla, Felipe Cato e Johnny Hooker, o álbum traz também jovens contemporâneos como Maria Beraldo, Talin, Raquel e Matheus fazendo rock. Para te dar uma amostra do replay de Exagerado, do Cazuza, eu escolhi três músicas do disco, que ouviremos na sequência: Unjadsa, Urias e Getúlio Abelha.

0: da Paula Morelenbaum, Insensatez.
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0: Em Brasília, 12:26.
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0: Abrindo o bloco, Emílio Santiago e Verônica Sabino.

Encerramos o bloco com Sérgio Mendes, Gracinha Leporassi e Steve Wonder, Berimbau, Jardes Macalé, Criolo e Ana Frango Elétrico, Sem Samba Não

0: Você ouviu Isa e Ivandro, Mopas, Loborges, Ela, Emílio Santiago e Verônica Sabino, Tudo o que se quer.
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4: Ó abelha rainha, faz de mim um instrumento de teu prazer.
5: Hoje, Maria Bethânia está completando 80 anos. De voz potente e presença marcante, a cantora é a abelha rainha da nossa música e carrega no canto a força da identidade brasileira.
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5: Maria Bethânia Viana Teles Veloso nasceu em 1946 em Santo Amaro da Purificação, no Recôncavo Baiano. Morando em Salvador a partir da adolescência, a jovem artista começou a carreira no teatro em 1963 com a peça Boca de Ouro, de Nelson Rodrigues, em que interpretava a música Na Cadência do Samba, de Ataúfo Alves.
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5: A presença de Maria Bethânia nos palcos impressionou a renomada cantora Nara Leão, que estava de passagem por Salvador em 1964. Nara então convidou Bethânia para substituí-la no lendário Show Opinião, no Rio de Janeiro, e a interpretação poderosa da música Carcará se tornou o primeiro sucesso da nova artista baiana.
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5: Com a ótima recepção dos shows, Maria Bethânia lançou o disco de estreia ainda em 1965. Dando continuidade a um estilo mais dramático nos palcos, frequentemente sob a coordenação de diretores de teatro, a cantora passou a investir em espetáculos sofisticados, que alternavam canções e textos de grandes nomes da literatura.
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5: Cada vez mais popular, Maria Bethânia lançou em 1978 Álibi, álbum que ultrapassou a marca de 1 milhão de cópias vendidas e consolidou a carreira da cantora como uma das maiores intérpretes da música brasileira.
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5: Após celebrar 35 anos de carreira em 2001 com o disco Maricotinha, Maria Bethânia se desligou das grandes gravadoras. Buscando mais liberdade criativa, a cantora criou em 2003 o selo musical Quitanda e passou a se dedicar a projetos pessoais inspirados.

0: baseados no recôncavo baiano e na religiosidade africana.
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0: Em 2025, Maria Bethânia celebrou 60 anos de carreira em uma turnê com o irmão mais velho, Caetano Veloso, além de uma série de shows que ela mesma dirigiu e roteirizou. Recheadas de sucessos, as apresentações seguiram os moldes de espetáculos marcantes na carreira da cantora, como Rosa dos Ventos, de 1971, e A Cena Muda, de 1974.
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0: E agora, para celebrar os 80 anos dela, que é uma das maiores cantoras da música brasileira, vamos ouvir a música Fera Ferida, grande sucesso do álbum As Canções Que Você Fez Pra Mim, lançado em 1993.

0: Acabamos de ouvir Maria Bethânia com a música Fera Ferida, em registro do álbum As Canções Que Você Fez Pra Mim, lançado em 1993. Esta foi a homenagem do Curta Musical dos 80 anos de Maria Bethânia, comemorados hoje.
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3: Agora em Brasília, 12:45.
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3: Abrindo mais um bloco musical, Jorge Versilo.

0: Encerrando mais um bloco musical, Ivete Sangalo, Zé Ricardo, Bid e Fernando Nunes, Lilás, Zé Miguel Wisnik, Zay Guajajara e Sofia Chablau, Estranha Religião, Jorge Versilo, Melhor Lugar.
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0: Agora em Brasília, pontualmente, 1h.
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7: Eu sou Regina Pinheiro e você ouve agora as principais notícias do Senado Federal. Seguiu para a sanção presidencial o projeto que cria o Banco Nacional de Boas Práticas de Prevenção e Combate à Violência contra a Mulher. A proposta vai reunir e divulgar informações sobre ações e

0: programas bem-sucedidos no enfrentamento da violência de gênero. A relatora do projeto, a senadora Roberta Scioli, do Republicanos de Roraima, lembrou que o banco, além de valorizar as iniciativas exitosas, vai permitir que essas experiências sejam multiplicadas.
1: Isso facilitará não apenas a consulta e o intercâmbio de informações entre os entes federados, mas também o aproveitamento desses dados pela sociedade e soluções inovadoras possíveis de gerar benefícios concretos para a formulação e o aperfeiçoamento de políticas públicas de combate à violência de gênero.
0: O Senado aprovou o projeto que torna obrigatório o ensino de educação política e direitos da cidadania nas escolas. A proposta prevê a abordagem do tema de forma transversal em diferentes disciplinas, para ampliar o conhecimento dos estudantes sobre o funcionamento das instituições e a participação cidadã. O senador Jordano, do Podemos, de São Paulo, se manifestou a favor da iniciativa.
2: É importantíssimo essa lei, que ela contribui para o aprendizado, logo no colégio, das pessoas saberem o que é um vereador, o que é um deputado estadual, do que é um deputado federal, do que faz uma casa legislativa, o que é o Senado da República.
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4: 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Uma ótima quinta-feira para você que ouve a Rádio Senado. Por aqui seguimos com programação musical de Gilberto Amorim. Vamos ouvir Bebel Gilberto.

0: Acabamos de ouvir Carla Sabá, Sonífera Ilha, Luiz Meira, Calcanhar de Aquiles, Bebel Gilberto, Baby.
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0: Agora, 1h14 em Brasília.
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0: Fique agora com Gilberto Gil.

0: Encerramos o bloco com Maria Bethânia, Samba da Benção, Chico Buarque e João do Vale, Carcará, Rosinha de Valença, Os Grilos São Astros.
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0: Agora em Brasília, 2h24.
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0: Abrindo o bloco, Nenhum de Nós.

0: Você ouviu Kiko Zambianchi, Primeiros Erros, Thiago Petit e Thier, Essa Canção Francesa, Nenhum de Nós, Astronauta de Mármore.
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0: Agora, 2h37 em Brasília.
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2: Abrindo mais um bloco musical, AGP.

0: Encerrando mais um bloco musical, Blitz, Dali de Salvadora. Beth Carvalho, Colabora. AGP, Deixa Eu Te Amar.
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0: Agora, 2h50 em Brasília.
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0: Na Rádio Senado você ouve Maria Rita.

0: Na Rádio Senado, ouvimos Emílio Santiago, Naquela Estação, Maria Rita, Encontros e Despedidas. Agora em Brasília, pontualmente, 3 horas.
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3: Está começando mais um Brasil Regional. O Brasil nunca se viu tão rico. Neste programa, vamos conversar com Rogério Gulin e ouvir músicas de Bruno Vinci, Léo Ferrarini Trio, Lucas Félix e Mestrinho, Uaná Barreto, Alceu Valença e Estevão Teixeira.

Abrimos o programa de hoje com Colônia de São Firmino, de autoria e interpretação de Estevão Teixeira, canção em homenagem a uma tradicional comunidade rural e quilombola situada no município de Eubanque da Câmara, na Zona da Mata, Minas Gerais. O vilarejo preserva uma rica identidade histórica e religiosa ligada ao santo padroeiro local.

Ouvimos Levada de Barbeiro, de autoria e interpretação de Bruno Vinci. Além do próprio Bruno, no violão de sete cordas, o grupo tem ainda Gabriel Braga no trombone, Fabrício Rosil no cavaquinho e banjo, Júlio César na percussão e Beto Araújo no pandeiro. Canção em homenagem ao grande chorão Zé Barbeiro. Antes ouvimos Colônia de São Firmino com Estevão Teixeira. Vamos ouvir Barba e Brisa na interpretação de Léo Ferrarini Trio, composição do pianista, compositor, pesquisador e professor no Conservatório de Tatuí, Léo Ferrarini. Canção do álbum Ponto de Não Retorno, gravado na companhia de Felipe Brizola no contrabaixo e Everton Barba na bateria. O trio divide o espaço de criação com equilíbrio entre a composição, execução e improvisação.

0: Ouvimos 16 de janeiro com o Aná Barreto, canção da obra musical Calendário do Som, do multi-instrumentista Hermeto Pascoal. Composto entre 1996 e 1997, o trabalho consiste em 366 partituras inéditas, uma para cada dia do ano, incluindo anos bissextos. O projeto foi criado dentro do conceito do som universal, difundido por Hermeto Pascoal. Antes ouvimos Barba e Brisa na interpretação de Léo Ferrarini Trio.
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2: Em Brasília são 3:18.
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0: Brasil Regional tem o prazer de receber Rogério Gulin. Seja bem-vindo.
1: Olá, Brasil Regional. Aqui é o Rogério Gulin, violeiro do sul do Brasil.
0: Mais especificamente do Paraná, né, Rogério?
1: Isso, Curitiba, nascido e criado aqui na cidade que tá frio.
0: E aí, você começou no mundo das cordas, né? Primeiro violão, né? Que você estudou aí na Escola de Música Belas Artes do Paraná, é isso, né? E depois você mergulhou aí na viola caipira, ou viola de 10 cordas, como eles chamam.
1: É, pra mim assim foi tão intuitivo, porque meu irmão é 7 anos mais velho que eu, então ele começou a tocar violão com 15 anos. E eu com 8 anos ali, eu vi ele tocar violão e ficava de olho nele, né? Então depois ele largava o violão, eu ia dar uma treinada. Então assim as coisas foram acontecendo, né? Depois ali, da adolescência pra frente, eu entrei no estudo do violão erudito na Escola de Música e Belas Artes do Paraná. Estudei um pouco, assim, adquiri uma técnica razoável. E a viola caiu na minha mão em 78, né? O número 10, assim, 10 cordas. A gente vem da época do Pelé, do Tri ali, né? Então foi uma coisa que me chamou. E aquela coisa do som nordestino que ela me sugeria, ligado ao som indiano, assim. Eu cresci muito ali naquela época, escutando aquele rock, né? Do Led Zeppelin e tal. E esse som dela me lembrava. Então foi essa maravilha que me aconteceu em 78. Porque quando eu tive a minha primeira viola, eu era de menor ainda.
0: Ah, mas que legal essa história aí com a música indiana, né? Eu gostava muito do Ravi Shankar.
1: Eu gosto, é o trabalho que eu tô querendo fazer agora, depois de ter feito todo esse caminho, de ter gravado meus discos, de ter composto as minhas 70, 80 músicas instrumentais. Agora eu acho que eu tô tentando registrar em livro, tenho várias coisas escritas já. Tô me reinventando nessa coisa de tentar fazer um trabalho com uma viola cabacitra do Levi Ramiro e uma outra viola aqui numa afinação meia guitarra com um som meio indiano. Então, pra tocar com tabla e fazer um trio, assim, aquela coisa meio indiana, assim, um trompete, talvez uma flauta, uma cantora, assim. Então, é uma coisa que tá me animando muito, assim, né?
0: Olha que coisa interessante. Eu não sei se você conhece a Ana Rita Simonca, que ela faz o Bossa Nova Delhi. Que ela faz uma mistura assim meio, né, Brasil, Índia, coisa assim, bem bacana.
1: Eu acho que eu já vi um reels dela, alguma coisa ali que me passou assim no Instagram.
0: Enfim, mas que legal, cara. É bom essas sonoridades assim, né, esses novos nuances de sons, eu curto muito.

0: edições que eu entrei, dois editais.
1: Em 2001 e 2009, né?
0: Eu não lembro bem a data, mas é mais ou menos isso.
1: Aliás, o Viola Quebrada eu conheci através de você. Quando eu vi você na cartografia, aí remete, né? E aí eu comecei a acompanhar lá o trabalho aí de vocês.
0: Eu toco Rio Abaixo também, e eu comecei a afinar Rio Abaixo menor ali, você muda o segundo par para Si bemol. Então eu compus essa música, né, Santa Cecília, toquei assim no auge da minha técnica, toquei, só que eu não gravei. Mas nisso o Vitor estava aprendendo viola. E ele aprendeu a música, né? Eu ensinei para ele. E
1: Sim.
0: ele manteve. E eu depois eu esqueci minha técnica, assim, não ficou apropriada para tocar mais ela, tentar gravá-la. Não entrou no meu trabalho. Então é uma música importante, que Santa Cecília é a protetora dos músicos e tal. E daí eu fiz um arranjo em cima, eu fiquei livre para recriar uma outra viola. Então, assim, a viola principal, a música Santa Cecília mesmo, é o Vitor que toca, senão ela teria se perdido no tempo, né?
1: Maravilha. Vamos ouvir.

0: Brasil Regional está recebendo o Rogério Gulin, que sugeriu Gabriel e Santa Cecília. Eu tenho um filho também chamado Gabriel, né? É um nome que...
1: Oh, chama tudo em comum, então.
0: Tamo junto aí, né? Tamo em sintonia, pelo menos, nos nossos descendentes aí, né? Enfim, vamos falar um pouquinho do Viola Quebrada, que é um grupo aí que você... Eu não sei se ainda vocês mantêm ele, ou como é que está a situação do Viola Quebrada, Rogério?
1: Existe, né? Mas a gente tem um problema que nossa cantora mudou de cidade, né? Ela está morando em Camboriú, de lá para cá, são 200 quilômetros, né?
0: Sim.
1: O nosso percussionista também mudou, então eu e o Oswaldo estamos bastante nativos aqui, tocando em Curitiba e tal, né? Quando tem algumas propostas para o Viola, a gente reúne para chamá-la. A gente vai tocar num evento em Minas Gerais, vai ter um encontro de violeiros. Vamos tocar num Sesc em São Paulo. Então ele existe, como o sanfoneiro que também mora em Curitiba, a gente toca direto. E eu acho que em termos de história, assim, o Viola já fez o que era para ter feito, assim, em termos de gravação, assim, eu estou bem contente com a carreira que o Viola fez, assim, né, vários discos de interpretações de clássicos, com músicas folclóricas do Paraná do Fandango.
0: Exatamente.
1: Fizemos um trabalho de pesquisa, né? Gravamos um DVD com o Viola Quebrada Canta Cascatinha Inhana, com a participação das Galvãos, do Mário Campanha. Então, um DVD que tá bem legal, assim, tem muitas visualizações. E, por último, gravamos um CD autoral, assim, com músicas minhas, do Oswaldo, que foi indicado ao Prêmio da Música Brasileira. Então, eu tô bem contente, assim, com o que o Viola conseguiu nessa trajetória de indo para 30 anos quase já, né?
0: É, e o Viola Quebrada é um nome que vem de uma música do Mário de Andrade. Eu queria te perguntar o seguinte, Rogério. O Mário de Andrade tem alguma influência na música que vocês fazem, ou que você faz, no caso?
1: Sim, eu acho que em termos musicais, porque você veja, você pega a música caipira em si, ela sempre, não assim de uma forma pejorativa, né, mas é tratada de uma forma mais no comum, assim, né, os ritmos e os duetos, é a grande jogada, né. Então, mas o Viola Quebrada a gente já vem como um grupo, que nem eu nasci na cidade, então eu não quero ter um sacrilégio, usar bota, colocar chapéu e querer dizer que sou do campo, não sou, né. Então é um grupo que tem um conhecimento musical, assim, entre aspas, né? Então, o Viola Quebrada, por ser uma música do Mário, ser um cara erudito, ela tem tudo a ver, assim, com esse estilo que o Viola sempre primou em você colocar uns arranjos diferentes, fazer uma MPB voltada pro dueto, com a sanfona. Então, a pegada sempre foi, assim, a coisa do caipira, do regional, que a gente quis fazer, mas sem ultrapassar esse limite de querer entrar e dizer que, não, eu sou uma pessoa que tem o campo nas veias. Tenho, né? Mas não, assim, aquela coisa de viver com o gado, de morar perto do rio e... Mas eu vejo mais por esse lado, assim, né?
0: É, mas é muito importante, por exemplo, para mim, eu conheci aí algumas coisas, assim, ali do folclore, fandango, que vocês resgataram justamente pelo trabalho de vocês, né? Então, isso também é uma forma de trazer essa cultura aí mais próximo da gente.
1: Quando a gente escolheu o grupo Viola Quebrada e tal, a gente sabia que você ia virar alvo de piada, né? Até de preconceito pelo nome. Daí você tem que explicar para muitos caipiras aí, pô, Viola Quebrada não é porque a viola tá quebrada, é uma música do Mário de Andrade, que ele compôs, que ele queria que entrasse como folclore, que, né? De anos depois descobriram que era dele. Mas a gente resolveu bancar, assim, por te falar que tem essa coisa desse erudito do Viola Quebrada, não que a gente chega aos pés do Mário de Andrade, não, né? Mas essa ideia do grupo ser mais elaborada, assim, de trabalhar vozes, trabalhar uns arranjos, uma característica própria do grupo e que eu acho que marcou, assim, no que a gente se propôs e fez, né? E tá fazendo ainda, né?
0: É verdade. É bonito de ouvir. E o disco, a capa ali é muito colorida, muito bacana.
1: É, então daí, pô, tem umas coisas importantes, a gente tocou com muita gente e tal, então, o primeiro disco do Viola Quebrada é a última participação viva do Chavantinho, né, eles vieram gravar com a gente em Curitiba e tal, a gente gravou o Meu Céu, que é uma parceria do Chavantinho com o Zé Mulato, né, e 6 meses depois o Chavantinho veio a falecer, então, é uma grande honra que eu tenho, que eu considero, assim, que eu consegui, assim, anos depois o Pena Branca fez um trabalho, homenageando o Chavantinho, né?
0: Uhum.
1: Pena Branca canta Chavantinho, um disco que ele está sentado assim numa cadeira de balanço. E daí ele colocou a nossa gravação, assim, ele pediu para nós. Pô, a gente ficou super honrado de estar num disco do Chavantinho ali.
0: Olha só.
1: Do Pena Branca tocando essa música aí, que foi gravada no primeiro disco do Viola com a gente, né? Então, o primeiro tem a participação do Roberto Correia, Terra Sonora, então foi uma coisa bem incisiva na nossa carreira, né? No Viola Quebrada eu sou o violeiro e tal, eu cuido dos arranjos, assim, mas a produção, todas as ideias, eu vou usar o do Rios, que é o cantor, que produz, que corre atrás, que vende, que a gente faz as letras. Eu preciso de um cantor para me expressar nessa forma caipira, né? Porque eu não canto, então o meu trabalho como violeiro autoral, ele é todo instrumental, né?
0: Sim.
1: Então, anos depois, quando eu conheci o Roberto Correia em 85, aí eu já tocava viola, então eu já tinha toda aquela influência lá detrás do que eu ouvia. Então, as minhas composições como violeiros, com essas bases. E anos depois, daí de você entrar nesse universo caipira e tal, me brotou umas músicas caipiras, assim, instrumentais minhas de viola e tal. E o Oswaldo pegou algumas e colocou letra, daí que é esse último disco que a gente fez, Meus Retalhos, que é autoral, né? Que é um disco que foi indicado ao prêmio Música Brasileira lá no Teatro Nacional do Rio de Janeiro. A gente foi bacana. Não ganhamos o prêmio, mas só de estar lá já foi um coroamento para nós, assim, né? De coisa autoral, que a gente já tinha feito 6, 7, 8 trabalhos, e daí que a gente partiu para uma coisa autoral, assim, nesse universo caipira, né?
0: Muito bacana. Rogério Gulin, que legal ter você aqui no Brasil Regional.
1: Geraldo, eu que agradeço.
0: Contando tuas histórias aí e trazendo para os ouvintes aí também um pouco de conhecimento, né? Dando conhecimento aí da sua trajetória, uhum, e do seu trabalho na música.
1: Eu que agradeço, Deraldo. Estamos aí levando a viola para onde a gente é chamado, e sempre com a graça de Deus, e a vida passa rápido, né?
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4: Em Brasília, 3h43.
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8: A seleção da Argentina chega à Copa do Mundo de 2026 não apenas como atual campeã, mas como a equipe a ser batida, alternando o topo do ranking mundial e ostentando a hegemonia das eliminatórias sul-americanas. Sob o comando de Lionel Scaloni, a escaloneta evoluiu de um time dependente de seu camisa 10 para uma máquina tática coletiva. O grande destaque segue com Lionel Messi, que fará sua sexta participação em mundiais, um recorde histórico. Menos pressionado após o título no Catar, Messi é cercado por uma geração consolidada, com Enzo Fernandes e Julián Álvarez, e por novidades como José Manuel Flaco Lopes, destaque no Palmeiras. A seleção albiceleste busca ser a primeira bicampeã consecutiva desde o Brasil de 1962.
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Ouvimos Baião com Alceu Valença, clássico de Luiz Gonzaga e Humberto Teixeira, que ganhou essa antológica versão de um dos artistas mais carismáticos da música brasileira. Com arranjos modernos e uma interpretação enérgica, Alceu Valença transforma a canção em um grande manifesto de exaltação à cultura regional. Antes ouvimos Saudade é Tempero de Vó, com Lucas Félix e Mestrinho. Você pediu e o Brasil Regional repete. No Peço Bis de hoje vamos ouvir Landon, de domínio público, com Vox Brasiliensis.

0: Ouvimos Landon, de domínio público, com Vox Brasiliensis. Escolha você também a música que gostaria de ouvir de novo enviando seu pedido para radio@senado.leg.br. Pelo e-mail, você pode enviar suas críticas e sugestões. Brasil Regional. O Brasil nunca se viu tão rico. Produção e apresentação, Deraldo Goulart. Sonoplastia e montagem, Cristiane Mello. Brasil Regional fica por aqui. Até o próximo programa.
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3: Agora são 3h58 em Brasília.
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8: O Brasil ganhou sua primeira senadora negra em 1981. Laélia de Alcântara, uma médica obstetra baiana que trabalhava no Acre. Ela chegou ao Senado no fim da ditadura militar, pelo PMDB, partido de oposição, e não hesitou em denunciar o racismo e defender a igualdade entre homens e mulheres. Um detalhe curioso, no juramento de posse, precisou se declarar senador no masculino. A trajetória de Laélia abriu caminho para outras senadoras negras, como Benedita da Silva e Marina Silva.
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9: Em Brasília, 4 horas em ponto.
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9: Olá, uma ótima madrugada para você que sintoniza a Rádio Senado. Eu sou Ricardo Nakaoka, em sua companhia, apresentando a programação musical de Gilberto Amorim. Abrindo a hora, você ouve Belchior.

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0: Ouvimos Paulo Diniz, Pingos de Amor, antes TT Espíndola, O Meu Amor, e abrindo a hora Belchior, Paralelas.
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2: 4:12 pelo horário de Brasília.
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0: Na sequência, Frejá.

0: Fechando o bloco, Luiz Guedes e Thomas Roth, Ela Sabe Demais. Antes, Pete, Deu um Rolê. E ainda, Frejá, Homem Não Chora.
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0: Em Brasília, 4h25.
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0: 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Fique agora com Diogo Nogueira.

0: Ouvimos Dalto, Espelhos d'Água. Antes, Roberta Sá, Falsa Baiana. E abrindo o bloco, Diogo Nogueira, A Moda Antiga.
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0: Quatro horas e 35 minutos em Brasília.
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0: Seguimos com José e Elba Ramalho.

0: Ouvimos Sá, Rodrigues e Guarabira, Jesus numa moto. Antes a Melinha, Frevo Mulher. E abrindo o bloco, José e Elba Ramalho, Fé em Quem Me Deu Valor.
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0: Agora em Brasília, 4h49.
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0: Fique agora com Jorge Benjor.

0: Fechamos a hora com Cláudio Nutti, Levezinho. Antes, Badia Sá, A Banca do Distinto. E ainda, Jorge Benjor, Minha Teimosia é uma Arma para te Conquistar.
1: Em Brasília, 5 horas.
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4: Eu sou Regina Pinheiro e você ouve agora as principais notícias do Senado Federal. Seguiu para a sanção presidencial o projeto que cria o Banco Nacional de Boas Práticas de Prevenção e Combate à Violência contra a Mulher. A proposta vai reunir e divulgar informações sobre ações e programas bem-sucedidos no enfrentamento da violência de gênero. A relatora do projeto, a senadora Roberta Scioli, do Republicanos de Roraima, lembrou que o banco, além de valorizar as iniciativas exitosas, vai permitir que essas experiências sejam multiplicadas.
5: Isso facilitará não apenas a consulta e o intercâmbio de informações entre os entes federados, mas também o aproveitamento desses dados pela sociedade e soluções inovadoras possíveis de gerar benefícios concretos para a formulação e o aperfeiçoamento de políticas públicas de combate à violência de gênero.
4: O Senado aprovou o projeto que torna obrigatório o ensino de educação política e direitos da cidadania nas escolas. A proposta prevê a abordagem do tema de forma transversal em diferentes disciplinas, para ampliar o conhecimento dos estudantes sobre o funcionamento das instituições e a participação cidadã. O senador Jordano, do Podemos, de São Paulo, se manifestou a favor da iniciativa.
6: É importantíssimo essa lei, que ela contribui para o aprendizado, logo no colégio, das pessoas saberem o que é um vereador, o que é um deputado estadual, do que é um deputado federal, do que faz uma casa legislativa, o que é o Senado da República.
4: Outras notícias sobre o Senado estão disponíveis em senado.leg.br/rádio.
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0: Olá, uma ótima madrugada para você que sintoniza a Rádio Senado. Eu sou Ricardo Nakaoka, em sua companhia, apresentando a programação musical de Gilberto Amorim. Abrindo a hora, você ouve Alcione.

0: Ouvimos Gonzaguinha, Eu Apenas Queria Que Você Soubesse. Antes, Martinho da Vila, Ex-Amor. E abrindo a hora, Alcione, Depois do Prazer.
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0: Cinco e 14 pelo horário de Brasília.
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0: Na sequência, Beth Carvalho.

0: Fechando o bloco, Fernanda Takai e Zélia Duncan. Mon Amour, Meu Bem, Ma Femme. Antes, Moraes Moreira, Pão e Poesia. E ainda, Beth Carvalho, Folha Seca.
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0: 5h26 pelo horário de Brasília.
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0: A proteção das mulheres ganhou um reforço imediato. Já está em vigor a lei que determina o uso imediato de tornozeleira eletrônica por agressores em casos de violência doméstica. A medida amplia o monitoramento e reforma o cumprimento das medidas protetivas previstas na Lei Maria da Penha. Mais agilidade na proteção, mais segurança para as mulheres. O Senado votou, agora é lei. Fique agora com o Marcelo Genesim.

0: Ouvimos Cassim, Dora Linda. Antes, Josiara e Juliana Linhares, Não Tem Lua. E abrindo o bloco, Marcelo Genesi, A Lua e Eu.
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0: Horário de Brasília, 5h37.
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0: Fechamos a hora com Lucas Félix e Mariana Volker, Aqui e Agora. Antes, Jorge Maltner, Maracatu Atômico. Também ouvimos Leila Pinheiro, Coisas do Brasil. E ainda Edu Lobo, A História de Lily Brown.
1: E 5h53 pelo horário de Brasília.
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7: Ações de prevenção e combate à violência contra a mulher serão compartilhadas em banco de dados.
9: O banco, além de valorizar as iniciativas exitosas implementadas no país, vai permitir que essas experiências sejam multiplicadas.
7: Medida provisória do piso mínimo do frete rodoviário avança no Congresso. Eu sou Regina Pinheiro e este é o Boletim.leg. Segue para a sanção presidencial o projeto que cria o Banco Nacional de Boas Práticas na prevenção e no combate à violência contra a mulher. Mais detalhes com o repórter Alexandre Campos.
9: O banco conterá dados como nome do programa, ação ou projeto, data de sua vigência e descrição sumária do local, perfil e número de pessoas atendidas, além de órgãos públicos envolvidos em sua implementação. Relatora do projeto na Comissão de Direitos Humanos, a senadora Roberta Accioli, do Republicanos de Roraima, lembrou que o banco, além de valorizar as iniciativas exitosas implementadas no país, vai permitir que essas experiências sejam multiplicadas.
10: Isso facilitará não apenas a consulta e o intercâmbio de informações entre os entes federados, mas também o aproveitamento desses dados pela sociedade e soluções inovadoras possíveis de gerar benefícios concretos para a formulação e o aperfeiçoamento de políticas públicas de combate à violência de gênero.
9: Dados do Atlas da Violência de 2026 indicaram que entre 2014 e 2024, 46.336 mulheres foram assassinadas no Brasil.
7: A medida provisória do piso mínimo do frete rodoviário foi aprovada nesta quarta-feira pela comissão mista que analisa o texto e, em seguida, pelo plenário da Câmara dos Deputados. A matéria segue para análise do Senado. Repórter Marcela Cunha.
11: O senador Carlos Fávaro, do PSD de Mato Grosso, que presidiu os trabalhos da comissão mista que analisou a MP, afirmou que o texto busca equilibrar a valorização dos caminhoneiros e os custos do setor.
12: Tenho certeza que teremos, a partir então da conversão em lei dessa medida provisória, nós teremos um outro momento do transporte do Brasil, com segurança jurídica, com estabilidade financeira, com a satisfação dos transportadores e também das empresas que transportam.
11: O piso será reajustado quando os combustíveis variarem pelo menos 5%. Para o consumidor, o aumento dos preços não é automático, mas as empresas podem ter custos maiores e repassá-los aos produtos. O texto também cria piso salarial de R$5.000 para motoristas empregados em viagens longas e mantém a anulação de multas civis e administrativas por manifestações e bloqueios de 2022.
7: Estudantes poderão receber como obrigatória aula de educação política e direitos da cidadania nas escolas brasileiras. A proposta foi aprovada no Senado e depende de sanção presidencial. Repórter Douglas Castilho.
1: O conteúdo não será incluído como disciplina, mas estará inserido no contexto do ensino da realidade social e política, que já é obrigatório e será ministrado como tema multidisciplinar e transversal, perpassando diversas matérias. O senador Jordano, do Podemos de São Paulo, se manifestou a favor da iniciativa.
13: Das pessoas saberem o que é um vereador, o que é um deputado estadual, do que é um deputado federal, do que faz uma casa legislativa, o que é o Senado da República. Nesse momento de se discute muito política, mas poucas pessoas da população sabem o que os poderes fazem.
1: O senador Hamilton Mourão, do Republicanos de São Paulo, foi em sentido contrário, preocupado com o que chamou de ideologização.
14: Quem é que vai ministrar essa aula? São aquelas docentes formados em escolas de nível superior, onde nós sabemos qual é a corrente ideológica que predomina.
1: Além de Mourão, outra senadora que fez questão de marcar sua posição e registrar voto em contrário foi Damaris Alves, do Republicanos do Distrito Federal. O texto vai à sanção presidencial.
7: Os parlamentares instalaram a comissão mista que vai analisar a medida provisória de apoio às empresas exportadoras por meio do Plano Brasil Soberano, que abre um crédito de 15 bilhões de reais para empresas exportadoras afetadas pelas tarifas norte-americanas de 2025. O senador Alan Rick, do Republicanos do Acre, será o relator da medida provisória. O texto precisa ser votado em plenário até o início de agosto. Outras notícias estão disponíveis em senado.leg.br/rádio.
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0: Em Brasília, 6 horas.
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E aí, meu pessoal da Raiz Sertaneja, vocês estão bom? Por aqui nós tá é mais que bom. Pra quem não se lembra de mim ou não me conhece ainda, eu sou o Guilherme e tô aqui pra prosear em caipirês com vocês e também pra apresentar um tantão de moda bonita que eu e os nossos ouvintes selecionamos pra nossa alegria. Da minha parte, adianto que já tá engateado as Irmãs Castro, Tavares e Zé Negrão, Cacique e Pajé, Craveiro e Cravinho, Mococa e Paraíso e a minha idolatrada idade principiar bonito esse nas cordas da viola, Raul Torres e Florencio. Então aperta o play pra nós, João!

0: Quem acha que essa música chama Rio de Piracicaba, tá é muito desavisado. Ela chama Rio de Lágrimas, composta por Tião Carreiro e Piraci, mas que escutemos com a dupla Tavares e Zé Negrão, dois caboclos da roça que trabalharam um de pedreiro e o outro de caminhoneiro até que venceram um festival de moda de viola lá em Araraquara e passaram a viver só de música. Antes, ouvimos a primeira dupla sertaneja feminina do Brasil, as Irmãs Castro, na música Apenas Uma Cartinha. E quem principiou esse Nas Cordas da Viola foi uma das duplas mais antigas da história, Raul Torres e Florêncio, com a moda Rosa Branca. E essa foi só a primeira parte do programa. Ainda faltam três. A próxima é a dos ouvintes, que pediram Luizinho Limeira e Zezinha, Tião Carreiro e Pardinho e Sérgio Reis. Me aguarde!
1: Seis horas e 14 minutos em Brasília.
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0: Nessa parte do programa eu só apresento o que vocês pediram pelo nosso zap. E um dos pedidos foi o do Francisco, que não falou de onde ele é. Tem que falar de onde é, compadraiada. O Francisco quer ouvir Fio Adotivo, com Sérgio Reis. Antes vai ter o pedido do Rogério de Córrego Bonito, Goiás. A música Piscina, com Tião Carreiro e Pardinho. E pra começar, teve um pedido que chegou por mensagem de texto do Douglas de Campo Grande, Mato Grosso do Sul, solicitando a moda Arapongas.

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1: Bom dia, meus amigos da Rádio Senado. Aqui é o Rogério Corgo Rico, Goiás. Gostaria de ouvir a moda Piscina com Tião Carreiro Pardim. Bom dia a todos, um bom domingo.

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1: Bom dia, meu, Nas Cordas da Viola. Aqui é o Francisco. Será que você poderia passar para mim filho adotivo com Sérgio Reis? Obrigado. Bom dia.

0: Escutemos só música pedida pelos nossos ouvintes aqui nesse bloco do Nas Cordas da Viola. A última foi Fio Adotivo com Sérgio Reis, a pedido do Francisco, que esqueceu de falar a cidade dele. Antes atendi o Rogério de Córrego Bonito, no Goiás, com a moda Piscina, do Tião Carreiro e Pardinho. E o bloco da Ardiência começou com o pedido do Douglas de Campo Grande, que solicitou a moda Araponga, com Luizinho, Limeira e Zezinha. Pro Douglas, pro Francisco e pro Rogério, meus sinceros agradecimentos e um grande abraço. E aos demais ouvintes, cadê seus pedidos, senhor? Eu já cansei de explicar como é que funciona, mas vou tornar a repetir. Tem que mandar uma mensagem no nosso WhatsApp. Pode ser texto ou áudio, pedindo a sua moda raiz, do arco da véia, do tempo que o sertanejo tinha viola. E tem que falar seu nome e sua cidade. Se esquecer de falar a cidade, ainda vai. Mas se esquecer de falar seu nome ou o nome da moda, não tem como te atender. Anota aí esse número que eu já sei de cor e sarteado. DDD61, aqui da Capital Federal do Brasil, 98611-9591. Repetindo, 61-98611-9591. Tô aguardando. E agora nós vai para mais um intervalo. E depois tornamos a voltar com músicas de Cacique Pajé, Craveira e Cravinho e Inesita Barroso.
1: Horário de Brasília, 6h29.
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2: Vou prosear pouco e tocar muita moda nessa terceira parte do programa. Começando com Cacique e Pajé na divertida Briga de Mulher.

0: Essa é um clássico do sertanejo raiz. Coxa de retalhos, que ouvimos na voz da musa sertaneja Inezita Barroso. Não canso de falar que essa mulher é a mais importante que já teve para a música caipira e folclórica do Brasil. Antes, escutemos Mococa e Paraíso com outro sucessão, a moda Saco de Ouro. Teve também Craveiro e Cravinho com O Cavalo e a Lambreta, e principiando a sequência de modão, teve Cacique e Pajé com Briga de Mulher. E tá acabando, mas não acabou. Farta nossa gloriosa Rapa do Tacho. E como estamos em junho, só vai ter moda junina com a dupla Coração do Brasil. É, eles mesmo, Tunique e Tinoco.
1: Em Brasília, 6h42.
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0: Olha a cobra! É mentira! Olha a rapa do tacho de festa junina! Essa é verdade! Junho tá aqui e o Nas Cordas da Viola não podia passar batido. Então, eu pesquisei e futriquei meu baú de veiaria e descobri que o Tunico e o Tinoco lançaram várias músicas com o tema festa junina. Inclusive, eles começaram a carreira tocando nos arraiá. Então, sem mais delongas, vamos escutar 5 músicas na sequência com Tunico e Tinoco cantando as festas juninas. Começando com o glorioso São João.

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1: Atenção, atenção, vamos marcar uma quadrilha. Todo mundo tá pronto? Vamos lá. Então chora lá, sanfoneiro.

Pra marcar o mês de junho, acabemos de escutar 5 músicas de festa junina lançada num passado distante por Tunico e Tinoco.

0: Dupla Coração do Brasil. Falando de trás pra frente, escutemos as modas Festa de São João, Prece a São João, Quadrilha no Terreiro, São João na Roça, começando com Glorioso São João. E São Pedro e Santo Antônio têm razão quando reclamam que as atenção nas festas juninas vai quase tudo pro São João. Concorda comigo, compadraiada? Mas deixa que Deus resolve essa confusão, que agora eu tenho que encerrar esse Nas Cordas da Viola, programa que resgata os famosos e os esquecidos do sertanejo raiz. Aqui na prosa e na seleção de moda, tivemos em eu, Guilherme Michelucci. Na operação de áudio, tivemos ele, o compadre João Lira. E o Nas Cordas da Viola é um programa da Rádio Senado, transmitido também por emissoras parceiras. Se quiser saber o que tocou por aqui, quiser ouvir de novo ou escutar os programas mais antigos, é só entrar na nossa página na aba Programas do site da Rádio Senado. Só me resta agora dizer adeus. Então, até mais ver, compadraiada, no próximo Nas Cordas da Viola.
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7: 7 horas em Brasília.
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7: Olá, muito bom dia. Hoje é quinta-feira, 18 de julho. Melhor, 18 Opa. De junho. Eu tô em julho já.
8: Você tá tão adiantado, hein, Adriano?
7: 18 de junho, gente.
8: É, que pressa.
7: E você vai ouvir no Conexão Senado.
9: Senado aprova a criação do Banco Nacional de Boas Práticas na prevenção e no combate à violência contra a mulher.
10: O objetivo é

0: Concentrar e compartilhar informações referentes a ações, programas e projetos bem-sucedidos voltados ao enfrentamento da violência de gênero em diversas partes do território nacional.
1: Medida provisória que criou novas regras para garantir o pagamento do piso mínimo do frete para caminhoneiros é aprovada no plenário da Câmara e segue agora para o Senado.
2: O texto final, apresentado pelo relator, deputado Zé Trovão, do PL de Santa Catarina, também prevê anistia das multas aplicadas a transportadores de cargas, empresas e motoristas que participaram das manifestações e bloqueios ocorridos depois das eleições de 2022.
3: Comissão de Direitos Humanos transforma em projeto de lei sugestão de proibir obrigatoriedade da vacina contra a Covid-19.
4: A ideia foi encaminhada por um cidadão do Ceará por meio do portal E-Cidadania, ainda durante a pandemia, em 2021, e recebeu mais de 34 mil manifestações de apoio.
1: Está no ar o Conexão Senado, transmitido para Brasília, Rio Branco, Campo Grande, Teresina, João Pessoa e mais 13 cidades que fazem parte da rede Senado de Rádio.
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1: Olá, eu sou Adriano Faria.
6: E eu sou Raquel Teixeira.
1: E até às 9 horas, no horário de Brasília, Raquel e eu estaremos aqui na apresentação do Conexão Senado. E já damos aquele bom dia para você que está ouvindo a gente pelas ondas do rádio. Mais de 100 emissoras estão conosco neste momento. Entre elas, emissoras no estado do Amapá. Rádio Amapari, em Pedra Branca do Amapari. E o Web Rádio Cipó, em Santana. No estado do Pará, Web Rádio Clube da Vanguarda, em Marabá. E em Rondônia, Rádio Bom Futuro, FM em Porto Velho, Rádio Arca FM em Teixeirópolis e Rádio Web Tribuna da Amazônia, em Jiparaná. Também estamos no YouTube, hein? Canal da TV Senado no YouTube, youtube.com/TV Senado. Por meio do YouTube você vê o Conexão Senado com imagens do nosso estúdio aqui em Brasília. E estamos no aplicativo Senado Notícias. Você pode baixar o aplicativo no seu celular e acompanhe a programação da Rádio Senado no seu smartphone. Anota aí o nosso WhatsApp, 61, código de Brasília, 98611-9591. Repetindo, 61, 98611-9591. Se preferir, tem um chat bate-papo do YouTube. Raquel Teixeira, cuidado comigo, hein? Tô falando hoje já em julho, em vez de junho. Hoje, gente, é 18 de junho, não 18 de junho. Sabe o que é isso?
6: O que, que é isso?
1: É que eu quero logo que a Copa acabe logo.
6: Meu Deus! Gente, que pressa é essa?
1: Ah, então, gente, 18 de junho, tá bom? De 2026, é isso?
6: É isso mesmo, 18 de junho de 2026.
1: Estamos, Adriano, em 2026, é isso?
6: Ainda.
1: Tá bom, hoje é quinta-feira.
6: Quinta-feira, é
1: bom,
6: isso
1: já
6: aí.
1: Me situei, já me orientei.
6: Sintonizou o garoto.
1: Tá bom, então. E aí, Raquel, terminou a primeira rodada da Copa.
6: Caramba, e que rodada, hein? Porque os jogos de ontem... Não, e os jogos de ontem terminaram com chave de ouro, né?
1: Sim.
6: Aquele jogo da Inglaterra com a Croácia foi top demais.
1: Que jogão, 4-2 para a Inglaterra. A Colômbia ganhou do Uzbequistão.
6: Ah, esse eu não vi. Esse foi o da noite, né?
1: É, esse aí eu só vi o resultado porque também foi muito tarde. Mas finalmente acabou a primeira rodada da Copa.
6: Caraca!
1: É, e hoje começa a segunda rodada já. Então tá aí, a Copa não para.
6: Não para, é isso mesmo.
1: E às 8h10, hora de Brasília, o 11 minutos na Copa com o Pedro Pincer.
6: Uhum, vai comentar tudo com a gente aqui, fazer um resumão do que aconteceu ontem.
1: É verdade. Então tá aí. Conexão Senado aqui acompanhando a Copa do Mundo. Agora em Brasília, 7h05, em São Luís, capital do Maranhão, também 7h05. Um abraço aí para você que está em São Luís com a gente em 96,9. A Comissão de Direitos Humanos transformou em projeto de lei uma sugestão de proibir a obrigatoriedade da vacina contra a Covid-19.
3: Mais informações com o repórter Márcio Maturana.
4: Uma sugestão que proíbe a obrigação de vacina contra a Covid-19 virou projeto de lei. A ideia foi encaminhada por um cidadão do Ceará por meio do portal E-Cidadania, ainda durante a pandemia, em 2021, e recebeu mais de 34 mil manifestações de apoio. O relatório favorável do senador Márcio Bittar, do PL do Acre, lido pelo senador Jaime Bagatoli, do PL de Rondônia, destacou o direito à liberdade individual.
7: Ainda que pareça ter perdido o objetivo, em razão de inexistir, no momento, imposição vigente de vacinação obrigatória, a sugestão mantém relevante mérito por buscar assegurar, de forma permanente, a inviolabilidade da liberdade individual, o direito à objeção da consciência e à proteção da integridade física do cidadão brasileiro.
4: No Brasil, a vacinação obrigatória não significa que alguém possa ser vacinado à força. A pessoa pode recusar a aplicação, mas vai ficar sujeita a consequências previstas em lei, como exigência de comprovante de vacinação para determinadas situações. Qualquer pessoa pode enviar uma ideia legislativa pelo portal senado.leg.br/e-cidadania. E se a ideia receber 20 mil apoios ou mais em 4 meses, ou se for adotada por algum senador, pode virar projeto de lei em votação na Comissão de Direitos Humanos.
1: Muito obrigado. Aí é o Márcio Maturana falando, então, dessa discussão na Comissão de Direitos Humanos. Pois é, quando você apresenta uma ideia legislativa por meio do portal E-Cidadania, senado.leg.br/e-cidadania, essa sua ideia pode se transformar em projeto de lei. Se a ideia receber, né, Raquel, mais de 20 mil apoios...
6: Exatamente.
1: Aí num período, se não me engano, de 4 meses...
6: É, exato.
1: Aí ela sobe essa ideia para a Comissão de Direitos Humanos, que vai analisar se a ideia é transformada em projeto de lei.
6: É, se a CDH realmente achar que dá para ser um projeto de lei, que tem todos os requisitos, aí ela encampa essa ideia, né, essa sugestão, e vira um projeto de lei da comissão, da CDH.
1: É isso aí, foi o que aconteceu então com essa proposta apresentada no portal E-Cidadania. Agora em Brasília, 7h08. Vamos iniciar aqui as mensagens com o chat, bate-papo do YouTube. O José Sabino está dando aqui o seu bom dia. Ô Zé, muito obrigado. Juarez está em Serafina Correia, no Rio Grande do Sul, Serra Gaúcha. Raquel, temperatura lá? 3,5 graus.
6: Ah, que frio, minha gente.
1: Uau, valeu Juarez, um abraço. A Benatar está em Salinópolis, no Pará, terra linda e praiana. Dá um alô aqui pra gente. Tá dado alô, muito obrigado. Também no Pará, o Mauro Silva está em Belém, está dando aqui um bom dia para a equipe do Conexão Senado. O Ébio também está aqui no YouTube, valeu Ébio. Jarbas Aquino está dando o seu bom dia. E o Reizinho, da Brasil Jornal TV, também está com a gente em Monte Alto, São Paulo. Legal, muito obrigado aí pela participação de todos vocês. E o nosso WhatsApp, Raquel, como é que tá?
6: Vamos lá pro Zap, 61986119591. Primeiro, o Zap hoje já começa cheio de mensagem direto pro Guilherme Michelucci, do Cordas da Viola, né?
1: Ah, legal.
6: Porque o pessoal fica pedindo as modas aqui, muito legal a participação do pessoal que escuta aqui o programa Nas Cordas da Viola, que vem logo antes, né, na quinta-feira, do Conexão Senado. Tá aqui no Zap também com a gente o Antônio de Maceió, ele já manda aqui um bom dia para todo mundo da Rádio Senado, diz que Maceió acordou com um sol meio tímido e manda um abraço para todo mundo. Valeu, Antônio. O Erasmo também de Maceió já tá por aqui, manda bom dia para todo mundo do Conexão. Obrigada, Erasmo. O Tafarel tá mandando aqui aquele bom dia todo especial, tá dizendo aqui, gente, vamos tomar um café. Ontem ele tava em Maringá e ele tá mandando aqui aquele café da manhã especial hoje em duas etapas, porque café da manhã aqui do Tafarel, o negócio é outro nível, entendeu? Tem duas fotos, uma é pãozinho, pão de queijo, bolo e tal, e a outra de frutas e tal, não sei o que.
1: Porque não cabe
6: olha
1: na
6: aí,
1: foto.
6: Não cabe na foto e nem no prato.
1: Tem que ser aquela foto panorâmica.
6: Valeu, viu, Tafarel? Muito legal. Também tá com a gente o pessoal lá da Rede Original do Brasil, em São Mateus, no Espírito Santo, rádio parceira, retransmitindo Conexão. Valeu, pessoal. Obrigada pela parceria. O Cristófio lá de Maceió, ele manda uma foto que você precisa ver essa foto aqui. Adriano, só analisa essa foto aqui.
1: Meu Deus, isso é um buffet.
6: É um buffet. Pois é, o café da manhã do Cristófio. Tem cuscuz, tem mandioca, tem um ovo frito, tem um frango aqui, tem uma carne também. Gente, tem coisa nesse café da manhã.
1: Imagina juntar o café da manhã do Cristófio com o café da manhã do Tafarel.
6: Meu Deus do céu, vai dar uma

0: refeição completa, de almoço. Almoço.
1: É restaurante, é restaurante.
0: E ele manda aqui um áudio pra gente, o Cristófio. Vamos ouvir.
2: Bom dia, meus amigos e minhas amigas do Conexão. Cristófio de Maceió.
1: Opa, é verdade.
2: Depois de um café desse, escutar nas cordas de aviola, vou seguir viagem para a Piraca, viu? Um grande abraço a todos vocês e a todos os ouvintes. E pedi modão, um abraço.
0: Ei, vai o pidão, o Cristófio é o pidão. Todo dia ele pede modão lá nas cordas da viola. Legal, legal, viu? Obrigada, Cristófio, bom dia pra você. Com a gente também a Helena lá de Aracaju. Ela manda as figurinhas dela de feliz quinta-feira. Valeu, amiga, ótima quinta pra você também. Também com a gente aqui no Zap agora o Francisco. Ele tá falando lá de Belém. Ele manda o bom dia aqui pra todo mundo. Ele diz que, gente, olha, ele manda uma foto aqui, bem legal, um visual visto lá de Belém no céu. E ele diz, ontem eu observei essa cena do quase alinhamento da Lua com Marte. Realmente, olha aqui que na foto dá pra ver mesmo a Lua e o planeta Marte aqui. Que legal, hein? Valeu, Francisco. Gostei dessa foto, amigo. Obrigada. O Reizinho, que é da nossa rádio parceira lá em Monte Alto, São Paulo, né? Brasil Jornal TV. Tava aí no YouTube, né? Tá no Zap aqui também. Valeu, viu, Reizinho, pela parceria. Daqui a pouquinho a gente traz mais ouvintes aqui no 61-98611-9591.
1: Que legal. Fica à vontade aí para mandar mensagem para a gente. Temos o prazer em receber a sua participação. 7:12 em Brasília, em Cuiabá, 6:12. Nosso bom dia aí para você que está em Cuiabá, ouvindo a gente na frequência de 102,5. Agora em Cuiabá, 21 graus de temperatura, tempo ensolarado em Cuiabá. Você está ouvindo Conexão Senado, que tem sonoplastia de Isaura Oliveira e Antônio Carlos Soares. Bom dia, Isaura. Bom dia, Carlinhos. Na produção do Conexão Senado, Mauro Verne, Felipe Alverne, Ana Beatriz Santos e Rita Zumba. Um abraço aí para a galera da produção. E vamos ao nosso bate-papo de todas as manhãs.
3: 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Um tema de interesse do cidadão.
1: Você tem a sensação de que está ouvindo falar mais de casos de picada de escorpião? Não é só sensação, não. É isso mesmo que está acontecendo.
0: Por causa de fatores como o crescimento desordenado das cidades e o aquecimento global, os casos de picada de escorpião têm mesmo aumentado bastante.
1: Só aqui no Distrito Federal, a Secretaria de Saúde já registrou neste ano 1.974 acidentes com escorpiões. É um aumento de 6,4% em relação ao mesmo período de 2025.
0: 32 casos de picada de escorpião no DF em 2026 foram considerados eventos graves. Um deles é de uma menina de 11 anos, que está internada na UTI em estado grave. Ela foi picada por um escorpião quando estava em casa, no Riacho Fundo 1, cidade que fica a 20 quilômetros do centro de Brasília.
1: Sim, um ataque dentro de casa numa região urbanizada. A conclusão: são cada vez maiores as chances de você encontrar um escorpião em casa ou no quintal e, infelizmente, ser vítima de uma picada.
0: Por isso, ganham ainda mais importância as medidas para manter esses bichos afastados, como ensina uma cartilha do Ministério da Saúde.
1: Vamos começar com as providências que você pode adotar dentro de casa. A primeira delas é vedar as soleiras das portas com rolos de areia ou de borracha.
0: Sabe aqueles rodapés de madeira que ficam soltos, descolados da parede? Como os escorpiões gostam de se esconder ali, conserte imediatamente esses rodapés.
1: Berços e camas devem ficar afastados pelo menos 10 centímetros das paredes. Mosquiteiros e roupas de cama não devem ficar em contato com o chão para que o escorpião não faça uma escalada.
0: Ainda dentro de casa, examine roupas e calçados antes de usá-los, principalmente se estiverem no chão.
1: Agora vamos ao que pode ser feito na parte de fora da casa ou do condomínio. Logo de cara, dê uma verificada na situação do quintal ou do jardim. Não é uma boa deixar acumulados lixo e folhas secas.
0: Baratas, aranhas e grilos, também outros pequenos animais, fazem parte da dieta dos escorpiões. Sem comida desse tipo em casa, eles vão procurar outra freguesia.
1: Por outro lado, aves e sapos estão entre os

0: inimigos naturais dos escorpiões e podem ajudar a eliminar a ameaça nos arredores da casa.
1: Mesmo com todos esses cuidados, você ou alguém de casa pode ser vítima de picada de escorpião. E nesse caso, o que fazer?
0: O local da picada deve ser lavado com água e sabão e mantido voltado para cima. A pessoa também deve beber bastante água para tentar diluir ao máximo o veneno que está dentro do corpo.
1: E a vítima deve ser levada imediatamente para uma unidade de pronto atendimento ou para o pronto-socorro de um hospital.
0: E quais são as reações? É quase certo que ocorram inchaço e vermelhidão. Em alguns casos, formigamento ou dormência.
1: E atenção para as reações mais graves. Dificuldade para respirar, aumento da pressão, taquicardia, suor excessivo, enjoo e vômito.
0: É por isso que são necessárias medidas imediatas, principalmente se a vítima for uma criança ou um idoso. Esses dois grupos são os que mais sentem os impactos do veneno.
1: Mas com prevenção e sabendo o que fazer em caso de um ataque, estaremos mais preparados para lidar com a picada de escorpião.
0: É, tá aí, viu, Raquel? É assustador esse assunto, porque nas cidades, coisa que antes não era comum, hoje são muito comuns os escorpiões.
1: É verdade, e é preciso ficar atento mesmo para esses detalhes, que no dia a dia, na correria, né, da rotina, você acaba se esquecendo, né, de dar uma olhada aí no sapato antes de calçar, né, para prevenir esse tipo de ataque. Se tá acontecendo na cidade, pode acontecer na sua casa também. Então dá uma olhada aí no sapato antes de calçar, ensina as crianças a fazer isso, né, porque às vezes a criança vem ali com pressa e calça de qualquer jeito, tem que ensinar as crianças. E principalmente também a questão de roupa no chão, né? Como a gente falou aqui no Dedo de Prosa, a gente vai vestir uma roupa, vai pegar um casaco, sei lá, qualquer coisa que tá no chão, dá uma sacudida aí, vê se não tem nada, né?
0: É verdade. E se você tem casa e tem um quintal, sabe o que afasta o escorpião, deixa o escorpião longe de casa? Você botar uma galinha lá no quintal. Ela acaba com os escorpiões.
1: É verdade. Que tal arranjar uma galinha aí para cuidar do seu quintal? Fora isso também, né? Dá uma rastelada aí nessas folhas, que é época de queda de folhas mesmo,
0: exatamente,
1: né?
0: Exatamente.
1: As árvores vão soltando as folhas aí naturalmente, principalmente se você tem um ipê ou uma árvore frutífera mesmo aí na sua casa. O seu quintal deve estar, assim, cheio de folha seca. Dá uma rastelada aí, junta sempre com cuidado também. Bota uma bota de borracha para fazer isso, né? Para não sofrer também nenhum acidente aí na hora de fazer a limpeza. Bota uma luva também para você não se machucar na hora que for pegar essas folhas, catar, colocar no saco de lixo e assim você também previne aí a chegada dos escorpiões que podem ficar escondidos aí no seu quintal.
0: É verdade. Ah, então vou dedetizar minha casa para ficar livre do escorpião. Olha, escorpião, veneno, esse veneno comum aí não mata escorpião não. O que mata é a barata. E aí a barata faz parte da dieta do escorpião. Uhum. Aí o escorpião vai procurar comida em outro lugar. Mas é importante você tomar essas medidas aqui. E o que que você faz aí? Como é que está a situação na sua cidade? Tem tido aí muita presença de escorpião? E o que que você faz para manter o escorpião longe de casa? Manda mensagem para a gente. 619-8611-9591. 7:19 em Brasília, o Senado aprovou a proposta que cria a Semana Nacional da Ética e da Cidadania.
1: Um dos objetivos é promover ações de combate a todas as formas de corrupção. Repórter Pedro Pincer.
2: O Senado aprovou o projeto de lei do deputado Ranieri Paulino, do Republicanos da Paraíba, que cria a Semana Nacional da Ética e da Cidadania, a ser comemorada anualmente na primeira semana de maio. Durante o período, órgãos e entidades da administração pública, instituições de ensino públicas e privadas, entidades de classe e da sociedade civil organizada, bem como emissoras de rádio e TV, poderão promover ações para divulgar e estimular a importância de valores éticos e morais, o exercício da cidadania e as ações de combate de todas as formas de corrupção, debater e difundir as experiências de cada instituição ou entidade e realizar campanhas didáticas sobre princípios éticos, morais e de cidadania. Para a relatora, senadora Daniela Ribeiro, do Progressistas da Paraíba, a instituição da Semana Nacional da Ética e da Cidadania busca conferir visibilidade permanente a valores indispensáveis à vida democrática. Ela destacou a importância de abordar o assunto.
3: E vem com um projeto extremamente importante, haja visto É...

0: Esse tempo que nós estamos vivendo, esse projeto que sim é importante, que trata da cidadania, ética e respeito.
1: A ideia da instituição da Semana Nacional surgiu com o início das ações do Movimento de Combate à Corrupção Eleitoral, também conhecido por Movimento Ficha Limpa. Em 2 de maio de 2010, o movimento reuniu centenas de cidadãos em várias cidades brasileiras, que, alinhados aos 2 milhões que mobilizaram a sociedade para a aprovação de um projeto de lei, foram às ruas em defesa do texto de iniciativa popular, que virou lei. O texto segue agora para a sanção presidencial.
2: Obrigado aí ao Pedro Pincer. Raquel Teixeira, vamos para as manchetes dos portais da internet.
3: Bora lá, a gente começa com manchetes da Agência Brasil. Brasil teve 120 mil mortes associadas a ondas de calor em 20 anos. E Copom reduz taxa Selic para 14,25% ao ano. Na agência Câmara, Câmara aprova MP sobre piso do frete e inclui anistia a multas por bloqueio de estradas. E ministro da Fazenda defende restrições em projetos que aumentam despesas do governo. A gente passa também pelo portal do Senado. O Senado aprova banco de boas práticas para combater violência contra a mulher. E Davi sinaliza a votação da PEC dos agentes de saúde para a próxima semana. Esses, então, são os destaques do Portal do Senado, da Agência Câmara e da Agência Brasil para essa quinta-feira, 18 de junho, Adriano.
2: Maravilha, Raquel, muito obrigado. Agora há pouco você ouviu aqui a reportagem do Pedro Pincer falando que o plenário do Senado aprovou a proposta que cria a Semana Nacional da Ética e da Cidadania. E como a Raquel Teixeira acabou de destacar aqui nas manchetes, o Senado também aprovou o projeto que institui o Banco Nacional de Boas Práticas na prevenção e no combate à violência contra a mulher.
3: O objetivo é concentrar e compartilhar informações referentes a ações, programas e projetos bem-sucedidos voltados ao enfrentamento da violência de gênero no país. Repórter Alexandre Campos.
4: O plenário aprovou a proposta que cria o Banco Nacional de Boas Práticas na prevenção e no combate à violência contra a mulher. O objetivo é concentrar e compartilhar informações referentes a ações, programas e projetos bem-sucedidos voltados ao enfrentamento da violência de gênero em diversas partes do território nacional. O banco conterá dados como o nome do programa, ação ou projeto, data de sua vigência e descrição sumária do local, perfil e número de pessoas atendidas, além de órgãos públicos envolvidos em sua implementação. As informações que poderão ser coletadas em eventos como seminários, encontros, reuniões técnicas e pesquisas serão abertas ao público e atualizadas ao menos uma vez ao ano. Relatora do projeto na Comissão de Direitos Humanos, a senadora Roberta Cioli, do Republicanos de Roraima, lembrou que o banco, além de valorizar iniciativas de enfrentamento à violência contra as mulheres implementadas com êxito, vai permitir que essas experiências sejam adotadas em outros locais. Segundo ela, o banco também vai gerar ganhos indiretos, como padronização e estruturação dos dados coletados, com ganhos de interoperabilidade, transparência e acesso público.
5: Isso facilitará não apenas a consulta e o intercâmbio de informações entre os entes federados, mas também o aproveitamento desses dados pela sociedade, pela academia e por cientistas de dados, o que abrirá espaço para estudos, diagnósticos, avaliações e soluções inovadoras possíveis de gerar benefícios concretos para a formulação e o aperfeiçoamento de políticas públicas de combate à violência de gênero.
4: Dados do Atlas da Violência de 2026, elaborado pelo Fórum Brasileiro de Segurança Pública, em parceria com o Instituto de Pesquisa Econômica Aplicada, indicaram que, em 2024, 3.642 mulheres foram assassinadas no Brasil. Entre 2014 e 2024, foram 46.336 casos desse tipo de crime. O projeto segue para a sanção presidencial.
2: Obrigado aí ao Alexandre Campos. Aqui no YouTube, a Maria

0: Obrigado aí a Cássia Maria. Marivaldo Batista também está com a gente. Muito obrigado. Agradecemos aí o Marivaldo. O professor Gentil está em Indaiatuba, São Paulo, falando aqui do projeto que o Senado aprovou ontem, o projeto que cria a Semana Nacional da Ética e Cidadania. Ele diz aqui, a ética é uma das principais disciplinas da filosofia. Muitas instituições ignoram esses conteúdos e entendem ética apenas como educação da moral e não como a busca da moral. Então, obrigado, legal, professor, hein? Gentil, aí pela participação. Agora em Brasília, 7 horas 26 minutos, mesma hora de Natal, agora na capital do Rio Grande do Norte, 25 graus, fazendo sol em Natal.
1: 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E a gente traz notícias do Rio Grande do Norte com informações do portal da Universidade do Estado. A Universidade do Estado do Rio Grande do Norte abriu processo seletivo para o ingresso de pessoas idosas em cursos de graduação para 2027. São oferecidas 103 vagas exclusivas para pessoas com 60 anos ou mais. E os interessados podem se inscrever exclusivamente pela internet, de forma gratuita, até 21 de agosto. O resultado vai ser divulgado pela universidade no dia 27 de outubro. Tá aí a oportunidade, ó. Você tem mais de 60 anos, quer fazer uma graduação, vai ter processo seletivo aí na Universidade Federal do Rio Grande do Norte. Vai atrás aí, que são mais de 100 vagas e você pode se inscrever de forma gratuita até 21 de agosto, hein? Notícias também do Acre, informações do portal G1. A Justiça do Acre determinou que o município de Capixaba, 77 quilômetros de Rio Branco, adote medidas para reduzir os impactos ambientais por conta de um lixão a céu aberto. A decisão atende uma ação do Ministério Público que exige providências para melhorar o controle dos resíduos e evitar a contaminação do solo e da água. O caso reforça a discussão sobre a destinação adequada do lixo e o cumprimento de regras ambientais pelos municípios. E esse foi nosso primeiro bloco regional dessa quinta-feira com notícias do Acre e do Rio Grande do Norte. Logo mais, no nosso segundo bloco regional de hoje, a gente vai trazer também notícias do Piauí e do Amapá, Adriano.
0: Muito obrigado, Raquel. Falamos agora há pouco de escorpiões. Está aí uma coisa que chama escorpião, lixão.
1: É verdade.
0: O lixo ali espalhado nas ruas, aquele lixo amontoado ali de qualquer jeito na esquina de uma rua, isso atrai escorpião, que é uma beleza.
1: É, porque atrai barata, né? Atrai outros bichinhos que são o alimento do escorpião e também tem uns esconderijos ali pra ele, né?
0: É verdade, escorpião gosta ali de lugar escuro, e aí aquele lixo acumulado é tudo que o escorpião quer pra fazer ali a sua toca. Então vamos ficar ligado. Verdade. Um abraço aí pra você que tá em Rio Branco ouvindo a gente. 5h28 em Rio Branco, 7h28 em Brasília. Vamos agora ao primeiro intervalo do Conexão, intervalo de 2 minutinhos, a gente já volta.
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2: Estamos de volta em Brasília, 7 horas 31 minutos. Bom dia, ótima quinta-feira para você que ouve o Conexão Senado aí em Manaus. Obrigada pela companhia. A gente traz agora a participação dos ouvintes que estão com a gente aqui no Zap, o 61 98611 9591.
3: É, os ouvintes estão atentos, viu, Raquel? Porque teve aí um ouvinte, que eu não sei quem foi, agora esqueci, que falou que ontem aquele pontinho que estava perto da Lua, a Lua ontem estava belíssima.
2: É.
3: Era o planeta Marte. Teve um ouvinte que falou
2: isso. Foi, teve um ouvinte que falou, mas ele estava equivocado, não era Marte, não. Era Vênus. Já tem um outro ouvinte aqui, o Paulo Barros, ele está falando lá de Teresina. Ele também viu, tirou foto aqui, bem bonita, e mandou um áudio para a gente explicando aqui. Adriano, vamos ouvir?
3: Vamos lá.
4: Bom dia, amigo da Rádio Senado.
3: Opa!
4: O céu de Teresina, ontem sem nuvem, ficou perfeito para ver o alinhamento da Lua com Vênus. Um fenômeno que acontecerá agora, só daqui a 18 anos.
3: Olha.
4: Aí, foto Paulo Barros.
2: E ele mandou uma foto bem legal aqui mesmo, viu? Obrigada.
3: Legal, e já
2: viu?
3: Cantou a bola aí da próxima vez que isso vai acontecer no céu.
2: É, muito fera, viu, Paulo? Obrigada e parabéns pela foto, ficou bem bonita, tá? Também com a gente aqui agora o Severino Taxista, ele é o Coronel Tabica, né? Tá falando lá de Maceió. A gente deu dicas aqui do pessoal pra evitar escorpião dentro de casa, né? Criar galinha, tal, não sei o quê, pra evitar as baratas, né? Pra, assim, né? Fazer a dedetização com as baratas. Pois é, o Tabica tá mandando um áudio aqui. Vamos ouvir o que ele tá falando.
3: Vamos ouvir.
5: Bom dia, Leandro.
3: Oba.
5: Bom dia, Raquel.
2: Bom dia.
5: As dicas são bem-vindas. Agora, criar uma galinha ou barata dentro de casa é meio difícil, viu?
3: Não, a galinha tem...
5: Bom dia. Tô na escuta aqui, direto de Maceió.
3: A galinha tem que ser no quintal, Tabica.
2: Deixa ela aí no quintal,
3: porque
2: amigo.
3: Porque o escorpião vem pelo quintal e entra dentro de casa. A galinha não deixa um escorpião entrar dentro de casa.
2: É verdade. Deixa ela de fora, não traz ela pra dentro de casa, não. Que aí vai ser complicado mesmo, Tabica. Obrigada, viu, pela mensagem. Um abração pra você. Tem outro áudio aqui também do Zé Roberto. O Zé Roberto tá falando de Maceió, mandando aqui o bom dia para todo mundo. Vamos ouvir o Zé.
6: Bom dia, Adriano.
7: Oi. Cheio de mensagem direto pro Guilherme Michelotti.
6: Bom dia, Rádio Senado. Maceió, tempo nublado, mas linda como sempre. Bom dia.
2: Tá, beleza, linda como sempre. Não importa, né, se tá nublado. Obrigada, viu, Zé? Também tá com a gente aqui no Zap a Márcia falando lá de Florianópolis, tá mandando um bom dia, diz que por lá tá muito gelado, eu tô imaginando, deve tá bem gelado aí em Florianópolis mesmo, viu, Márcia? Obrigada, viu, pela mensagem. Também tá com a gente aqui agora o Júnior lá de Rosário do Catete, tá mandando bom dia pra todo mundo, tá por aqui ouvindo a gente, valeu, Júnior, obrigada pela companhia. O Maurício também tá falando lá de Florianópolis, manda aqui bom dia pra todo mundo, e ele tá aqui realmente esclarecendo o que a gente acabou de falar. Olha, gente, o planeta que está bem perto da Lua é Vênus. E também é possível visualizar Júpiter um pouco mais acima e Mercúrio mais abaixo.
3: Olha. Eita, nosso especialista em astronomia.
2: É, tá sacando de tudo aqui o Maurício. Obrigada, viu, Maurício, pelo esclarecimento aqui. Um abração para você. Também tá com a gente aqui no Zap agora a Nayara Muniz. Tá falando lá de Macapá, não é, Nayara? É isso? Não, de Mato Grosso. Tá certo, Nayara. Ela manda também a foto de ontem lá de Vênus. Todo mundo com foto bem legal. Olha que linda foto.
3: Muito legal.
2: Legal, Nayara, obrigada, viu, amiga? E para fechar essa rodada, a Gisele lá de Manaus também tá por aqui mandando o bom dia dela. Excelente dia para todo mundo, tá seguindo com a rotina. Yasmin em ritmo de férias já. E hoje estamos aqui com o papai dela, que é o Felipe. Olha, então tá lá o Felipe, a Yasmin e a Gisele. Que legal, gente. Bom dia para vocês, viu? Começando o dia aí com Conexão Senado. Que legal. E ela dá uma dica aqui, viu, Adriano? Olha, aqui, para acabar com as baratas, bom mesmo é ter uma gata também, que a nossa gata aqui de casa não deixa nenhuma barata passar. Olha que legal.
3: Maravilha.
2: Dica boa, hein, Gisele? Obrigada, amiga. Um abraço para você e daqui a pouquinho a gente traz mais ouvintes aqui no Zap. 61 98611 9591.
3: Maravilha. E falando desse assunto de escorpião, uma coisa também que ajuda, principalmente se você mora perto aí de um rio, né? Numa área assim meio alagada, é manter, deixar o sapo ficar.

0: no quintal. Aquele coachar do sapo, eu acho até legal aquele som. Tem gente que não gosta, mas o sapo ajuda a eliminar as baratas e os escorpiões.
1: É, contém aí a população, porque ele também come esses bichos, né?
0: É verdade.
1: Legal.
0: Então deixa aquele sapo lá no quintal em paz. A Márcia falou aqui do frio em Florianópolis. Olha, 12 graus agora. Eita. Em Floripa. Tempo... Tá um solzinho aí em Floripa para dar uma quebrada no frio. Vamos de reportagem especial. Na quarta parte da reportagem especial Revolução na Oncologia, a caneta que detecta o câncer, vamos saber mais sobre os testes e estudos clínicos que estão sendo feitos nos Estados Unidos e aqui no Brasil.
1: A cientista brasileira responsável pelo desenvolvimento da nova tecnologia veio ao Senado na semana passada para participar de uma audiência pública. A reportagem é de Marcela Diniz.
2: Toda nova tecnologia na área de saúde passa por períodos de testes e estudos clínicos antes de ser validada, registrada pelo órgão sanitário e incorporada a sistemas de saúde, sejam eles públicos ou privados. A caneta detectora de câncer, desenvolvida pela cientista brasileira Lívia Eberlin, da Baylor College of Medicine, no Texas, vem sendo utilizada há 10 anos em hospitais dos Estados Unidos, e até agora não foram registradas complicações. Já são 12 os tipos de cânceres sólidos testados.
3: Disseram tireoide, pele, pulmão, fígado, mama, ovário, pâncreas, ósseos, sarcomas moles, câncer de próstata, colo retal, câncer de boca que a gente já testou. Em câncer de mama, a gente fez agora um estudo que tem 99% de exatidão no hospital público lá em Houston, onde eu moro.
2: Além desse resultado relativo ao câncer de mama, outros percentuais que se destacam são 100% de exatidão nos casos de melanoma, 95% nos cânceres de pulmão e 92,4% nos de tireoide. A caneta detectora de câncer avaliou mais de 2.300 tecidos humanos até agora. Fora do território norte-americano, o Hospital Albert Einstein é o primeiro centro a testar a tecnologia.
3: A gente já testou a caneta em mais de 450 cirurgias em 5 hospitais. Em Baylor College of Medicine, onde eu trabalho, no Hospital Público de Houston, que atende a população mais desfavorecida no estado do Texas. No MD Anderson Cancer Center, a gente tem vários estudos lá, na Universidade da Califórnia, em Los Angeles. E o que mais me emociona, começamos o primeiro estudo de validação aqui no Hospital Albert Einstein, em São Paulo.
2: O gerente médico do Laboratório Clínico de Medicina Diagnóstica do Albert Einstein, Carlos Eduardo Ferreira, explica que os estudos clínicos estão sendo feitos com 60 casos de cânceres de pulmão e tireoide. Já foram realizadas 45 cirurgias sem danos aos pacientes. O trabalho deve durar até o final de 2026 e a ideia é expandir os testes para outros tipos de câncer, como o de cérebro.
4: A gente vai direto com a caneta no tecido. Isso pode ser feito ex vivo, né? Depois que o cirurgião tirou parte do tumor e ser feito fora, ou pode ser feito diretamente no intraoperatório aqui para tecido de cérebro. Isso é bem, bem disruptivo, até para preservar tumor, né? O cérebro preserva tumor e tira também toda a questão da margem cirúrgica. Mas a gente está com envolvimento com os neurocirurgiões, a ideia é que a gente possa estar expandindo para cérebro em breve.
2: Outro avanço que o Dr. Carlos Eduardo vislumbra para o futuro é a manipulação da caneta por braço robótico. Hoje em dia, já temos cirurgias torácicas, cardíacas, urológicas e outras sendo feitas com a ajuda da robótica. E nos procedimentos oncológicos, as funções da caneta podem elevar ainda mais a precisão desses procedimentos.
4: E quem sabe no futuro, né, um robô, né, já tem caneta robótica, a ideia é que possa ir direto, via robô, direto encostar, direto no tecido, isso vai ser realmente bem disruptivo. Tem um pessoal da medicina intervencionista no ICE que está bem animado para utilizar durante a intervenção também.
2: Além do uso durante cirurgias de retirada de tumores, a Mass Spec Pen também está sendo utilizada para diagnosticar cânceres de pele e de boca, sem a necessidade de se retirar um pedaço da lesão e levá-lo para biópsia em laboratório. Essa é mais uma vantagem da caneta, como ressalta a doutora Lívia Eberlin.
3: Você tem uma lesão na boca, você toca a caneta sem dor, sem biópsia, e ela identifica em tempo real se é câncer ou não. Mesma coisa para o diagnóstico de câncer de pele. Você pode tocar a caneta na pele e saber se aquela lesão, alguma coisa diferente na sua pele, é câncer ou não. Então, isso também é outra aplicação de caneta que tem um impacto muito grande.
2: O Dr. Carlos Eduardo Ferreira acrescenta à lista de potencialidades da caneta desenvolvida pela doutora Lívia o uso na triagem neonatal.
4: Um outro projeto também que está sendo aprovado agora é em relação ao teste do pezinho, né? Também a utilização da caneta para triagem neonatal, também que pode ser uma outra aplicação importante da utilização da caneta.
2: Durante a pandemia, entre 2020 e 2021, pesquisadores do curso de Química e do Programa de Pós-Graduação em Engenharia de Materiais e Nanotecnologia da Universidade Mackenzie fizeram experimentos com a caneta para triagem rápida da COVID-19. Só mais um exemplo do potencial dessa tecnologia na medicina. A doutora Lívia acredita que sua invenção pode contribuir ainda mais com a pesquisa e a saúde pública no Brasil.
3: E o SUS lá nos Estados Unidos é uma referência mundial. A gente fala do sistema público de saúde americano, não tem nem comparação com o SUS. O que o SUS providencia ao povo brasileiro é incrível.
0: Aí, e amanhã, na última parte da reportagem especial Revolução na Oncologia, a caneta que detecta o câncer, vamos saber mais sobre a legislação aprovada pelo Congresso relacionada ao tratamento do câncer no Brasil. Agora em Brasília, 7 horas 42 minutos, foi sancionada a lei que cria um órgão para monitorar as decisões internacionais sobre direitos humanos.
1: O novo departamento vai acompanhar, por exemplo, decisões e recomendações de organismos internacionais contra o Brasil. Repórter Patrícia Oliveira.
5: Uma lei sancionada pelo vice-presidente Geraldo Alckmin cria um departamento ligado ao CNJ, o Conselho Nacional de Justiça, para monitorar e fiscalizar decisões internacionais sobre direitos humanos. O novo órgão vai acompanhar o cumprimento de sentenças da ONU e da OEA pelo Estado brasileiro. O departamento será coordenado por um juiz indicado pelo CNJ e vai fiscalizar decisões e recomendações internacionais contra o Brasil, adotar medidas para prevenir novas condenações internacionais, além de promover o uso de inteligência artificial no setor para ampliar o acesso ao judiciário. A nova lei se origina de projeto relatado pelo senador Alan Rick, do Republicanos do Acre.
6: Para que se evite novas responsabilizações e reprimendas internacionais em matéria de direitos humanos, o que impacta na imagem do Estado brasileiro, na economia, quanto à reparação de danos e na maior qualidade de vida do cidadão ao terem seus direitos humanos respeitados.
5: Para o novo departamento funcionar, o CNJ poderá firmar acordos de cooperação com órgãos públicos e privados, nacionais e estrangeiros, além de contratar especialistas na área.
0: Essa foi a Patrícia Oliveira. Valeu, Patrícia. Em Brasília, 7h44.
1: Internacional. Hoje, 18 de junho, é o Dia Internacional contra o Discurso de Ódio. O secretário-geral da ONU, Antônio Guterres, diz que a prática é amplificada pela inteligência artificial e plataformas sem controle. A disseminação da misoginia na machosfera também é fonte de preocupação. Os detalhes com Felipe de Carvalho, da Rádio ONU, em Nova York.
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8: Este 18 de junho, a ONU marca o Dia Internacional contra o Discurso de Ódio. A prática é considerada uma ferramenta de divisão que ataca grupos específicos, incluindo mulheres, migrantes, refugiados, população LGBTQIA+, pessoas com deficiência e outras minorias, frequentemente para fins políticos. Em mensagem, o secretário-geral da ONU, Antônio Guterres, disse que o discurso de ódio é o primeiro passo rumo à desumanização, um caminho que conduz à violência, ao conflito e a crimes atrozes. Guterres destacou que na era digital o discurso de ódio propaga-se mais rápido, amplificado por plataformas desreguladas e intensificado pela inteligência artificial. O líder da ONU lamentou o fato de que muitos algoritmos recompensam a indignação e a divisão, incentivam mentiras em troca de reações e promovem violência em busca de visualizações. Segundo ele, a anonimidade online também torna mais difícil de responsabilizar os agressores. O secretário

0: Geral defende investimento na educação para reconhecer e rejeitar o discurso de ódio, no apoio às vítimas de abuso, bem como em intervenções mais firmes por parte de governos e empresas de tecnologia. Segundo ele, os estados têm a clara obrigação, sob o direito internacional, de combater o incitamento ao ódio e de promover a inclusão, o respeito pela diversidade e a solidariedade. Guterres voltou a declarar que discurso de ódio não pode ser considerado liberdade de expressão. Em todo o mundo, estudos mostram que os homens mais jovens estão se tornando mais conservadores e também se opondo mais aos direitos das mulheres e à igualdade de gênero. Em entrevista à ONU News, a chefe da seção de fim da violência contra mulheres e meninas da ONU Mulheres, Calliope Mingueirou, disse que essa é uma tendência bastante evidente, impulsionada pelos rápidos avanços tecnológicos e pelos espaços digitais. Ela explicou que a chamada machosfera é um ecossistema amplo que abrange influenciadores, fóruns, conteúdos em redes sociais, podcasts, espaços de jogos e até mesmo conteúdos impulsionados por algoritmos capazes de disseminar a misoginia. A especialista alertou que nestes ambientes, a oposição à igualdade de gênero e aos direitos das mulheres é disseminada de forma muito rápida, fazendo com que pareça bastante normal ou aceitável. Da ONU News em Nova York, Felipe de Carvalho.
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2: Aí, muito obrigado ao pessoal da Rádio ONU pelas notícias internacionais. Agora em Brasília, 7 horas 47 minutos. Em Campo Grande, 6h47. Um abraço para você que está em Campo Grande, ouvindo a gente em 105,5.
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2: Você sabe o que é um algoritmo? Talvez você se lembre das aulas de matemática, com o professor explicando que é uma sequência lógica para executar uma tarefa ou resolver um problema numérico.
4: Mas no mundo das redes sociais, algoritmo assume outro significado. Assunto para a jornalista Esther Monteiro, do serviço Senado Verifica Fato ou Fake. Bom dia, Esther.
5: Bom dia, Raquel. Bom dia, Adriano, ouvinte da Rádio Senado. Gente, nas últimas semanas eu falei em algoritmo tantas vezes que alguém deve ter questionado por que toda hora eu falo nisso. E tem uma razão, viu? Você já sentiu que suas redes sociais parecem ler seus pensamentos? Já notou que após clicar em uma notícia polêmica, seu feed, esse mural, essa sequência de informações, vídeos, fotos, textos que vai aparecendo na tela do celular ou do computador, é inundado por conteúdos semelhantes? O algoritmo tem a ver com isso. E já que estamos em época de Copa do Mundo, já reparou como suas redes sociais estão esses dias? Eu que gosto de futebol, estou vendo muita coisa sobre futebol, Copa do Mundo, jogos, seleções, curiosidades. Quem não ficou sabendo do Vozinha, goleiro de Cabo Verde,
2: verdade,
5: que alcançou 10 milhões de seguidores no Instagram nos últimos dias, a maioria de brasileiros, claro. É mais do que a população de Cabo Verde, gente, um pouco mais de 500 mil de pessoas. Eu também vejo muita coisa do Fluminense, meu time. Acho que o Adriano também, né?
2: Sim.
5: Já a Raquel deve ser Vasco da Gama, fazer o quê? Ninguém é perfeito, né? Como é que é a experiência de vocês nas redes sociais?
2: Mas olha, é verdade, Esther, eu tenho observado o seguinte, quando eu estou fazendo aquela rolagem de vídeos e eu demoro mais alguns segundos num vídeo, a partir dali, eu começo a receber vídeos sobre aquela temática. É impressionante.
4: Por exemplo, a gente está falando aqui sobre a questão da Lua ontem, que teve aquela aproximação com o planeta Vênus, né? Tinha aquele alinhamento ali. Aí eu fui só dar uma olhadinha aqui, agora está aparecendo 550 mil vídeos só mostrando ali sobre ontem isso que aconteceu.
5: É isso, vocês pegaram o negócio. Então vamos lá. Algoritmo, segundo os teóricos da computação, e o Adriano já adiantou aí, é uma sequência de instruções lógicas e claras para resolver um problema. É como uma receita de bolo. Você entra com os ingredientes, os dados, segue os passos e tem sempre o mesmo resultado. Nas redes sociais, isso é mais complexo. Na verdade, o termo é usado como uma metáfora de linguagem em que uma palavra simples, algoritmo, representa todo um ecossistema de engenheiros, inteligência artificial e modelos de negócio. Sim, tem gente ganhando dinheiro. Diferente da receita do algoritmo clássico, as redes usam o aprendizado de máquina. Não segue passos fixos, mas aprende com o comportamento do usuário em tempo real para prever o que vai manter essa pessoa conectada por mais tempo. E tem mais. Até meados de 2009, as redes sociais eram como murais cronológicos. Você via o que os amigos postavam na ordem que ia acontecendo. Mas isso mudou quando as plataformas passaram a usar a classificação algorítmica, amplificando ou suprimindo mensagens conforme o interesse da empresa. O objetivo é aumentar o engajamento. O que você tem a ver com isso, se você gosta mesmo é de ver o que lhe interessa? É que a desinformação prospera onde o engajamento é a medida do sucesso. Conteúdos controversos e sensacionalistas são priorizados nos ambientes digitais, porque revolta e polêmica geram lucro. Cria-se uma sensação em que opiniões extremas parecem ser a maioria, alimentando bolhas de desinformação. Em uma sociedade mediada por algoritmos, entender que o seu feed é uma construção artificial e não a realidade plena é um passo para a cidadania digital consciente, para você se proteger. E aqui vão mais dicas, tá? Faça a sua escolha, a sua seleção. Você pode treinar o sistema. Evite interagir com conteúdo claramente falso ou odioso, mesmo que seja para criticar. Dê seus sinais positivos apenas ao que você deseja ver mais. Busque a ordem cronológica. Em algumas plataformas já dá para voltar o feed por ordem de tempo. Especialistas dizem que isso pode devolver aos humanos o poder de decidir no que focar. Diversifique suas fontes. Não dependa apenas das recomendações do feed. Procure ativamente fontes de notícias diversificadas, com pontos de vista diferentes. E verifique informações nos buscadores da internet. 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E se receber uma mensagem sobre o Senado e ficar na dúvida se é verdadeiro ou não, envie essa mensagem para o nosso WhatsApp. O número é o 619-8190-0601. A gente confere para você. Ok, Adriano e Raquel?
4: Tá certo.
2: Ok, Esté. Esté, já que você aí é especialista em algoritmo, uma pergunta aqui para você. Porque pela definição de algoritmo, é uma sequência lógica, né? Tipo uma receita de bolo para resolver um problema. Aí nos seus algoritmos aí que você tem, tem algum algoritmo aí para acertar a seleção brasileira?
5: Ah, eu queria que o algoritmo me desse essa receita, viu? Você sabe que o pessoal, a turma aqui do Senado Verifica, tá acompanhando os jogos, porque todo mundo fez seu palpite nos bolões, né?
4: Uhum.
5: Cada um tem o seu palpite. Eu evitei, porque, gente, eu não acerto nem bingo invertido.
4: Também não sou bom nos palpites, não.
5: Aí o que o pessoal estava falando? A gente devia ter apostado no bolão usando IA, que era para poder conseguir um resultado mais próximo.
2: É, faz sentido. É, tá aí, usar IA para participar de bolão. Tá aí, uma boa.
4: Obrigado.
2: Tá bom, Esté. Obrigado, querida. Até a próxima.
5: Até.
2: Tá aí, essa foi Esté Monteiro, trazendo aí as informações do Senado Verifica sobre essa questão dos algoritmos. Gente, é uma coisa impressionante. Você comenta um assunto com alguém em casa, uhum, e aí logo, logo você começa a receber informações daquele assunto. Ah, eu quero comprar uma geladeira.
4: Uhum.
2: E aí ali naquele pezinho ali do, por exemplo, das redes sociais, começa a aparecer oferta de geladeira.
4: É impressionante, né? Às vezes a gente nem repara, você tá tão distraído e não repara, mas se você falar ali perto do seu celular, pode ter certeza que começa a aparecer para você ali tudo, tudo que você quer comprar, tudo que você citou. Ah, eu quero viajar para, sei lá, vou viajar para Gramado. Começa a aparecer ali sutilmente, né?
2: É isso aí. Tá aí. Daqui a pouco o comentário da Esther vai estar no nosso site senado.leg.br/rádio. Hoje aqui no Conexão Senado já tivemos fotos de café da manhã do Tafarel, do Cristolf, a galera aqui que gosta de postar aqueles opulentos desjejuns. É como um pequeno almoço, como se fala lá em Portugal. Olha, o cheiro de pão quentinho de manhã faz parte da rotina de milhões de brasileiros.
4: No Senado, uma audiência pública discutiu a criação do Dia Nacional do Panificador e destacou os desafios enfrentados pelo setor, como custos de produção e falta de mão de obra. Repórter Henrique Nascimento.
6: Adilson Sartori é dono de padaria. Ele está no negócio há mais de 30 anos e acompanhou as principais mudanças e dificuldades do setor. O ganha-pão dele é uma extensão da casa de muita gente.
7: A padaria, ela é prolongação do lar. Você manda teu filho ir na padaria, não vai mandar no posto de gasolina, na farmácia ou no comprar roupa. Agora na padaria você tem a confiança. O dono da padaria vê a criança nascer, ela crescer, a alegria dela estar fazendo seus 15 anos, a alegria dela estar entrando na faculdade, a alegria dela casar, constituir novas famílias. Então, todo mundo sabe que é a padaria da região.
6: Histórias como a de Aldilson estiveram no centro da audiência pública da Comissão de Assuntos Sociais, que discutiu a criação do Dia Nacional do Panificador. O debate também tratou dos desafios enfrentados pelas padarias, como custos de produção, falta de mão de obra, acesso a crédito e qualificação profissional. Representantes do setor defenderam que a data, prevista para 8 de julho, seja uma forma de reconhecer a importância de padeiros, confeiteiros e donos de padarias para a economia local e para o abastecimento das famílias brasileiras. Autor do projeto, o senador Eduardo Girão, do Novo do Ceará, afirmou que a audiência foi uma forma de valorizar profissionais que começam a trabalhar antes do amanhecer.
8: Mais do que discutir uma proposta legislativa, estamos aqui para reconhecer pessoas que trabalham enquanto a cidade dorme, que acordam quando a maioria de nós ainda descansa, para que ao nascer do sol, milhões de brasileiros encontrem sob suas mesas um dos alimentos mais simples e ao mesmo tempo mais simbólico da nossa cultura e de outras.
6: O vice-presidente da Associação Brasileira da Indústria de Panificação e Confeitaria, Paulo Pereira dos Santos Filho, defendeu cautela na discussão de propostas que possam aumentar custos para o setor, como mudanças nas escalas de trabalho.
9: O 6x1 não é o momento, a gente não está aqui só contra ou a favor, é aquela questão de o momento certo, uma discussão certa e o que cada um vai trazer de sacrifício. A gente vê muito pouco sacrifício, às vezes, de quem está propondo. A gente, às vezes, vê, senador, parece aquele pai que quer dar uma qualidade de vida melhor ao filho e quer cortar o gasto da casa, só corta o da mãe, mas o dele ele não corta nada.
6: O projeto que institui o Dia Nacional do Panificador segue em análise na Comissão de Assuntos Sociais.
2: Henrique Nascimento. Ô, Henrique, é covardia. Uma reportagem dessa aqui, bem nessa hora aqui.
4: 8 da manhã, a gente aqui dentro do estúdio. Poxa, Henrique.
2: Pãozinho quentinho, café da manhã. Valeu, Henrique. Obrigado, amigo, aí pela participação. 7h59, hora de Brasília, hora de intervalo aqui no Conexão Senado, desta quinta-feira, 18 de junho. Isaura, não é 18 de julho, não, Isaura. É 18 de junho, tá bom? Vamos ao intervalo, já voltamos.
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5: Voltamos em Brasília, 8:02. Bom dia, ótima quinta-feira para você que ouve o Conexão Senado em Fortaleza. Obrigada pela companhia. A gente traz a participação agora dos ouvintes que estão com a gente aqui no Zap, 61 98611 9591. Já vou começar aqui com a Bibi. A Bibi do táxi está falando lá de Macapá. Está lá trabalhando, né, como taxista, e ela mandou um áudio aqui para a gente. Vamos ouvir.
6: Bom dia, meus amigos. Todo mundo falando aí em alinhamento de planeta. Eu não vi nada, dormi cedo. Mas falar em planeta, vou falar aqui do nosso planeta Terra. Uhum. Eu comecei escutando vocês aqui no Hemisfério Norte. Já tô aqui, atravessei o Hemisfério Sul. Tô esperando uma cliente. E quando eu fui visitar a minha família no Ceará, eles falaram assim, ah, Bibi tá morando no fim do mundo. Não, estou morando no meio do mundo. Oh. E é o lugar mais bonito do planeta Terra. Quem quiser conhecer o Amapá, vem e me procura no Instagram. TaxBibi_.
5: Tá,
6: vem,
5: certo.
6: Que eu te apresento a cidade.
5: Olha aí que legal.
7: Depois você passa o Pix aqui pra gente, tá bom?
5: Obrigada, Bibi. Muito legal.
7: É, a Bibi tá inspirada. E olha que ela nem viu, né, ontem o alinhamento. Imagina se tivesse visto. Estaria mais inspirada ainda.
5: É muita inspiração essa garota. Obrigada, viu, Bibi? Um abração pra você. Também tá com a gente aqui agora o Renato. O Renato, ele tá falando lá de Cuiabá, ele diz que mora numa chácara. E sobre aquela questão dos escorpiões, ele tá dando uma outra dica aqui. Diga. Ele tá falando assim, gente, vou dizer pra vocês também que escorpião se esconde também embaixo de lenhas, né? Ele mora numa chácara.
7: É verdade.
5: E ele diz que também tem perigo aí embaixo dessas lenhas, além de escorpião, de ter cobra.
7: É verdade,
5: vamos ficar ligado aí. Obrigado, bem lembrado,
7: boa
5: viu,
7: dica.
5: Renato? Um abraço pra você. Também com a gente aqui a Sidneia. A Sidneia tá falando lá de Ouro Preto, manda aqui bom dia pra todo mundo. Ela diz que adora quando acontecem essas conjunções celestes como a de ontem. Valeu, obrigada, viu? Amiga, um abraço pra você. Também tá com a gente aqui agora o Mauro Silva. Ele tem recado pro Pedro Pinzer. Passa agora ou deixa pro 11?
7: Passa.
5: Pedro Ele Pinzer. Tem um
7: já,
5: recadinho
7: o Pedro Pinzer já escuta já se prepara.
5: Já tá ligado, né? Já tá no aquecimento com certeza.
7: Já.
5: Então vamos ouvir aqui o Mauro Silva falando lá de Belém.
8: Bom dia, Conexão. Isso aqui vai para o Pedro Pinzer. Pedro Pinzer.
7: Diga.
8: Vamos enaltecer as seleções de verdade, as seleções profissionais.
7: Sim.
8: Alemanha.
7: Eita.
8: Argentina. Espanha.
7: Patou com Cabo Verde.
8: Isso são seleções profissionais. Sabe? Causa-nos prazer em assistir. Vamos falar dessas seleções. Estão cotadíssimas para ganhar essa Copa. Tá certo? Um abraço em todos.
5: Um abração, Mauro. Tá certo. Tá dado seu recado pro Pedro Pinzer, tá bom, amigo? Obrigada, viu, pela mensagem. Também tá com a gente aqui o Mário Bala. O Mário Bala tá aí com piadinha aqui também. Primeiro ele tá falando de futebol.
7: Escuta
5: ele
7: essa aí,
5: diz, gente, tamo ligado. Tô ligado aqui com vocês. Será que o Cancelotti, com esses atletas tatuados e cabelo espichado, vai aguentar Inglaterra e Croácia? Daqui a pouquinho a gente fala disso no 11, tá bom, Mário? E ele ainda manda aqui, Adriano, sobre algoritmo. Toda vez que o Gesiel fala do pé de meia, me aparece 3 ou 4 contas pra pagar. Que algoritmo malvado, hein, Mário?
7: É, o jeito é não escutar o Pé de Meia, então.
5: Eu acho que você não devia ouvir mais esse Pé de Meia, mano. É. Que absurdo. Valeu, amigo. Um abração, viu, pra você. Também tá com a gente aqui o Brian. Ele tá falando da Vila Bazevi aqui no Distrito Federal. Manda bom dia, que está indo pro trabalho. Ligado no Conexão. Valeu, Brian. Obrigada, viu, pela companhia. O Carlos Antônio lá de Cuiabá também tá por aqui. E ele tá mandando um áudio. Claro que ele também tá falando de futebol, né? Vamos ouvir o Carlos Antônio?
7: Vambora.
9: Bom dia a todos aí de Brasília, do programa Rádio Senado Conexão. Opa. Bom dia, dona Raquel.
7: Dona Raquel.
9: Aí que estão apresentando. A equipe toda aí da Rádio Senado Conexão. É dona Raquel e Adriano. O cantor Lê Jaime antigamente cantava, né? Nada mudou. Mas falando aí sobre futebol, mudou muito, hein? Antigamente... Na estreia das Copas, o Brasil sempre ganhava, né? Hoje em dia, quem tá ganhando é os outros, e nós não ganha mais.
7: Eita, meu.
9: Bom dia, Carlos Palmeirense. Tá chegando a hora. Haiti tá vindo aí. Valeu.
7: Que medo, gente, que medo.
5: Olha, ai, ai. Acho que ele tá torcendo pro Haiti agora, viu, Carlos? Muito engraçado. Obrigado,
7: Dona Raquel, meu amigo. Tá vindo?
5: Dona Raquel é ótimo. Ô, amigo, brigadão, viu, pela mensagem. Só pra fechar essa rodada do Zap, o Auridan lá de Macapá também tá por aqui. Manda bom dia pra todo mundo da Rádio Senado. E a gente falou em pão, em panificação, o Henrique, né, o nosso repórter, trouxe aqui uma matéria sobre panificação, pois ele manda aqui, olha, saindo do forno agora, e manda a foto do pãozinho pra fazer bullying com o Adriano, que tá com fome.
7: Total, total.
5: Obrigada, viu, Auridão, um abração.
7: Ó, o William Grandão tá aqui em Brasília, ele diz, olha, já tomei café com pão.
5: Uhum.
7: É, porque eu ouvi a matéria aqui do Henrique Nascimento. E ele diz aqui, passei a noite acordado e não vi alinhamento nenhum. Onde você, em qual planeta você estava, William? Tá no mundo da Lua.
5: Tá no mundo da Lua, valeu. Tá explicado.
7: Ai, esse povo não tá, é fácil, não.
5: Daqui a pouquinho a gente traz mais ouvinte aqui no Zap 61 98611 9591.
7: Eu se divirto com esses meus ouvintes aqui. Muito legal, muito boa participação. Daqui a pouquinho tem mais aqui no Conexão Senado. Agora em Brasília, 8 horas 7 minutos, mesma hora de Teresina, capital do Piauí.
4: Cidades.
5: E a gente traz notícias do Piauí com informações do portal Cidade Verde. A Secretaria de Segurança Pública do Piauí lançou o aplicativo Motorista Seguro. A plataforma conta com um botão de pânico integrado ao Sistema de Monitoramento da Segurança Pública Estadual. Motoristas de aplicativo, taxistas e entregadores vão ser atendidos pela iniciativa. Em situações de risco, o usuário poderá acionar o recurso diretamente pelo celular, permitindo que as forças de segurança sejam acionadas de forma mais rápida. O serviço está disponível gratuitamente nas lojas de aplicativos e já pode ser utilizado. Notícias também lá do Amapá com informações do portal G1. Um mutirão do SUS leva atendimento a territórios indígenas do Amapá. Vão ser oferecidas consultas em ginecologia, pediatria e cardiologia. A previsão é de realizar neste mês mais de 13 mil atendimentos de consultas a procedimentos especializados. Em Macapá, os atendimentos vão ser feitos na Casa de Saúde Indígena de Macapá. E esse foi nosso segundo bloco regional dessa quinta-feira com notícias lá do Amapá e também lá do Piauí, Adriano.
7: Muito obrigado, Raquel. Agora em Brasília, 8 horas 9 minutos, mesma hora de Macapá, onde está circulando lá a Bibi do táxi.
5: Uhum.
7: E agora, gente, uma reportagem aqui que tem tudo a ver com você que é caminhoneiro, você que está na boleia aí do seu bruto acompanhando o Conexão Senado. Vai ser votada agora pelo plenário do Senado a medida provisória que criou novas regras para garantir o pagamento do piso mínimo do frete para os caminhoneiros.
5: O texto da MP foi aprovado ontem no plenário da Câmara com uma modificação. A anistia das multas aplicadas a empresas transportadoras e caminhoneiros que bloquearam estradas após as eleições de 2002. A reportagem é de Marcelo Larcher, da Rádio Câmara.
10: A Câmara dos Deputados aprovou medida provisória que obriga o cumprimento do peso mínimo do frete por quem contratar caminhoneiros autônomos. Além de reforçar os mecanismos de fiscalização do pagamento do frete, o texto aprovado institui um piso salarial nacional de R$5.000 por mês para motoristas de longa distância. O texto final, apresentado pelo relator, deputado Zé Trovão, do PL de Santa Catarina, também prevê anistia das multas aplicadas a transportadores de cargas, empresas e motoristas que participaram participaram das manifestações e bloqueios ocorridos depois das eleições de 2022. A medida provisória está em vigor desde março, mas precisa ser votada pela Câmara e pelo Senado para virar lei. A proposta do governo reforça a fiscalização da política nacional de pisos mínimos do transporte rodoviário de cargas. Obriga o registro de todas as operações de frete por meio de um código identificativo.

0: identificador, com informações sobre o contratante, o transportador, a origem e o destino da carga, bem como o valor do frete. Se esse valor do frete for abaixo do permitido, o sistema impede o registro. O texto também assegura aos transportadores autônomos de cargas o adiantamento de pelo menos 70% do valor do frete no momento da contratação, com pagamento do restante em até 3 dias úteis após a entrega da carga. O relator, deputado Zé Trovão, diz que a medida provisória vai impedir a atuação de intermediários que ficam com parte do valor do frete.
1: E hoje nós estamos nessa casa votando algo que definitivamente tira o caminhoneiro autônomo da escravidão, do jugo daqueles que sempre roubaram o caminhoneiro na cara dura. E de quem eu estou falando? Do famoso, o homem que não tem um caminhão, que nunca dirigiu um caminhão, mas que leva 30, 40, 50% do frete do caminhoneiro.
0: O texto final da medida provisória também dá prioridade para transportadores autônomos de cargas e cooperativas de transporte de cargas no acesso a financiamentos e incentivos do Procargas, o programa criado para estimular o setor de transportes. Depois de aprovada pela Câmara, a medida provisória seguiu para análise do Senado.
2: Esse foi o Marcelo Larcher. Obrigado, Marcelo, pelas informações da Rádio Câmara.
3: Deixa eu corrigir só uma informação que a gente deu aqui na entrada da matéria. Adriano, a gente falou que, sobre as multas, né? Que vai ter uma anistia das multas aplicadas nessa MP para as empresas e transportadoras e caminhoneiros que bloquearam estradas após as eleições de 2022. A gente falou que era 2002, né? 2022. Aí foi citado, então, na reportagem do Marcelo Larcher.
2: Legal. Obrigado, Raquel. 8:12 em Brasília.
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2: A Bolsa de Valores de São Paulo fechou ontem com uma queda de 0,70%, baixando para 168.454 pontos. E o dólar comercial fechou ontem também, ou melhor, em alta, 0,43%, R$ 5,10, câmbio comercial. E uma notícia do portal G1 Economia, o Comitê de Política Monetária do Banco Central reduziu ontem a taxa básica de juros da economia Selic em 0,25 ponto percentual, de 14,5% para 14,25% ao ano. É a terceira redução seguida na taxa Selic. Acerta aí o seu relógio. Em Brasília, 8 horas... 13 minutos.
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2: Ufa! Demorou 7 dias, mas finalmente todas as 48 seleções conseguiram estrear na Copa do Mundo. Com os 4 jogos da rodada que terminou nas primeiras horas da madrugada de hoje, já temos as primeiras estatísticas da média de gols. E a Copa 2026 está fazendo bonito. Foram 75 gols em 24 jogos, uma média de 3,13 gols por partida. A maior média desde a Copa de 1958. Será que a voz do Pedro Pincer está resistindo a tanto grito de gol? Bom dia, Pedro Pincer.
5: Bom dia, está aqui incólume, tranquila. Até o final da Copa estaremos aqui, se Deus quiser, com a voz perfeita. Bom dia, Adriano, bom dia, Raquel, bom dia a quem nos acompanha. Tudo bem?
2: Tudo bem. Essa Copa está tão interessante, Pedro Pinto, que até quando o jogo termina 0-0, a gente grita quando o Cabo Verde empatou com a Espanha.
3: É verdade.
5: É verdade. Tem razão. É verdade. Mas os jogos de ontem foram bons, né? Mais uma vez, assim, a gente... Como eu falei ontem, a gente está aqui para ver os craques entrarem em campo e decidirem, né?
2: É verdade.
5: E foi assim com o Messi, foi assim com o Haaland, foi assim com o Harry Kane ontem.
2: Mbappé.
5: Posso colocar essa lista também o Luiz Dias ontem da Colômbia.
2: Sim.
5: Né, que é um grandíssimo jogador. Né, começou na sua carreira na Europa, no Porto. Depois jogou muitos anos no Liverpool e agora está fazendo uma grande temporada no Bayern de Munique. Ontem foi um baluarte da vitória da Colômbia sobre... o Uzbequistão. Né?
2: É verdade, 3-1 Colômbia contra o Uzbequistão, então o Luiz Dias fazendo aí, bonito, Harry Kane no jogo muito bom, Inglaterra 4, muito Croácia bem. 2,
5: é.
2: Raquel, só o Cristiano Ronaldo ontem dos craques que ficou devendo.
3: Ah, deu dó, pois é, e ele nem estava assim tão marcadão, né, assim, eu acho que ele estava até um pouco

0: outro, mas ele tentou, por duas vezes ele chegou a chutar, mas não deu certo, não conseguiu fazer gol. A gente via até a tristeza na cara dele. A hora que a câmera chegava perto dele, ele tava lá falando sozinho, né? Meio que resmungando.
1: Ele é midiático, né?
0: É midiático. Muito, muito, impressionante. Eu fiquei com dó, eu queria que ele tivesse feito gol, mas não deu.
1: É. Então, Portugal 1, República Democrática do Congo 1, outro resultado surpreendente,
2: Pedro Pinto. É, foi uma surpresa. Foi, com certeza, né? Ainda mais porque Portugal fez um gol muito cedo, né?
1: Sim.
2: Com o João Neves, né? Que é o jogador do Paris Saint-Germain. Então, você imaginava que depois que saiu aquele gol, que a porteira ia abrir e ia sair vários, né? Mas não foi o que aconteceu e o Congo buscou o empate ainda no final do primeiro tempo e Portugal não teve competência e eficiência para fazer outro gol. Realmente foi um resultado bastante surpreendente.
0: É, eu achei assim, que o jogo estava bem violento, assim, eles estavam se empurrando muito, se agarrando, né, uns os outros, tanto da seleção do Congo quanto de Portugal também, entraram nessa vibe assim, meio briguenta, eu achei meio violento o jogo.
1: É, não, foi um jogo assim, bem disputado. Então, Portugal 1, República Democrática do Congo 1, Uzbequistão 1, Colômbia 3, então é o grupo K da Copa do Mundo. No grupo L, já falamos aqui, Inglaterra 4, Croácia 2, Gana 1, Panamá 0. Queria falar de Inglaterra e Croácia, porque das seleções favoritas da Copa, a Inglaterra está nesse grupo, não está assim na primeiríssima prateleira, mas está ali logo abaixo. É o time que pegou o adversário mais cascudo nessa primeira rodada e não decepcionou. Foi um ritmo super intenso do time inglês, ô Pedro Pincer.
2: Não, com certeza. É o jogo, inclusive, foi o que a gente destacou aqui da qualidade que a gente esperava desse jogo e não decepcionou, né? Realmente, uma partida com muitas alternativas e empatou, chegou a fazer 2-2 duas vezes a Croácia. Então, foi muito bom o jogo. O Harry Kane fazendo dois gols, né? Gol do Bellingham, gol do Rashford, né, que joga no Barcelona. Então, são jogadores realmente de alta categoria e eu acho até, inclusive, se você me permite um comentário, nas prateleiras aí dos favoritismos que a gente tenta aqui colocar, eu acho que a Inglaterra, inclusive, está na frente do Brasil, tá?
1: Com certeza.
0: Nenhuma dúvida sobre isso.
2: Então é complicado isso de falar que está numa prateleira acima ou abaixo. Eu acho até que a Inglaterra está melhor do que a gente. Então, é muito, muito bom o jogo.
0: E além de acelerado, né, o jogo, você vê que a Inglaterra estava com sangue nos olhos, queria muito fazer muitos gols, né, eles chegavam muito. E a sorte da Croácia é que o goleiraço segurou muito. Teve uma hora ali, uns 15 segundos, que ele pegou umas 5 bolas seguidas, que a Inglaterra não parava de tentar, e ele estava ali catando todas. O goleiraço da Croácia segurou muito.
2: E ele já é um goleiro que em Copas do Mundo ele se destaca, né, o Livakovic, que é um dos únicos dois jogadores da Croácia que joga na Croácia, inclusive. Né? Mas, por exemplo, o Brasil perdeu nos pênaltis para a Croácia no ano passado, o goleiro é ele.
1: É verdade.
2: Então ele está aí já fazendo o nome dele já há algum tempo.
1: Maravilha, então está aí. Vamos aí acompanhar, claro, com atenção agora, com um olhar mais atento aí à campanha da Inglaterra.
0: Quem, o Rodrigo Rezende,
1: Rodrigo
0: já está participando aqui com a gente no Zap, viu?
1: Ele já está falando de mata-mata. Ah, não, não é possível. Gente, são mais de 500 combinações de mata-mata.
0: É, não, mas ó, segundo o Rodrigo aqui, ele diz, gente, com os resultados da primeira rodada, o mata-mata seria esse. Aí ele tem toda uma tabela
1: Brasil,
0: aqui prontinha. Ele diz, Brasil e Alemanha nos 16avos.
1: Eita,
0: pense numa tensão.
2: Lá vem ele de novo.
1: Muito bem. Então vamos agora falar aqui, gente. Bom, como terminou a primeira rodada, média de gols sensacional, 3,13 gols por partida. Tirando a seleção brasileira, que é hors concours,
0: olha,
1: Raquel, que você... Maior decepção da primeira rodada e maior surpresa da primeira rodada da Copa?
0: As duas no mesmo jogo, né? O jogo da Espanha. Maior decepção acho que foi a Espanha, que todo mundo esperava muito mais... E o consagrado vozinha, né, que chamou a atenção aí, eu acho.
1: Muito bem. E você, Pedro Pincer?
2: Poxa vida, eu acho que a maior surpresa... Poxa, que difícil.
1: São tantas.
2: Eu diria pra você, São muitas, né? Eu ficaria, vou falar outra coisa aqui, foi a Coreia do Sul para mim, porque foi uma coisa, foi um jogo muito, muito legal, a virada que a Coreia fez contra a Turquia, não foi?
1: Não, é República Tcheca.
2: República Tcheca, isso aí foi muito bacana, eu acho que eu posso colocar a Coreia do Sul aí como uma surpresa. E decepção, tem algumas, né? Fora a gente aí, eu acho que Portugal foi uma, que a gente esperava que fosse ser uma coisa mais assim. Eu acho que sim, vou ficar com Portugal então, Adriano.
1: Maravilha. O Pedro Pince falou da Coreia do Sul. A Coreia do Sul entra em campo hoje, hein? Segunda rodada da Copa do Mundo, hoje, 10 da noite, horário de Brasília. México e Coreia do Sul, eita, jogo que vale a liderança do Grupo A. Outro jogo, República Tcheca e África do Sul. Você acha, Pedro Pince, que a Coreia apronta hoje de novo, agora contra a seleção, uma das seleções da casa?
2: Eu vou falar com o coração, eu espero que não. Porque eu torço muito para que o México chegue ao que eles chamam de La Quinta. O que, que é a quinta? É porque o México nunca chegou... nunca jogou mais do que 4 partidas, né, numa Copa do Mundo. Sempre foi eliminado no máximo nas quartas. A última vez que aconteceu isso foi na Copa de 86, né? Então, se eles chegarem na quinta partida, eles vão bater o recorde de partidas deles em Copas do Mundo. Então, torço para que eles fiquem numa boa posição na fase de grupos para poder avançar um pouco mais. Então, eu torço para que o México vença a Coreia.
0: Bons argumentos, eu vou contigo também. Também vou torcer para o México, então.
1: Olha aí, e nos outros jogos da rodada, segunda rodada do Grupo B, Suíça contra Bósnia, Canadá contra Catar. Está todo mundo aqui empatado. Uhum. Aqui no Grupo B, todos com um ponto e todos os jogos da primeira rodada, 1-1. Então está tudo igual aqui no
2: Canadá
1: Grupo B.
2: Canadá e Catar tem um cheirinho de empate, não tem não? aquele 1-1 mequetrefezinho.
0: Modorrento, demorado de assistir.
1: Isso. Faz sentido, faz sentido. Vamos aguardar aí o jogo. Suíça e Bósnia também tá pintando um empatezinho também aí, não sei não. Suíça e Bósnia, sei lá, vamos ver. Então tá aí, esse é o Grupo B da Copa do Mundo. A gente vai deixar para falar, gente, quando o assunto é assim, causa assim um pouco calafrios, é bom te adiar o assunto. A gente vai deixar para amanhã para falar de Brasil e Haiti.
0: Tudo bem.
1: Até porque o Carlos Medeiros já me deixou com medo. Vai sobrestar a pauta. Vou sobrestar a pauta. Porque, gente, temos aqui um assunto muito legal para encerrar aqui 11 minutos. Gente, a mãe do Vozinha conseguiu o visto para entrar nos Estados Unidos. Palmas aqui, Isaura, para a mãe do Vozinha. Goleiro de Cabo Verde.
0: Na entrevista, quando acabou o jogo, ele falou, né, que estava sofrendo aí, que queria ter trazido a mãe e tal, mas não teve condições. Que legal que agora deu certo, então.
1: É verdade. E aí, por quê? Porque quem é de Cabo Verde normalmente paga uma taxa de 15 mil dólares para obter o visto americano. E não é que o Vozinha fez tanto sucesso na Copa que conseguiu convencer o Departamento de Estado dos Estados Unidos. No caso dela, deixa eu ver o nome aqui da mãe do Vozinha. Tá aqui, deixa eu ver. Da Ana Cândida. Dona Ana Cândida, a mãezinha do Vozinha.
0: A mãezinha do Vozinha,
1: ela obteve a isenção dessa taxa do visto e vai estar em Miami no domingo para ver o filhão contra o Uruguai.
0: Olha que legal, que notícia legal, gostei.
2: Seria a dona bisavozinha?
0: Ai, meu Deus do céu. Ainda bem que tá encerrando 11 minutos, realmente, chegou o fundo do
1: aqui,
0: curso.
1: Já deu 11 minutos aqui. Pedro Pinça, algum destaque aqui no final, fora essa tristeza aí de trocadilho?
0: Fora essa piada horrível.
2: Não, o destaque era esse mesmo, que veio agora, tá bom?
1: Tá bom então, legal. E aí a gente amanhã está de volta para comentar a rodada de hoje da Copa. E eu estou tão incomodado com esse assunto. Tá me fazendo tanto medo esse assunto da seleção que eu acho que até vou deixar amanhã vocês tratarem desse assunto
0: no
1: 11 minutos.
0: Olha só, empurrou para nós, caiu para nós, hein? Tudo bem, não, a gente fala, a gente pega essa casca aí.
2: Não, eu tô animadíssimo para falar do Neymar correndo de tênis.
0: tá certo.
1: Neymar que voltou a treinar com bola, hein?
2: Depois de um mês, 10 minutos. Uau!
1: Olha, legal.
0: Caramba. Avançou.
2: É isso. Muito bom. Tá bom, um abraço, gente.
1: Um abraço, tchau. Até amanhã,
2: Pedro. Tchau, gente. Até amanhã.
0: Tchau, Pedro.

0: Esse foi o Pedro Pince batendo bola com a gente aqui no 11 Minutos na Copa. 8h25, hora de Brasília.
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0: Daqui a pouco, às 9 horas, a Comissão de Direitos Humanos vai discutir a Política Nacional de Enfrentamento à Violência contra a Mulher.
1: Às 10

0: pauta 64 vetos do presidente da República a trechos de leis ou projetos aprovados por senadores e deputados.
1: Ainda às 10 horas, a Comissão de Ciência, Tecnologia, Inovação e Informática vai discutir a criação do Dia Nacional de Conscientização sobre as ataxias, um grupo de distúrbios neurológicos caracterizados pela perda de coordenação motora e equilíbrio.
0: Essa, portanto, é a agenda de hoje do Senado e do Congresso Nacional. Em Brasília, 8 horas e 26 minutos, a Comissão de Assuntos Sociais aprovou o projeto que cria uma semana de conscientização sobre as doenças vasculares.
1: Para virar lei, só falta a sanção presidencial. Repórter Marcela Diniz.
2: Está em análise no Senado um projeto de lei complementar que permite a destinação de emendas parlamentares voltadas à saúde para atendimentos pré-hospitalares feitos por bombeiros. Em debate na Comissão de Assuntos Sociais, o presidente do Conselho Nacional de Comandantes Gerais dos Corpos de Bombeiros Militares, Coronel Fabiano de Souza, observou que o custeio das corporações continuará sendo feito via segurança pública e que os recursos das emendas da saúde serviriam, por exemplo, para comprar melhores equipamentos de emergência.
3: É a possibilidade de conseguir comprar equipamentos para que cada integrante que presta o serviço hospitalar, pré-hospitalar, lá na ponta, e eles precisam dos melhores equipamentos para poder prover esse serviço. Porque a gente, sem dúvida nenhuma, tem os melhores profissionais para, juntos com o SAMU, fazermos do pré-hospitalar um atendimento digno para a população brasileira.
2: Para o senador Humberto Costa, do PT de Pernambuco, o projeto tem o mérito de reconhecer a importância do atendimento pré-hospitalar feito pelos bombeiros, mas poderá gerar disputas sobre o orçamento já limitado da saúde.
4: A questão central é saber se a ampliação do conjunto de estruturas aptas a receber recursos oriundos das emendas da saúde poderá gerar maior competição por verbas já insuficientes para atender plenamente as necessidades da atenção básica, da rede hospitalar, do SAMU e de outros serviços estratégicos do SUS.
2: A diretora executiva do Fundo Nacional de Saúde do Ministério da Saúde, Caroline Tavares, observou que os atendimentos pré-hospitalares feitos pelos bombeiros não são considerados concorrência ao SAMU, mas sim complementares. No entanto, a mudança na lei poderia sim gerar uma disputa por recursos do SUS. Para ela, uma saída seria a destinação de emendas estaduais aos bombeiros.
5: Que os próprios estados que têm autonomia para isso sejam partícipes no financiamento por meio de emendas estaduais para o Corpo de Bombeiros.
2: O projeto que permite a destinação de emendas da saúde para o Corpo de Bombeiros é de iniciativa do deputado Guilherme Derrite, do Progressistas de São Paulo. Na Comissão de Assuntos Sociais, o relator é o senador Wilder Moraes, do PL goiano, que vota pela aprovação da proposta.
0: Então você ouviu aí a Marcela Diniz falando das atividades da Comissão de Assuntos Sociais. No caso aí é o projeto que autoriza a destinação ao Corpo de Bombeiros de emendas parlamentares da área da saúde. E a comissão também votou ontem um projeto que cria uma semana de conscientização sobre as doenças vasculares. Então, as atividades da Comissão de Assuntos Sociais foram acompanhadas ontem pela repórter Marcela Diniz. Valeu, Marcela, muito obrigado. 8h30 em Brasília, vamos ao intervalo de 2 minutinhos, a gente já volta.
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8: O mundo do futebol celebra o que deve ser a maior edição de um Mundial de Seleções jamais visto. A Copa de 2026 promete grandiosidade e ineditismos. Pela primeira vez, 3 países dividem a sede do evento, espalhadas por 16 cidades no México, Estados Unidos e Canadá. Também pela primeira vez, 48 seleções vão disputar a taça em um formato inédito.

0: inédito. Serão 104 jogos até a disputa pelo sonhado troféu, com direito ao pontapé inicial no lendário estádio Azteca da Cidade do México, onde Pelé e Maradona fizeram história. França e Espanha dividem o favoritismo para levantar a Copa, de acordo com os palpites dos apostadores. Atual campeã, a Argentina também tentará defender o título, e a expectativa dos brasileiros é de buscar a inédita sexta taça, conquista que não vem desde 2002.
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3: Estamos de volta em Brasília, 8h32, ótima quinta-feira para você que ouve o Conexão Senado em João Pessoa. Obrigada pela sua companhia. A gente traz agora a participação dos ouvintes no nosso zap, 61-98611-9591. Vou começar essa rodada com o Álvaro, lá de São Luís, está aqui com a gente. Manda aqui foto de festa junina, diz que ó, vai começar. Eita, que legal, obrigada, hein, Álvaro? Um abração para você. O Paulo Jones, lá de Oeiras, no Piauí, também está aqui com a gente. Bom dia, Paulo. Obrigada pela mensagem. O César está aqui falando com a gente de Macapá, diz que tem um sol lindo por lá hoje. Bom dia, César. Obrigada pela mensagem. O Epaminondas e a Maura estão aqui em Brasília, ouvintes da Rádio Senado, escutam todos os dias o programa. Bom dia para vocês. Obrigada pela companhia. Também com a gente o Daniel Lobato falando lá de Belém. Bom dia, Daniel. Obrigada pela mensagem. O professor Gentil estava no YouTube aqui agorinha, né? Pois é, ele também está aqui no Zap lá em Indaiatuba, mandando mensagem pra gente. Obrigada, viu, amigo, pela mensagem. Também tá com a gente aqui agora o Fábio, lá de São Luís. Manda um oi. Oi, Fábio. Obrigada. E o André de Aracaju, ele tá mandando um áudio aqui. Ele tá falando de vários assuntos, viu? Uma miscelânea, um resumão aqui do programa. Vamos ouvir o André.
4: Bom dia, Conexão Senado. Tudo bem?
3: Joia.
4: Abraço para todo mundo que faz e aos que ouvem. O Conexão Senado, que conecta o Brasil de norte a sul, do Iapoque ao Chuí, não é verdade?
3: Uhum.
4: Aqui é André Cartier Bresson, fotógrafo, falando de Aracaju. Eu tenho duas dicas para dar para vocês. Um é sobre que está rolando uma fake aí nos grupos de WhatsApp, dizendo que a Argentina é campeã e quem clica já era, né? É vírus. Eita. Detona o celular da gente. E outro que eu faço também, que dá certo, é... Eu compro um veneno na casa veterinária pequenino chamado Barragem ou Botox. Diluo na água e jogo ao redor da casa. É tira e queda, não, mata tudo. Barata, formiga, escorpião, certo? Um abraço, tô na correria como todo mundo. Um abraço, bom dia.
3: Bom dia, André. Obrigado. Tá aí a dica aí do André. Não vai clicar em qualquer coisa aí que você recebe no grupo do Zap, hein, gente? Não, ó o vírus aí.
5: Ainda mais a Argentina campeã.
3: Pelo amor de Deus, nem clica, que é pra não trazer essa ideia, pelo amor de Deus. Valeu, André. Um abraço, viu, amigo? O Rodrigo continua aqui com a gente, Rodrigo Rezende, viu? Ele disse que tem uma surpresinha aí na próxima rodada, na próxima, no mata-mata, né? Ele já fez toda a análise aqui, o Rodrigo tá ligadíssimo.
5: Daqui
3: ele diz
5: a pouquinho
3: aqui,
5: tá dando o campeão, quem é o campeão.
3: Não,
5: o
3: Rodrigo é até perigoso mesmo. Ele diz, olha, a maior surpresa, Estados Unidos contra Paraguai.
5: Na opinião dele,
3: na opinião
5: tá
3: dele, que a gente falou aqui no 11, né?
5: Foi fácil o jogo.
3: E ele disse que a decepção dele também foi a Espanha. Pra mim também, viu, Rodrigo? Obrigada, amigo. Daqui a pouquinho a gente traz mais ouvintes aqui no Zap, 61-98611-9591.
5: Maravilha, agora em Brasília, 8 horas 35 minutos, mesma hora de Fortaleza. A Comissão de Relações Exteriores aprovou o acordo sobre comércio de aeronaves civis da Organização Mundial do Comércio, que prevê a eliminação de tarifas para aviões, motores e componentes do setor.
3: O texto será agora analisado pelo plenário do Senado. Repórter Rodrigo Rezende.
6: Entre 2018 e 2022, o mercado de aviação civil movimentou 3,7 trilhões de dólares em todo o mundo. O acordo assinado pelo Brasil na Organização Mundial do Comércio sobre as negociações de aeronaves civis permite ao país participar ainda mais do setor, onde a Embraer já conta com destaque. O relator do acordo, senador Nelsinho Trade, do PSD de Mato Grosso do Sul, explica algumas vantagens do texto.
7: Porque o acordo sobre o comércio de aeronaves civis da

0: OMC é um instrumento multilateral que objetiva a máxima liberalização do mercado mundial de aviação. Nesse sentido, ele assegura a eliminação de tarifas de importação para aeronaves, motores e peças, proíbe subsídios à exportação e reduz barreiras não tarifárias aos signatários.
1: O acordo, assinado em 1979 e atualizado em 2015, prevê a eliminação de tarifas para componentes de aviação como turbinas, partes de aeronaves, simuladores de voo, pontes de embarque de passageiros e produtos utilizados a bordo.
2: Tá aí, muito obrigado ao Rodrigo Rezende. Pessoal aqui comentando, Copa, outros assuntos no YouTube, canal da TV Senado. Mauro Silva de Belém, se empatar com o Haiti, já estará no lucro. Eita!
3: Caramba!
2: Uau! Obrigado, viu, Mauro, pela sua participação. Pessoal aqui tá pedindo a derrubada do veto 50/2025, tá na pauta de hoje, hein? Uhum. Da sessão do Congresso Nacional. Inclusive é o item 50 da pauta. O veto 50/2025. São 64 vetos na pauta. Marcos Soares está em Santos, litoral de São Paulo. Muito obrigado, Marcos, pela sua participação. Isabel Silva está em Aracaju. Ela diz aqui, ô Pedro Pince, me desculpe, mas o Brasil sequer chegou à prateleira. Eita. E é óbvio que há vários times melhores. Só a Espanha decepcionou mais para um primeiro jogo, diz aqui a Isabel. Obrigado, Isabel, pela participação. Lucas Gabriel também está com a gente aqui, Francisco também está conosco, Raniele está em Taboão da Serra. Valeu, pessoal, muito obrigado, hein? Ele disse que amanhã vai dar Brasil. Está animado aqui com a seleção brasileira. Tá bom, Raniele. Acho que também vai dar Brasil, mas não vai ser aquela baba como o pessoal acha, não. Vai ser um jogo difícil, na minha modesta opinião. 8h38, hora de Brasília. A Comissão de Direitos Humanos aprovou um projeto que prevê vagas de ensino profissional para jovens em regime de acolhimento familiar ou institucional.
3: O repórter Márcio Maturana tem mais informações.
4: Jovens em regime de acolhimento familiar ou institucional, ou que tenham saído desses regimes, devem ter vagas garantidas no ensino profissionalizante. Esse projeto do senador Jorge Cajuru, do PSB de Goiás, foi aprovado pela Comissão de Direitos Humanos e segue para votação na Comissão de Assuntos Sociais. O relatório favorável foi lido pelo senador Jaime Bagatoli, do PL de Rondônia.
5: As diferenças entre as experiências de um jovem que sempre contou com sólido apoio familiar e as de um jovem que cresceu em um programa de acolhimento são inúmeras e evidenciando a situação de vulnerabilidade desse último. Como podemos esperar que esse jovem se desenvolva e se insira no mercado de trabalho se o Estado não provê os instrumentos necessários?
4: A proposta está em discussão junto com outro projeto que inclui jovens egressos de programas de acolhimento no ProJovem Urbano e no ProJovem Trabalhador, mas essa parte foi rejeitada pelo relator.
2: Aí, esse é o Márcio Maturana. Valeu, Márcio. Muito obrigado aí pela participação. O Márcio Maturana, que até esses dias estava liderando o bolão aqui da rádio dos Jogos da Copa.
3: Eita, tá sabendo de tudo aí nos palpites, é? Que legal.
2: É, tava aí, ali, beliscando o segundo lugar, tava em primeiro.
3: Olha, legal.
2: Muito bem, tá Márcio Maturana aí, ligado. Esses dias eu vou chamar ele aqui para fazer um 11 minutos.
3: Pronto,
2: aqui com a gente.
3: Fera.
2: Agora em Brasília, 8 horas, 40 minutos.
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2: Uma pesquisa do Laboratório de Comunicação Projeto Brief revelou que 70% dos entrevistados acreditam que a inteligência artificial pode ser usada para influenciar as eleições. E menos da metade dos participantes da pesquisa conseguiu identificar a origem de um vídeo como sendo de inteligência artificial. Para conversar sobre o assunto, nós convidamos Carol Luque, que é antropóloga e especialista em comportamento digital. Carol, bom dia para você.
7: Bom dia, gente. Um prazer estar aqui com vocês.
2: Carol, até que ponto os participantes da pesquisa tiveram dificuldade em diferenciar um conteúdo real de um conteúdo gerado por inteligência artificial?
7: Olha, a dificuldade foi grande, viu? Entre as pessoas que assistiram o vídeo gerado por inteligência artificial, só 45%

0: 5.3 eles conseguiram identificar ali corretamente que se tratava de um vídeo sintético, né? Outros 33% eles disseram se o vídeo era original e 21% não souberam responder. Então, ou seja, a maioria ele não conseguiu classificar corretamente. Mas eu acho que o ponto mais interessante da pesquisa é que essa confusão também apareceu no sentido oposto. Então, entre quem viu o vídeo verdadeiro, 34% também disseram que o vídeo era produzido por inteligência artificial. Então, a questão aqui não é apenas se tem um deepfake, né, como a gente chama esses vídeos sintéticos, se tem esse tipo de vídeo enganando alguém. A inteligência artificial, no geral, ela também cria esse ambiente que qualquer vídeo pode virar suspeito. E isso é muito sensível, né, no ano eleitoral, porque o debate público ele passa a disputar não só a interpretação dos fatos, mas a própria autenticidade, né, do que está sendo visto. Então, tem uma camada aí, e ainda tem uma camada aí mais importante, né, a confiança no conteúdo. Ela foi muito atravessada pela posição política de quem estava assistindo o vídeo. Então, na pesquisa, a gente testou um vídeo do atual presidente Lula, né? Um vídeo que era um vídeo real, dele, original, e um outro vídeo que era uma versão produzida por IA, mas que trazia exatamente a mesma fala, o mesmo cenário, etc. Era do mesmo vídeo, a mesma fala, só era um vídeo produzido por IA. Como era um vídeo do presidente Lula falando, pessoas de esquerda confiaram muito mais na fala, tanto no vídeo verdadeiro quanto no vídeo gerado por IA, enquanto as pessoas de direita confiaram muito menos, e também nos dois casos. Então, isso também sugere que o deepfake em si, ele não precisa necessariamente convencer alguém de uma mentira nova, né, para produzir um efeito. Muitas vezes, ele reforça aquilo que a pessoa já estava inclinada a acreditar. Então, tem ainda essa outra camada da polarização, que se um vídeo é criado por IA ou não, acaba importando menos do que se você confia ou não em determinado político, né?
1: Entendi.
0: É bem interessante.
1: Você falou aí da posição política da pessoa, né, que influencia, né, essa percepção em relação ao vídeo de IA. Agora eu queria que você explicasse para a gente os segmentos da população, independentemente da posição política, que são mais vulneráveis à manipulação.
0: Então, nessa pesquisa o recorte mais forte foi o de idade mesmo. Então, a gente viu ali que entre jovens, entre 18 até 29 anos, quase 60% identificaram corretamente se o vídeo era feito por inteligência artificial. Porém, entre as pessoas com 61 anos ou mais, esse índice caiu para 20%. Então, é uma diferença de 40 pontos percentuais, é bastante coisa. E nesse mesmo grupo de jovens, né, que tem ainda esse ponto, né, que apesar de eles terem dito que 60% têm identificado corretamente o vídeo feito por IA, 47% que também disse que o vídeo sintético era... Entre as pessoas de mais de 61 anos que viram o vídeo, 47% disse que o vídeo sintético era original. Ou seja, tanto eles confundiram o vídeo original achando que era IA, como eles confundiram o vídeo IA achando que era original.
1: Realmente é complicado, hein? Puxa vida.
0: Então, assim, quando a gente fala de reconhecimento, né, visual de um vídeo político, tem essa vulnerabilidade bem maior, né, entre as pessoas mais velhas, porque os mais jovens, eles já nasceram, né, com a tecnologia aí presente no dia a dia, já tem um letramento digital, né, muito, muito maior. Então, isso é, enfim, especialmente importante porque nesse ano eleitoral, porque esses vídeos, eles costumam circular muito em ambientes de confiança pessoal, né, como grupos de família, no WhatsApp, em redes de conhecidos. E aí, essa vulnerabilidade também, ela não é só uma falta de habilidade técnica, né, como por assim dizer. A pessoa ela avalia o vídeo político num sentido muito abstrato, né? Quando a gente pergunta, né, por que as pessoas acham que um vídeo foi feito por IA, elas avaliam detalhes muito específicos da tecnologia. Então, uma falha na voz, uma falta de sincronia, a mão estranha, o fundo fora de foco. E a gente sabe que a tecnologia está evoluindo muito rápido, né? A gente, nas últimas eleições, a gente nem tinha, né, nada perto do que a gente tem hoje. Em 4 anos isso evoluiu muito. Então, da semana que vem pode ter uma atualização dessas plataformas e esses detalhes que as pessoas usam hoje para identificar vão se tornar obsoletos, né? Então, é necessário aí que tenha uma educação, né, uma alfabetização midiática,
1: é,
0: né, e tecnológica, para desconfiar disso com método. Então, enfim, entender ali, verificar a fonte da informação, o contexto, a origem do conteúdo, enfim, outras formas de verificar que não seja simplesmente se basear ali na imagem, né?
1: Nós estamos conversando com Carol Luque, que é antropóloga, especialista em comportamento digital. O assunto, uma pesquisa que revelou que 70% dos entrevistados veem aí a inteligência artificial com grande potencial para influenciar as eleições. Carol, você atua aí na área, né? É uma especialista na área. Você falou aí do progresso, né, dos programas de inteligência artificial para gerar vídeos com características aí que são difíceis de identificar se é real, se é manipulado, se é artificial. Você que está na área, quais são aí algumas dicas que você daria para a gente, né, para identificar ou tentar, porque a gente sabe que é difícil muitas vezes, mas já pescar algumas características de um vídeo gerado por inteligência artificial para diferenciá-lo de um vídeo real?
0: Olha, tem, enfim, tem esses detalhes mais visuais, né, que, enfim, é ali a voz, né, fora de sincronia, ou a voz um pouco artificial, ecoando, os cortes estranhos, porque geralmente essas ferramentas, né, a maioria das vezes, se você não tem uma versão que é paga, os cortes, eles precisam ser mais curtos, tem os dedos, né, as mãos e os dedos também, que são uma grande dificuldade. Mas isso são coisas, como eu falei, bem superficiais, e como a tecnologia evolui muito rápido, isso pode não ser válido na semana que vem. Portanto, eu acho que a checagem mais importante é a de contexto, né? Onde que esse vídeo apareceu, onde que ele foi publicado, algum veículo confiável confirmou que esse vídeo é original? Existe a íntegra, né, desse vídeo, ou só aquele recorte, né? A fala aparece em outros registros, tipo, como com data, né, local, você procura pela entrevista, a pessoa está realmente falando aquilo. Então, o vídeo, né, também tem cortes demais, ou só circula sem fonte, né, com repost em grupos de oposição. Então, eu acho que é isso. Vale desconfiar também de conteúdos que, enfim, parecem que encaixa muito ali. Eu acho que, como eu falei, né, a questão da polarização política é muito forte. Então, é isso. A pergunta é qual a origem, geralmente, e quem está divulgando, e qual evidência existe que isso aconteceu mesmo, né? E eu acho que, nesse sentido, né, principalmente tendo em vista eleições, a resposta mais segura é parar antes de compartilhar, procura a fonte original antes de compartilhar qualquer informação, ver se há cobertura jornalística confiável, né? Checar, fazer uma checagem independente. A gente tem várias, né, agências de checagem também, então é muito importante a gente passar por todos esses pontos, né? Na dúvida, não compartilhe.
1: Essa é a ideia. A gente sempre bate nessa tecla aqui num quadro que a gente tem sobre fake news. Não compartilhar se tiver na dúvida.
0: Perfeito.
1: Carol Luque, muito obrigado aqui pela sua participação, pelas dicas aqui muito bem-vindas, pelo alerta, né, em relação aí aos vídeos gerados por inteligência artificial. Bom dia para você, até uma próxima oportunidade.
0: Um bom dia, gente. Tchau, tchau.
1: Aí, daqui a pouco essa entrevista vai estar no nosso site, senado.leg.br/rádio. Aqui no YouTube, canal da TV Senado, Francisco Erlandson está com a gente aqui, mandando mensagem. Ô Chico, um abraço para você, agradecemos muito aí pela sua participação. E nosso zap zap aí, Raquel, como é que tá aí a situação?
2: Vamos ver quem ainda tá aqui com a gente. Ó, Adriano, o Valdemir de Aracaju tá por aqui também. Ele tá, não tá confiando muito na seleção, não, viu?
1: Dois.
2: Ô, Valdemir, obrigada, viu, amigo, pela mensagem. E o Carlos Medeiros, lá de Belém, também tá por aqui. Ele disse que tava com o celular dele quebrado. Por isso que ele tá meio sumido.
1: É verdade.
2: Mas agora ele voltou. Obrigada, viu, Carlos, pela mensagem. E continue com a gente. Tomara que o celular não dê ruim mais, não, pra você continuar com a gente aqui.
1: Deu tempo de participar na Copa.
2: É, legal.
1: Maravilha, gente. Obrigado aí pela participação. 8h52 em Brasília, hora de conversarmos com a Ana Beatriz Santos. A Bia vai trazer as notícias da internet. Ana Beatriz, bom dia.
3: Bom dia, Adriano. Bom dia, Raquel. Bom dia, ouvinte da Rádio Senado.
2: Bom dia, Ana.
1: Ana Beatriz, vamos começar com uma notícia da Agência Brasil, que o Enem, né, os candidatos ganharam uma prorrogação até o dia 22 agora de junho para pagar a inscrição, é isso?
3: Sim, é isso mesmo, Adriano. O prazo final seria ontem, quarta-feira, dia 17. Só que o INEP prorrogou o pagamento para até a próxima segunda-feira, dia 22. Isso é para aqueles alunos que têm que pagar a taxa de inscrição de R$ 85. A guia de cobrança também é gerada na página do participante no portal do INEP. Gente, é isso, você, candidato, entra na página do INEP e você, candidato, imprime a taxa de inscrição. Mas tem que ser no portal do INEP, hein? O INEP não vai mandar coisa para você no WhatsApp, não vai mandar coisa para você no seu e-mail pessoal. Você que tem que entrar lá e pedir a impressão dessa taxa, que é a GRU, né? E todas as senhas, a gente sabe que é a mesma senha do gov.br.
2: Legal, Ana. Bom lembrar mesmo aí para quem vai fazer aí a prova. Agora, você tem outro destaque aqui para a gente nas notas da internet. Você destacou para a gente uma nota do G1 PF.
3: Alvos no Distrito Federal em São Paulo e na Bahia. E a notícia ainda está sendo desenvolvida, né, ô, Raquel? Uhum. E aí os nossos ouvintes vão ter essa informação ao longo do dia.
1: Ana Beatriz Santos, muito obrigado pela sua participação. Bom dia para você e até amanhã.
3: Até amanhã. Tchau, tchau.
1: Então essa foi a Ana Beatriz Santos trazendo as notícias da internet. Raquel Teixeira, vamos aí para o nosso WhatsApp?
2: Vamos lá, vamos terminar aqui a participação do Zap de hoje aqui no 61 98611 9591. O Tércio está falando com a gente aqui de Terenos, lá em Mato Grosso do Sul, mandando aqui o bom dia dele. Bom dia, Tércio. Obrigada, viu, pela participação. Também está com a gente Leni Cauê. Leni Cauê estão lá em Rio Branco, mandando o bom dia. Ela manda uma foto. Gente, hoje tá assim por aqui. Olha lá, tá bem nubladão, ó. Parece.
1: É verdade.
2: Eita, sem sol aí hoje, hein, Leni? Obrigada, viu, pela mensagem. Bom dia para vocês. Também com a gente aqui o Auridan falando lá de Macapá, ele mandou aquela foto dos pães, né, para fazer fome aqui, fazer vontade no pessoal da bancada do Conexão, e ele diz, gente, terminaram minhas férias no Nordeste, voltou para casa, ah, tá bom, aproveitou bastante, tá descansado? Valeu então, viu, Auridan? A Rúbia de Aracaju também tá por aqui, diz que tá na escuta, ouvindo tudinho, e ela diz que ficou super decepcionada com o CR7. Robozão não fez gol, né?
1: É verdade, aí a Rúbia, ontem passou em branco no jogo lá contra a República Democrática do Congo.
2: Isso mesmo, obrigada, viu, Rúbia? Ela tá torcendo aqui, amanhã tem Brasil, tá animada, Rúbia.
1: Pronto, tá aí.
2: Tomara que dê bom, né, Rúbia? Obrigada, viu, amiga? Também tá com a gente aqui o Lucas é ouvinte lá do Amazonas, tá aqui com a gente, tá esperando a votação aqui que vai ter no Congresso, né, a votação dos vetos, legal, viu, Lucas? Obrigada, um abração pra você e obrigada a todo mundo também que participou com a gente aqui no WhatsApp hoje.
1: Legal. Lembrando então que hoje, 10 horas da manhã, com transmissão ao vivo pela Rádio Senado, tem sessão do Congresso Nacional para a votação de vetos presidenciais e também de projetos do Congresso Nacional ligados ao orçamento da União. Então são 64 vetos na pauta, entre eles o veto número 50/2025, que é o veto lá dos demitidos do setor elétrico.
2: Isso mesmo.
1: Muita gente mandando mensagem aqui, de olho nesse veto. E é o item 50 da pauta. Uhum. Veto 50/2025, item 50 da pauta. Então, os vetos são votados em bloco.
2: Isso.
1: Deputados e senadores votam os vetos e para que o veto seja derrubado, é necessário que ele receba a opção pela derrubada do veto da maioria absoluta da composição da Câmara e do Senado.
2: É isso mesmo. E você pode acompanhar essa votação toda aqui pela Rádio Senado, pelo sistema de comunicação todo.

0: do Senado Federal, que vai estar acompanhando aí a TV Senado, a Rádio Senado, né? Também na internet, aqui no site da Rádio Senado, você vai ter todas as informações ali atualizadas. E é claro que a gente vai transmitir essa sessão ao vivo aqui pela Rádio Senado. Se você está ligado, se você está querendo saber dessa informação, continua com a gente.
1: É verdade. Então, são pelo menos 257 votos na Câmara e 41 votos no Senado, maioria absoluta da composição das duas casas.
0: Para derrubar o veto, isso.
1: Exatamente. Se não tiver esse quórum, essa votação, no mínimo, o veto é mantido. Isabel Silva! Olha, Raquel, venham curtir o país do forró Sergipe.
0: Olha aí, que legal, hein?
1: Tá bom, obrigado, Isabel, pelo convite aí. Obrigado pela participação. Roseno Souza também está participando aqui no chat bate-papo do YouTube. Ó, galera, um like para vocês, um joinha. Muito obrigado pela participação. Agora em Brasília, 8 horas 58 minutos e o Conexão Senado de hoje fica por aqui. A apresentação da Raquel Teixeira.
0: E do Adriano Faria.
1: As palmas aqui foi porque a gente terminou no horário, viu?
0: Ganhou estrelinha, viu, Adriano?
1: Mesmo com Pedro Pincer no 11 minutos, a gente terminou no horário aqui. Brincadeira, o Pedro Pincer tá falando aqui que a Inglaterra jogou ontem, tá britânico.
0: Olha,
1: no
0: 11
1: tá minutos.
0: Mesmo.
1: Uhum. Tá cravando no 11 minutos.
0: É verdade.
1: Sonoplastia da Isaura Oliveira com a coordenação do Antônio Carlos Soares.
0: Produção de Rita Zumba, Mauro Vergne, Ana Beatriz Santos e Felipe Alverne.
1: O Conexão Senado volta amanhã às 7 da manhã no horário de Brasília. Muito bom dia para você e muito obrigado pela audiência. Um abraço e até amanhã.
0: Ótima quinta-feira para você. Até amanhã. Tchau.
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0: Esta é a Rádio Senado, uma ótima manhã de quinta-feira para você que sintoniza a Rede Senado de Rádio. Eu sou Raquel Teixeira, fico em sua companhia. A gente aguarda o início da agenda legislativa do Senado Federal desta quinta-feira. Enquanto isso, você ouve a programação musical de Wilton Rodrigues. E para começar o bloco tem Ângela Maria.

0: Você ouviu só o comecinho aí da Ângela Maria com Bastidores. Agora são 9 horas e você passa a acompanhar ao vivo aqui pela Rádio Senado a audiência pública semipresencial da Comissão de Direitos Humanos e Legislação Participativa do Senado, a CDH. A comissão debate hoje o projeto de lei que visa instituir a Política Nacional de Enfrentamento à Violência contra a Mulher, o PL 1025 de 2026. Quem preside esta audiência é o senador Paulo Paim, que tem a palavra. Vamos ouvir.
1: O PL 1025 de 2026, que institui a Política Nacional de Enfrentamento à Violência contra a Mulher. A reunião será interativa, transmitida ao vivo e aberta à participação dos interessados por meio do portal E-Cidadania, na internet em senado.leg.br/e-cidadania ou pelo telefone da ouvidoria 0800 061 2211. O relatório completo com todas as manifestações estará disponível no portal, assim como as apresentações que forem utilizadas pelos expositores. Antes de passar a palavra aos nossos convidados, fazer a minha fala de abertura, comunico que na exposição inicial, cada convidado poderá fazer uso da palavra por 10 minutos. Chamo para a mesa Lua

0: Luana Santos de Oliveira, psicóloga, servidora do Senado Federal. Meus cumprimentos à Luana, que é da consultoria do Senado, que é concursada aqui do Senado. Convido Mia Costa, gestora pública, especialista em inteligência emocional e desenvolvimento humano, uma das mentoras do projeto. Tatiana Dias Silva, diretora de Avaliação, Monitoramento e Gestão de Informação da Diretoria de Avaliação, Monitoramento e Gestão de Informação da Secretaria de Gestão do Sistema Nacional de Promoção da Igualdade Racial. Ok. Mas vou citar Estela Bezerra, secretária nacional de Enfrentamento à Violência contra as Mulheres do Ministério das Mulheres. Maria Clara Dávila, diretora de promoção de direito da Secretaria Nacional de Acesso à Justiça e o Ministério da Justiça e Segurança. Teremos ainda convidados por videoconferência Danilo Santa Cruz Coelho, pesquisador do IPEA e doutor em Economia pela Universidade Autônoma de Barcelona. Vilma Reis, socióloga, professora, feminista, mestre em Ciências Sociais pela Faculdade de Filosofia e Ciências Humanas da Universidade Federal da Bahia. É filha do terreiro do Cobre, comunidade de Candomblé Centenária na Bahia. Farei a fala da presidência. Senhoras e senhores, essa audiência pública da Comissão de Direitos Humanos do Senado Federal é destinada a debater o projeto de lei 1025 de 2026, que institui a Política Nacional de Enfrentamento à Violência contra a Mulher. Esse projeto é de autoria desse senador, com relatoria da presidenta dessa comissão, senadora Damares Alves, que de pronto agradeço por ter reservado esse espaço, e ela deixou algumas informações sobre o tema aqui na mesa, que se tiver mais alguns, eu peço que entreguem também ao plenário, se for possível. A violência contra a mulher é uma grave violação dos direitos humanos, uma questão de saúde pública, é um desafio permanente e uma das principais bandeiras para a verdadeira democracia do nosso país. O projeto que hoje analisamos busca garantir às mulheres, em toda a sua diversidade, o direito fundamental à vida com dignidade, à segurança, à liberdade e à igualdade. Propõe integrar, fortalecer e ampliar os serviços públicos existentes, criando uma política nacional articulada e permanente de enfrentamento à violência de gênero. E por que essa política é necessária? É uma pergunta que fica, porque os números continuam alarmantes. Segundo o Anuário Brasileiro da Segurança Pública, o Brasil registrou 1.492 feminicídios em 2024. O maior número desde a criação da tipificação desse crime lá em 2015, casualmente, o mês que eu apresentei e aprovei na CCJ e agora está no plenário da PEC das 40 horas semanais sem redução de salário. Só para dizer que esse tema da redução de jornada sem redução de salário beneficia principalmente as mulheres, que são aquelas que são mais exploradas e ganham menos, ainda ganham menos lá na ponta, lá na linha da produção, a metade do que ganha um homem praticamente, apesar da lei que nós aprovamos, depois de muito debate nessa comissão e no plenário. Enfim, tudo que eu estou falando aqui significa que, em média, falando agora da violência, 4 mulheres foram assassinadas por dia, simplesmente por serem mulheres. A taxa nacional chegou a 1.4 feminicídios por cada 100 mil mulheres. Os feminicídios continuam crescendo, demonstrando que a violência baseada no gênero possui dinâmica própria e exige respostas do Estado. O Atlas da Violência revela outro dado preocupante: os assassinatos de mulheres dentro do ambiente doméstico permaneceram praticamente estáveis na última década, que é lamentável, evidenciando que o lar, que deveria ser espaço de proteção, continua sendo um dos locais mais perigosos para milhares de brasileiras. Infelizmente, não diminuiu essa violência. A mesma pesquisa aponta ainda que as mulheres negras são as maiores vítimas da violência letal, apresentando taxa de mortalidade de cerca de 67% superior à das mulheres não negras. Estamos diante de uma realidade que combina desigualdade de gênero, raça e condição social. Além dos feminicídios, milhões de mulheres convivem diariamente com agressões físicas, psicológicas, morais, patrimoniais e sexuais. Dados oficiais mostram a emissão de mais de 117 mil medidas protetivas de urgência apenas nas grandes operações nacionais de combate à violência. Vejam, 117 mil medidas protetivas para as mulheres no combate à violência contra elas. Isso em 2024. Mais de 203 mil vítimas foram atendidas nessas ações. Esses números não representam estatísticas frias. Cada dado tem nome, rosto, família, sonhos interrompidos e histórias marcadas pela dor e que acaba sendo também uma agressão às crianças. E quando você agride uma mãe, e muitas vezes eles agridem na frente dos filhos. Então nós estamos aqui olhando o conjunto da família quando olhamos a agressão contra as mulheres. O enfrentamento da violência contra a mulher não pode depender apenas de ações pontuais ou de boa vontade de governos. Por isso, eu sublinho, é necessário construir uma política de Estado permanente, integrada e estruturada. O PL 1025, de 2026, caminha nessa direção. Ele busca fortalecer a rede de proteção, ampliar o acesso aos serviços públicos, aprimorar mecanismos de prevenção, acolhimento, assistência e garantia de direitos, promovendo assim a atuação coordenada entre União, Estados, DF e municípios. Combater a violência significa também investir em educação, autonomia econômica das mulheres, geração de emprego e renda, acesso à justiça, moradia, saúde, assistência social e políticas de igualdade. Eu apresentei há muito tempo atrás que a mulher tem que estar mais presente na política. Estar presente na política não significa só votar ou ser chamada para fazer campanha para esse ou aquele parlamentar. Elas têm que cada vez mais serem candidatas, seja vereadora, prefeita, a deputada estadual, a governadora, a senadora, a deputada federal e, como foi a presidenta Dilma, a presidência da República. Por isso, apresentei um projeto dizendo, não foi aprovado, mas apresentei, fiz a minha parte, dizendo, toda vez que for reeleito dois senadores para o Estado, como é o caso de agora, deveria ser um homem e uma mulher. Isso é equilíbrio, isso é justiça. Daquelas que são maioria nesse país. As mulheres são maioria nesse país. Não vê quem não quer, pode esconder os números. Mas sem sombra de dúvidas, as mulheres são maioria das pessoas que habitam aqui o nosso país. Enfim, mulheres, além do emprego e renda que eu falava, o acesso à justiça, à moradia, à saúde, à assistência social, políticas de igualdade. Quando eu falei em política de igualdade, eu falei de que deveríamos ter equilíbrio aqui no Senado. Elege dois, como é o caso de agora, um homem e uma mulher. A Constituição Federal, que ajudei a construir, fui deputado constituinte, estabelece como fundamento da República a dignidade da pessoa humana. Não haverá dignidade plena enquanto mulheres continuarem sendo agredidas, ameaçadas, humilhadas, assassinadas, em razão simplesmente por ser mulher. É triste dizer isso. Que este debate contribua para salvar vidas, prevenir violências e assegurar às atuais e futuras gerações de mulheres brasileiras o direito de viver, viver com qualidade de vida, viver, viver sem medo. As mulheres só querem viver. Para finalizar, quero registrar que esse projeto foi construído, eu sempre falo da fonte, a partir de uma sugestão de um grupo de mulheres aqui de Brasília. Uma delas, que representa aqui essas mulheres que fizeram todo esse estudo, está na mesa, a senhora Mia Costa, gestora pública, especialista em inteligência emocional e desenvolvimento humano. Eu até vou pedir que ela seja a primeira a falar para abrir os trabalhos em seguida, mudando um pouco a ordem que está aqui, né? Elas me procuraram no plenário do Senado, senador, eu digo sim, mas por que eu? Porque nós achamos que o senhor tem uma sensibilidade com todos os seres humanos e não é diferente em relação às mulheres. E gostaríamos, moço, que fosse um homem que apresentasse. Essa foi a intenção delas, para mostrar que essa luta não é só das mulheres, é dos homens e das mulheres. De pronto eu aceitei o desafio e nós estamos aqui. A senadora Damares, quando viu o projeto, veio para essa comissão, conversou comigo. O que eu achava dela ser relatora? Eu digo, não está nem em melhores mãos. A senhora é mulher e é presidente da Comissão de Direitos Humanos e é de Brasília, da onde surgiu esse projeto. Foram mulheres aqui que o construíram. Ela de pronto acatou e está disposta a acelerar o projeto, a reunir com vocês em outro momento. Também registro aqui e faço uma pequena homenagem a todos que ajudaram na construção da versão final do projeto. Falo de toda a equipe do nosso gabinete, aqui da comissão e da própria consultoria do Senado, que você aqui representa, uma concursada do Senado, que ajudaram também nesta construção. Por fim, nós vamos agora iniciar. Eu fiquei aqui, acho que sem a lista. E esta, meu amigo, tudo bem. Isso aqui. Então, Mia Costa, gestora pública, especialista em inteligência emocional e desenvolvimento humano, uma das mentoras do projeto. Eu peço que você inicie os trabalhos, você tem 10 minutos, mas com certeza, como eu faço sempre, no mínimo mais 5 de tolerância. Então, alguns dizem, não, tu está dizendo que é 15, então. Pode ser 15, pode ser 15. A palavra é sua, fica aqui uma salva de palmas pela iniciativa, e eu tive a alegria de ser quem apresentou, e a senadora, a presidenta dessa comissão, é a relatora. Mas as palmas é para vocês.
1: Bom dia a todos e todas. É uma honra, senador, poder estar aqui participando dessa audiência, principalmente ao lado de um homem tão gigante, porque tem a sensibilidade de se comprometer com uma pauta tão urgente, tão necessária, tão importante. Eu estou profundamente emocionada por fazer parte dessa pauta. Porque quando nós falamos de violência contra as mulheres, nós estamos falando de vidas interrompidas, de sonhos interrompidos. Nós não estamos falando apenas das estatísticas. Nós estamos falando de famílias que vão carregar consequências que atravessam gerações. E quando nós falamos de violência contra a mulher, nós precisamos entender que essa violência, ela ultrapassa as camadas, as esferas sociais, as classes. E não é só isso. Proteger não basta, senador. A gente tem percebido que é importante estruturar. E eu trouxe uma apresentação para poder externar isso de uma forma mais clara, talvez mais dinâmica até. Quando nós idealizamos o PL 1025, 1025 de 2026, a Política Nacional de Enfrentamento à Violência contra a Mulher, nós percebemos, e eu vou falar isso aqui muitas vezes, que proteger tem mostrado para nós que não tem sido suficiente, que é necessário estruturar. Porque nós precisamos construir uma estrutura que fortaleça as mulheres e as famílias. Nós precisamos de estruturas que capacitem, que acolham, que consigam dar e fortalecer essas mulheres no dia a dia. Porque a vulnerabilidade, senador, ela impede que a mulher esteja fortalecida o suficiente para interromper esse ciclo. E é necessário, através da proposta do PL 1025, que além de proteger, precisamos ter políticas públicas estruturantes, permanentes, contínuas. Eu vou pedir para vocês passarem, por gentileza, porque é importante nós destacarmos que, assim, nas últimas décadas, nós avançamos, nós tivemos avanços, mas fica nítido que a violência contra a mulher, ela tem encontrado caminhos, meios, e, infelizmente, o feminicídio, ele permanece na maioria das casas, como o senhor falou. Os crimes, eles acontecem dentro das residências, na maioria dos casos. E o que que isso significa? Que o feminicídio, ele não começa no crime. Ele tem etapas. Ele começa na dependência econômica, na dependência emocional, no isolamento, na ausência, no silêncio, quando essa mulher não consegue pedir ajuda. Os indicadores, eles têm nos mostrado sinais claros de que nós não estamos conseguindo chegar a tempo de impedir que essa violência aconteça. Talvez. E eu tenho me feito essa pergunta: será que nos tornamos tão eficientes em reagir à violência? Mas fica claro que ainda não nos tornamos eficientes suficientes para impedir que essa violência aconteça. E o que que acontece? Continuamos enterrando mulheres. Ao longo desses anos, trabalhando com inteligência emocional, com desenvolvimento humano, com gestão pública, eu tenho me feito algumas perguntas. E uma delas é: já avançamos tanto nas legislações, nas políticas públicas, nos mecanismos de proteção, e por que continuamos enterrando mulheres? Por que é que os números só crescem? E por que os dados são tão alarmantes? Eu me arrisco a dizer, talvez até epidêmicos. Por quê? E eu gostaria de fazer essa pergunta hoje. Por quê? Porque estamos reagindo à violência, mas não estamos conseguindo chegar antes que ela aconteça. Eu vou pedir para passar, por gentileza. E vou enfatizar aqui, você vai ouvir isso muito hoje pela manhã. Então fica claro para nós que proteger não basta. Precisamos estruturar. E onde percebemos que o sistema tem falhado? E aqui eu quero enfatizar algo bem importante. O que deixa claro, o que fica bem claro, senador, é que não é por falta de esforços, nem da saúde, nem da assistência, nem do sistema judiciário. O que fica claro

é que existe uma ausência de padronização no serviço oferecido, na qualidade do serviço de atendimento, na ausência de qualificação quando falamos de mulheres em situação de violência, na demora por conta da fragmentação. E isso está sendo observado através dos dados. Você pode passar, por gentileza? Porque quando nós falamos do Brasil, o Brasil avançou e se tornou uma das referências quando nós falamos de legislação em proteção às mulheres. A Lei Maria da Penha, ela se tornou uma referência internacional. Mas nós precisamos enfatizar que existe uma diferença muito grande entre garantia de direitos e acesso legal a uma proteção real para essa mulher. E o que, que isso significa? Que dados do IBGE vão nos mostrando que apenas 30% dos municípios oferecem algum tipo de serviço especializado quando falamos de mulheres em situação de violência. E o que isso significa, Mia? Que cerca de 70% das cidades dos estados brasileiros não possuem estrutura especializada, capacitada para atender, para assistenciar essa mulher quando ela mais precisa. Então, quando uma mulher está em casa e ela decide romper com esse ciclo e denunciar o agressor, na maioria dos casos, ela não encontra uma delegacia especializada para ser atendida. Quando uma mulher sofre qualquer tipo de violência sexual, na maioria dos casos, ela não tem e não encontra atendimento adequado, qualificado para ela ser atendida. Quando uma mulher está em casa sendo ameaçada de morte pelo seu parceiro, ela não consegue, na maioria dos casos, um lugar para ela fugir. Então, senador, eu quero fazer aqui, assim, uma observação muito importante. Como foi, e o senhor falou, nós não somos a minoria. Mulheres, nós não somos a minoria do nosso país. Nós somos 52% do nosso país. E o que isso significa? Que nós não somos mais a minoria. Pode passar, por favor. E eu entendo que o núcleo da minha apresentação nessa manhã, e eu gostaria de me manter trazendo muito essa frase, porque ela norteia demais o que o PL 1025 propõe. Porque estamos percebendo nitidamente que proteger não basta. Precisamos estruturar. Porque quando falamos de violência contra a mulher, precisamos de atendimento psicológico, precisamos de acompanhamento psicossocial, precisamos de autonomia econômica. E para isso, precisamos de políticas públicas.

0: valiosos. E na maioria das vezes é o SUS que é uma porta de entrada para essa mulher, quando ela precisa. E o que que isso significa? Que saúde, junto com assistência, promove acolhimento. Muitas foram paradas, extintas, não receberam verbas, muitas portas se fecharam. Mas como podemos ter portas fechadas quando falamos de mais da metade da nossa população? Ou seja, não temos ainda políticas públicas que nos representem continuamente para chegar na ponta, nos municípios. Então, mulheres, nós temos direitos, mas não temos ainda, senador, acesso suficiente para que os números reduzam, diminuam. Pode passar, por gentileza. E por que que elas continuam morrendo, Mia? Porque nós estamos apenas conseguindo impedir a agressão. O que que isso significa? Que a vulnerabilidade, ela promove reincidência. Então, se não houver suporte para essa mulher que está vulnerável,
1: 60 segundos,
0: ela não tem força, autonomia econômica para romper com esse ciclo tóxico. Pode passar, por favor. E aqui, senador, eu vou finalizando, pedindo, na verdade, pedindo não, trazendo, posso ficar à vontade, ó, o senador está falando para mim que eu posso ficar à vontade.
2: 15, agora te dei mais 5 e darei também. Nós vamos intercalar um presencial e o outro à distância. Então, depois de você, eu já anuncio, desculpe, aqui eu te dou esse minuto que eu estou te tirando, que o próximo será o senhor Danilo Santana Cruz Coelho. Você tem mais 5.
0: A proposta do PL significa que nós percebemos, através dos dados, que proteger não basta. Somos aproximadamente 108 milhões de mulheres brasileiras. 52% da população, mais da metade da população brasileira, representada por mulheres. Movimentamos 53% da economia ativa do nosso país, sem contar com as milhares de mulheres invisíveis para as estatísticas formais. Muitas no seu trabalho doméstico, cuidando dos idosos, das crianças, carregando famílias nas costas. Então, nós não somos a minoria no nosso país. Mulheres, vocês estão ouvindo? E isso eu gostaria de enfatizar aqui nessa manhã. Nós não somos uma minoria pedindo espaço. Nós somos a maioria do nosso país, entendendo que nós compreendemos que proteção não é privilégio, senador. É direito. Que dignidade não é nada menos do que direito. Autonomia não é privilégio, é direito. Quando uma mulher, ela precisa de um CEP para ser protegida, isso não é direito, é privilégio. Quando uma mulher precisa de um calendário político para continuar sendo protegida,

0: Isso é privilégio, isso não é direito. Então, aqui eu gostaria de encerrar a minha fala,
1: criando, inclusive, até um grande pacto em defesa das mulheres, e que esse projeto vem simplesmente complementar, vem se integrar às políticas já apresentadas. Então, eu acho que a grandeza está aí, de não achar que nós estamos aqui, nesse momento, inventando a roda. Pelo contrário, falou da Lei Maria da Penha, falou de um outro projeto que nós todos trabalhamos muito há décadas. Mulher e homem, mesma função, o mesmo salário. E, infelizmente, a lei veio, mas na prática não veio.
2: Desse jeito.
1: Nós debatemos aqui exaustivamente, o presidente Lula mandou um projeto de lá para cá, foi relatado, foi aprovado, e se perguntarem hoje, as mulheres têm direito ao mesmo salário que o homem, na mesma função, na mesma atividade? Eu cheguei a dizer, se quiser, eu boto até a idade, tem que ser a mesma. Na verdade, os que nós temos aqui é um pouco a mais até. Ela me deu alguns dados aqui. Os últimos dados, depois de que nós criamos a lei, eu fui um dos mentores dessa lei, eu poderia aqui dizer que bom, deu certo. A lei tinha que existir mesmo, e que bom que nós somos um dos que participaram. Foi muita gente que participou, o executivo foi fundamental, mas não mudou. Não mudou. Eles não cumprem a multa. As mulheres têm medo de ser demitidas, consequentemente, se denunciarem, e acabam ganhando praticamente a metade que um homem na mesma função. Estudo recente isso. Quando fizemos a lei, nós já dizíamos isso. Estudo recente diz a mesma coisa. Só não vou dizer que piorou, mas que não melhorou, não melhorou. Então, vamos em frente. Por isso estamos aqui. Nós vamos adotar o sistema, como eu disse antes. Alguém falará por videoconferência e outra pessoa presencial. Então, eu passo a palavra agora ao senhor Danilo Santa Cruz Coelho. Ele é pesquisador de IPEA e doutor em economia pela Universitat Autônoma de Barcelona. Por favor, doutor Danilo, muito bom. Estamos todos na expectativa aqui de ouvi-lo. Muito bom que você aceitou o nosso convite.
3: Bom dia, excelentíssimo senador Paulo Paim e demais senadores e senadoras, e aos convidados e às convidadas dessa audiência pública tão importante. Hoje eu irei falar sobre violência sexual, em que as vítimas femininas são, de longe, a grande maioria. 2 estupros por minuto no Brasil. Como chegamos a essa estimativa? Bom, ponto de partida é quantos estupros acontecem por ano no Brasil. Eu tive a honra de participar de um estudo do IPEA, um texto para discussão, em que estimamos em 822 mil casos anuais. Esse valor equivale a quase 2 estupros por minuto. O objetivo dessa apresentação é explicar como foi feita essa estimativa. Alguns estudos do IPEA sobre essa temática. Aqui eu apresento 4 estudos que eu e outros colegas do IPEA fizemos sobre as características das notificações de estupros no Brasil. E o penúltimo estudo, aquele texto para discussão, ele propõe uma estimativa para o número de estupros que ocorrem anualmente no Brasil. Bom, a parte visível do problema. Aqui nesse gráfico eu mostro o número de vítimas notificadas na saúde, pelo questionário do SINAM, que é a linha em azul, e o número de vítimas em boletins de ocorrência. Como os senhores e as senhoras podem verificar, existe um crescimento do número de notificações. Tá? Em 2024, aproximadamente 90% das vítimas eram mulheres. Mas isso é apenas uma parte visível do problema, porque aqui estão apenas as notificações. para sabermos

o número de vítimas de estupro no Brasil, um instrumento adequado é as pesquisas de vitimização. O IBGE produz uma periodicidade quinquenal, a Pesquisa Nacional de Saúde, que possui várias perguntas sobre violência. Uma dessas perguntas pergunta a todos os entrevistados adultos se alguém nos últimos 12 meses ameaçou ou forçou a ter relações sexuais ou quaisquer outros atos sexuais contra sua vontade. A partir dessa pergunta, podemos estimar o número de vítimas adultas anualmente vítimas de estupro. Isso equivale, segundo a pesquisa do IBGE, a 612 mil vítimas adultas em um ano. Uma grande tragédia. Isso equivale a 0,4% da população adulta sofre violência sexual, sofre estupro por ano. Essa prevalência varia entre as UFs. A UF com menor prevalência possui 0,15% e a de maior possui 0,64%. Em relação às notificações na saúde, que eu chamo aqui o questionário, o instrumento da saúde que utiliza para medir o número de notificações ao SINAM, em 2019 houve 9.596 notificações de estupro envolvendo adultos. Comparando com o número do IBGE, que é de 612 mil vítimas adultas, estimamos a taxa de notificação na saúde em 1,6%. Então, apenas 1,6% das vítimas de estupro adultas no Brasil notificam essa ocorrência na saúde. E essa taxa de notificação também varia entre as UFs. A menor taxa de notificação é de apenas 0,5% do total de estupros na UF, e a maior é apenas também de 4,8%. Então, a diferença entre a PNS e a SINAM mostra o tamanho da subnotificação. Somente quando olhamos os dados de vítimas de estupro na saúde, estamos apenas vendo uma pequena parte, 1,6% dos casos. Bom, mas o desafio metodológico persiste para estimar, porque a Pesquisa Nacional de Saúde faz essa pergunta sobre violência apenas para maiores de 18 anos. Mas, como todos nós sabemos, as crianças e adolescentes também são vítimas de estupro. Para lidar com isso, o IPEA construiu duas hipóteses para a estimativa. A primeira hipótese, tá, supõe que a taxa de notificação, aquela que nós calculamos de 1,6%, observada entre os adultos, seja igual à da população de crianças e adolescentes, 1,6%. A outra hipótese alternativa é que a prevalência de 0,6% dos adultos que sofrem estupro em um ano seja igual à da população de crianças e adolescentes. Então, adotamos a primeira hipótese e estimamos o total de estupros no Brasil, porque aí englobará também a de crianças e adolescentes. E, alternativamente, utilizamos a hipótese 2. Duas estimativas possíveis. A estimativa baseada na taxa de notificação, supondo que a taxa de notificação é semelhante à dos adultos, entre as crianças e adolescentes, gera um número total de estupros por ano de 2,2 milhões de pessoas vítimas de estupros. A segunda hipótese, supondo que a prevalência de estupros nas crianças e adolescentes é igual à dos adultos, gera um número total de estupros de 822 mil. No estudo, acabamos enfatizando a estimativa mais conservadora de 822 mil vítimas de estupro por ano, que é um número gigantesco, uma catástrofe. Então, mesmo sendo conservador, ela aponta para quase 2 estupros por minuto. Bom, então, resumindo, 3 números para esse problema. 822 mil casos anuais estimados a partir da PNS
Isso equivale a 8,5 apenas a 8,5.

0: 8,5% desses estupros são registrados em boletins de ocorrência e 4,2% desses estupros são registrados no sistema de saúde. Então, a magnitude é alta e a visibilidade do Estado para esse problema é muito baixa. Esse número é plausível? Porque as pessoas ficam sempre muito horrorizadas com essa tragédia, né? Um minuto, dois estupros ocorrem. Será que estamos superdimensionando esse problema? A nossa avaliação é que não. E por que achamos que nós não estamos superdimensionando isso? O que fizemos é comparar com outros países, tá? Então, esse número destoa muito dos outros países? E, infelizmente, não. Tá? A comparação com a pesquisa de... Por exemplo, tá? Título de exemplo. A comparação com a pesquisa de vitimização da Inglaterra e País de Gales aponta a prevalência de 0,3% de estupros consumados. Prevalência. Se forem incluídas as tentativas de estupro, a prevalência chega a 0,6%. Esses valores são muito próximos da taxa da prevalência de 0,4% registrados no Brasil pela Pesquisa Nacional de Saúde. Na Inglaterra e no País de Gales, anualmente, 70.600, no ano de 2022, 70.633 estupros foram registrados em boletim de ocorrência. E no Brasil, 78.887. Os números muito, muito parecidos. Só que a população brasileira é 3,5 maior, o que reforça que a grande diferença entre o Brasil e a Inglaterra é que a subnotificação aqui é muito mais baixa. É muito mais baixa. Conclusão. A grande diferença do Brasil para alguns países desenvolvidos não está na prevalência de violência, mas no grau de notificação. Então, as vítimas de estupros no Brasil são um número muito grande, alarmante, e elas são praticamente invisíveis. O Estado não está chegando a elas, por quê? Porque não está existindo a notificação. Então, a subnotificação é um problema estrutural no país. Esse silêncio é alimentado por fatores históricos e culturais. E entre esses fatores está a desconfiança nas instituições. Aqui, no último slide, eu coloco as referências dos estudos, tá, que nós participamos. E aqui é o meu e-mail para qualquer contato e qualquer dúvida. Muito obrigado.
1: Que agradecemos ao Dr. Danilo Santa Cruz Coelho, pesquisador de PEA e doutor em economia pela Universidade Autônoma de Barcelona. Parabéns pelas informações que trouxe ao plenário, que pela TV Senado, já que estamos ao vivo para todo o Brasil, falando dessa barbaridade. Eu pego aqui uma das últimas palavras que eu comentei até com a Mia aqui, onde ele diz da subnotificação, né? É o medo, é o pavor, é a insegurança, é não confiar, inclusive, nas estruturas do Estado, e acabam não delatando, né? Não falando, não se comunicando, não denunciando a violência. Tem que denunciar. Eu aqui, alguém me telefonou, que nós não temos o número de fiscais necessário nesse país para fiscalizar, inclusive, essa situação. Homem e mulher na mesma situação, uma lei que multa, mas se alguém não fiscaliza, não vai lá. E o trabalhador tem medo de denunciar, de perder aquele pouco dinheirinho que ele está ganhando. Acontece isso. Por isso nós estamos trabalhando, eu sei que aqui há uma série de pessoas que trabalham nessa linha, no sentido de que se tenha mais fiscais para ajudar a receber, a fiscalizar, para que a lei seja cumprida. A lei é importante. Eu sempre digo, mas o que adianta vocês fazer a lei se não é cumprida? Calcule se fosse não tivesse a lei. Apenas a lei é um instrumento que poderá ser usado sempre que for necessário para garantir direitos para o nosso povo. Por isso eu dou esse destaque aqui pela bela exposição do Dr. Danilo.

0: Se a doutora Luana, que é aqui concursada do Senado e entrou pela política de cotas, eu gosto de dizer isso porque ela não tem orgulho de dizer isso. Muitos, nós conseguimos fazer que muita gente entrasse no serviço público e nas universidades graças à política de cota, que não tinha política de cota nesse país. Só teve política de cota depois da Assembleia Nacional Constituinte. E desde lá, tanto eu como Lula, Benedita, defendíamos. E aqui a história mostrou que eu fui autor ou relator de todas as políticas de cotas que tem no Brasil. Uma das duas eu fui. E a Luana, eu dou esse exemplo da Luana, porque a Luana, que está aqui na mesa conosco, ela entrou na universidade pela política de cotas. E eu fico orgulhoso disso. Milhares, milhões de pessoas, creio eu, que entraram. E entrou para ser aqui uma das pessoas concursadas do Senado da República pela política de cotas. Então eu queria dar uma salva de palmas à política de cotas. Não é para ti não, Luana. É para a política de cotas. E agradecer ao presidente Lula, que sempre nos incentivou nesse sentido. Agora que eu já quebrei um pouquinho aqui a minha forma de presidir o protocolo, eu vou aqui atender o pedido, se você concordar, Luana. A doutora Vilma Reis, ela está com compromissos e pediu se ela não poderia falar agora e pediu que eu falasse com você, que seria a tua vez. Então eu passo a palavra agora à doutora Vilma Reis. Ela é socióloga, professora, feminista, mestra em ciências sociais pela Faculdade de Filosofia e Ciências Humanas da Universidade Federal da Bahia. É filha de Terreiro do Cobre, comunidade de Candomblé Centenária, na Bahia. Por favor, senhora Vilma Reis, mediante um acordo com o plenário e com a mesa, a palavra é sua. Unanimidade, viu?
1: Bom dia, senador Paulo Paim. Saudações a todas as pessoas presentes nesta audiência. Saudações à doutora Mia Costa, ao doutor Danilo Santa Cruz Coelho, a Luana, que eu vou anotar aqui no sobrenome. Sim, nós celebramos as políticas de ações afirmativas, elas são decisivas nas transformações do nosso país. Senador, como uma das articuladoras da campanha nacional de enfrentamento ao feminicídio no Brasil, que erguemos em 2021, em plena pandemia, principalmente diante do caso de inúmeros assassinatos de mulheres, emblematicamente, em dezembro de 2020, da juíza Viviane, na frente das suas duas filhas, na cidade do Rio de Janeiro, juntamente com a assistente social, doutora Tânia Palma, e junto com doutora Márcia Tiburi, filósofa e pensadora das questões importantes nesse campo no Brasil, e com inúmeras mulheres, nós fundamos o Levante Feminista contra o Feminicídio no Brasil. Começamos numa ação, fazendo uma chamada nacional. Hoje o Levante contra o Feminicídio está organizado em 23 estados do Brasil. Isso é muito importante. Pois bem, a nossa saudação à Comissão de Direitos Humanos, nosso destaque a esta proposição do PL 1025, e aqui nós trazemos algumas reflexões atentas, que nós estamos nos 20 anos da Lei Maria da Penha, estamos em 2026 e daqui a pouco, no mês de agosto, estaremos celebrando em todo o Brasil os 20 anos da Lei Maria da Penha. E nos importa que o aspecto, os aspectos de prevenção da lei, eles sejam destacados diante dos desafios que nós temos no Brasil. E como, olhando para os dados do Fórum Nacional de Segurança Pública e outras bases de pesquisa, acho muito importante, né, as questões que o doutor Danilo trouxe aqui. E mais uma vez, doutor Danilo, a gente lembra de nossa histórica doutora Eliette Safiotti, né, que com muita, muita sabedoria identificou que muito dessa agressão que nós mulheres sofremos, essa rede de agressão está muito próxima em geral, né? Isso é um outro aspecto das pesquisas que nós precisamos destacar. Mas nós queremos aqui voltar um pouco, desde o momento em que nós, ao fazermos a Lei Maria da Penha, que é a terceira legislação mais destacada no mundo, e essa é uma lei importante, mas sempre vivemos o desafio de ser uma legislação que está muito mais indo pelo aspecto, muitas vezes, do punitivismo, e a gente precisa dos aspectos da prevenção para enfrentarmos a violência sexual, para enfrentarmos os 5 aspectos destacados aqui na abertura pelo senador Paulo Paim, que é o que está inscrito na Convenção de Belém do Pará, de 1994, os aspectos da violência, que, como bem disse também a doutora Mia Costa, a violência não começa no feminicídio. A violência, nos seus 5 aspectos destacados na Convenção de Belém do Pará, elas estão na violência moral, na violência física, na violência psicológica, na violência patrimonial, né? E na violência sexual. Esses 5 aspectos que estão nesta convenção, que é um documento importante, porque este documento orientou, inclusive, a nossa chegada à Conferência Mundial das Mulheres no ano seguinte, em Beijing, na China. Ele é importante para nós observarmos como é fundamental, no ano de 2026, quando nós pensamos aqui mecanismo para aprimorar os nossos caminhos, como é importante nós olharmos a necessidade de termos políticas que protejam nós mulheres desde a base, desde lá do município, onde nós temos CRAs, CAPs, onde nós temos RAPs, onde nós temos toda uma rede que precisa ser fortalecida. E, fundamentalmente, nas cidades de médio porte e nas capitais, onde nós temos a Casa da Mulher Brasileira. Aqui, senador Paulo Paim e demais, nesta audiência pública que discute o PL 1025, nós queremos aqui trazer a nossa contribuição. Para mim, que fui ouvidora geral da Defensoria Pública da Bahia e que, como presidenta do Conselho Nacional das Ouvidorias Públicas das defensorias no Brasil, acompanhamos de perto, através do NUDEM, que é o Núcleo de Defesa dos Direitos das Mulheres do Sistema Defensoria, em muitos momentos em diálogo com o GEDEM, que são os grupos de proteção aos direitos das mulheres e da população negra, população LGBTQIAPN+, no sistema do Ministério Público. É importante que a gente olhe para alguns aspectos. Primeiro, eu gostaria de destacar aqui, quando falo da Casa da Mulher Brasileira, que hoje é um instrumento que reúne todas as políticas de proteção às mulheres nos estados, é importante que nós tenhamos em mente que, neste Senado Federal, onde Em 2011,

0: através de um esforço das senadoras da República, como Lidice da Mata e outras, Ana Rita e tantas outras, nós fizemos a CPMI, portanto, uma investigação conjunta entre a Câmara e o Senado, para nós olharmos a CPMI que investigou a violência contra as mulheres no Brasil. É importante que a gente volte a esse aspecto e a gente compreenda um esforço que essas senadoras e senadores, que essas deputadas e deputados fizeram no sentido de pós feita toda aquela investigação que percorreu diversos estados do Brasil com caravanas, que nós precisávamos trabalhar no sentido de fortalecer as políticas de prevenção, as políticas que cuida desde uma rua mal iluminada, desde um transporte precário para nós fazermos a transição para uma outra realidade, desde as políticas de creche no Brasil para nós fortalecermos as mulheres mais empobrecidas do país, mesmo sabendo que a violência contra as mulheres atravessa as categorias de gênero, de raça e de classe. É muito importante que a gente destaque isso. Mas a partir dos resultados daquela CPMI de 2011, nós passamos a trabalhar com algo fundamental que se chama Orçamento Público Sensível a Gênero e Raça. Por que que nós estamos? Eu estou falando com o Dr. Danilo, que é um economista, né? Por que que nós estamos falando em orçamento público sensível a gênero e raça? Me pauto aqui, senador Paulo Paim, doutora Mia Costa e doutor Danilo e demais, doutora Luana e demais aqui nesta audiência. Me pauto aqui num trabalho monumental desenvolvido por uma servidora de carreira do Ministério de Orçamento, que é a doutora Clara Marinho, que fez um texto muito importante, de referência, e que durante a pandemia nós chamamos com o Senado da República e com a participação de diversas senadoras um diálogo nacional sobre orçamento sensível a gênero. E o que é que nós estamos falando com isso? Que diante de muitas transformações que nós temos passado, e aqui o senador Paulo Paim destacou a importância das políticas que nós temos feito. Em julho de 2023, é verdade, senador, nós aprovamos no nosso Congresso Nacional a Lei de Igualdade Salarial e nós temos outras sustentações e outros marcos legais no Brasil. Mas diante de uma realidade em que 62,7% das vítimas da violência no Brasil e que muitas tombam com o feminicídio, em que nos obrigou no Estado brasileiro a pensar, inclusive, nos órfãos do feminicídio, nós precisamos, com muita força, com muita coerência, pensar no
1: 60
0: orçamento.
1: segundos.
0: Obrigada. Nós precisamos, com muita coerência, com
2: Você tem
0: muita
2: mais 5 minutos ainda.
0: força. Muito obrigada, senador Paulo Paim. Nós precisamos, com muita coerência, pautar o orçamento público para fazer as políticas para as mulheres no Brasil. O que é que nós estamos fazendo em relação a isso? Nessa legislatura, com muita coerência, muitas senadoras, senadores, deputadas e deputados, juntamente com o Ministério de Política para as Mulheres, que com muita honra fiz parte do grupo de transição que reconstruiu este ministério, nós batalhamos e conseguimos que esse esforço parlamentar colocasse em torno de 130 milhões de reais conjuntamente para fazer essas políticas. E num pacto federativo importante, nós estamos nesse esforço para que esses recursos sejam distribuídos, porque em cada município, a realidade durante a gestão da ministra Nilceia Freire, que foi aquele ciclo de 2000.

0: a partir de 2003 no Brasil até 2010, é importante nós dizermos algo que mexe muito com as questões que doutora Mia e que doutor Danilo trouxe aqui. Durante aquele período, foi verificado que 87% dos investimentos em políticas nos municípios para enfrentar a violência contra as mulheres dependiam absolutamente do recurso vindo do governo federal. Nós precisamos de mais responsabilidade dos estados e mais responsabilidade dos municípios neste pacto federativo. Porque o governo federal coloca os recursos para. Mas nós precisamos, estamos propondo um projeto de lei implicar mais os estados e municípios. Porque nós precisamos de mais salas lilás para dar essa resposta, doutora Mia, de forma mais imediata, quando uma mulher consegue acessar alguma porta para fazer a sua denúncia, né? Então precisa de uma resposta imediata. Nós precisamos ampliar o número de DEANs, as delegacias especializadas de proteção e acolhimento às mulheres no Brasil, doutor Danilo. Quando uma mãe denuncia violência sexual contra sua filha, nós estamos tendo muito cuidado nas questões de revitimização. Por isso, todos os protocolos do Conanda, para que uma criança não tenha que repetir em diversos lugares que ela sofreu a violência sexual, num país que tem epidemia, porque os dados que o senhor trouxe aqui nos evidencia que nós temos epidemia de violência sexual contra mulheres e contra meninas. E isso tem a ver também, senador Paulo Paim, com uma outra questão que nós precisamos regulamentar e ir para cima. Recentemente, o governo federal, com uma das decisões do Pacto Nacional contra o Feminicídio, que foi endurecer as questões contra as redes de ódio contra as mulheres, como toda essa cultura Red Pill, né, que vai entrando na cabeça dos meninos e disseminando redes de ódio contra as mulheres, né? Como a gente viu no Colégio Pedro II, as listas das estupráveis, doutor Danilo, nós não podemos conviver com isso no país, portanto, tem que desmobilizar. Em 2010, juntamente, senador, com a doutora Sueli Carneiro, com a doutora Jurima Werneck, com a doutora Vânia Santana, com a doutora Regina Dami, nós produzimos um documento no Brasil que foi o ponto 9, o eixo 9 desse segundo Plano Nacional de Política para as Mulheres, que é um documento muito importante e que nos orienta nacionalmente para todas as políticas de enfrentamento à violência que nós desenhamos no país. Portanto, sem orçamento público, sem nós
1: 60
0: garantirmos os
1: segundos.
0: recursos, obrigada, e os mecanismos para que a gente cumpra o Pacto Federativo, nós não temos como avançar. E mais do que isso, é preciso envolver os governadores e todos os municípios na sua gestão. Nós não podemos ter nos 5.570 municípios deste país ainda uma realidade que seja de penúria, principalmente nas secretarias de desenvolvimento social, que é por onde se desenvolve o um mínimo, né? Uma gerência, uma coordenação ou uma diretoria de política para as mulheres. Portanto, uma de nossas propostas é que esse PL também venha reforçando que todos os municípios do Brasil tenham assim e impulsione a criação, a manutenção e o caráter deliberativo dos conselhos municipais de defesa dos direitos das mulheres, porque é daqui que nós ouvimos os movimentos sociais, ouvimos as profissionais que atuam de forma multiprofissional no enfrentamento à violência, a partir da Casa da Mulher Brasileira e nos municípios, através dos

0: cúpulas de defesa dos direitos das mulheres, que é por onde se desenha a política pública que chega mais perto das mulheres e que pode dar resposta, principalmente nas políticas de prevenção. Muito obrigada, e eu, como socióloga e como uma ativista dos direitos das mulheres, estou muito feliz com essa audiência, senador Paulo Paim.
1: Grande, grande. Grande Vilma Reis. Socióloga, professora feminista, mestre em Ciências Sociais pela Faculdade de Filosofia e Ciências Humanas da Universidade Federal da Bahia. É filha de Terreiro de Cobre, comunidade de Candomblé, centenária na Bahia. Parabéns pela fala, foi excelente. Não tem nem que comentar nada, só dizer parabéns. Você foi... E citou o nome de grandes mulheres aí, que eu, ao longo da minha vida, ouvi muitas vezes elas, inclusive nessa comissão, como ouvi uma grande referência para nós todos, que se chama Benedita da Silva, que simboliza essa luta das mulheres negras. Eu diria, outras tantas poderão ser igual, mas nenhuma mulher negra tem defendido tanto o nosso povo como Benedita da Silva, que eu dou uma salva de palmas. Vamos em frente. Agora eu passo a palavra à doutora Luana Santos de Oliveira. Ela é psicóloga e servidora concursada do Senado Federal. A palavra é sua, doutora Luana, pelo tempo que for necessário. Que aqui a maioria foi 15 mais 5. É o seu tempo também, no máximo.
2: Com certeza. Eu quero saudar aqui o presidente dessa reunião, excelentíssimo senador Paulo Paim, as autoridades aqui presentes, doutora Mia, doutora Vilma, doutor Danilo, que nos acompanha. Também saudar aqui meus queridos colegas servidores desta casa e a todos que nos acompanham aqui pela TV Senado, pelas redes sociais. Bom dia, Brasília. Bom dia, Brasil. Eu sinto-me muito honrada e grata por estar aqui hoje, né? Com essas presenças tão ilustres, para a gente debater o projeto de lei 1025 de 2026, que pretende algo muito urgente, realmente, que é positivar em lei a Política Nacional de Enfrentamento à Violência contra a Mulher. E, inicialmente, eu quero dedicar um cumprimento profundamente especial ao autor dessa matéria, que teve essa sensibilidade, o senador Paulo Paim, que é o pai dos estatutos e é o pai de tantas boas causas na política nacional, inclusive o fim da escala 6x1, antes de ser hype nas redes sociais. Antes do hype nas redes sociais, já era uma bandeira do senador Paulo Paim, enquanto deputado constituinte, enquanto líder sindical, já traz essa bandeira. E a PEC mais antiga, vamos fazer a justiça aqui, que é a PEC mais antiga, tramitando no Congresso Nacional, em 2015, o senador Paulo Paim é o primeiro signatário, e eu acho que a gente deveria lembrar disso para honrar a história dessa pauta tão importante. Então, senador, essa iniciativa do senhor em pautar esse projeto, estruturar esse projeto, ouvindo com sensibilidade o que trouxe a doutora Mi estruturado, é que tem algo muito simbólico realmente nisso, nessa entrega, né? Que um senador, né, parlamentar com o seu calibre, aqui no Congresso Nacional, um homem trazendo um projeto que a gente vê enfrenta a violência contra a mulher, traz esse simbolismo de que a violência contra a mulher não deve e jamais deve ser uma pauta exclusiva das mulheres. Apenas as mulheres cuidam disso. Não, isso é um tema coletivo. E quando o senhor levanta essa bandeira, o senhor influencia os outros homens a pararem de lutar contra as mulheres e convoca esses homens para proteger a vida dessas mulheres. Então, parabéns pela sua iniciativa. E quando nós lemos o projeto, a sua justificativa, o senador escreveu com muita percussiência sobre essa necessidade de normatizar em lei uma política pública para que ela não seja fragilizada com as mudanças políticas, dando estabilidade, trazendo uma integração, que isso é o importante para que seja algo completo e é algo muito necessário, uma política pública, para que ela possa estar alcançando todas as mulheres. E alguns podem perguntar aqui, Luana, quem é você para falar de política pública? Eu vou dizer, eu sou fruto...

0: tudo das políticas públicas. Como o senador Paulo Paim trouxe aqui, eu sou resultado do impacto positivo que as políticas públicas trouxeram no Brasil. Eu sou a prova disso, que as políticas públicas, elas mudam a realidade do Brasil. Eu nasci uma mulher negra, pobre, na periferia de São Paulo. A minha bisavó, a dona Maria Nicolau da Silva, ela foi uma mulher que foi escravizada nas fazendas de Minas Gerais. Minha bisavó. Faz muito tempo. O meu pai, ele era um operário metalúrgico, assim como o senador metalúrgico, meu pai metalúrgico em São Paulo. A minha mãe, que está aqui, minha mãezinha, cabeleireira. E minha dona Vera, que está aqui. Foi uma operária também da metalurgia e depois virou uma cabeleireira. E eu, aluna de escola pública, nasci em São Paulo. Com o desemprego, minha família migrou para Santa Catarina. E lá... eu estudei toda a vida em escola pública, mas foi a política pública das ações afirmativas que abriram as portas da Universidade Federal de Santa Catarina para mim. Eu me formei em psicologia naquela universidade, o curso era 5 anos, eu levei 7, porque como muitos brasileiros trabalham e estudam, eu conciliei o trabalho e os estudos, terminei em 7 anos, mas não deixei de estudar, senador. Continuei estudando e, mais uma vez, a política pública das ações afirmativas, a política de cotas, abriu as portas do serviço público para mim e hoje eu sou servidora efetiva dessa Casa de Leis, depois de disputar um concorridíssimo concurso do Senado. É, mas o pessoal diz que o cotista não estuda. Não, eu vou dizer para vocês aqui, foram mais de 3.170 horas líquidas, mais de 53 mil questões. Meus colegas servidores aqui que passaram pelo concurso sabem o que isso significa, né, Dimitri? E hoje estou aqui servidora efetiva dessa Casa de Leis, porque foram essas políticas públicas estruturadas que me fizeram caminhar até aqui. E por isso eu afirmo, a política pública, ela transforma os destinos, ela transforma o Brasil. E eu quero, nesse momento, registrar também a minha gratidão pela sua luta, senador Paulo Paim, pela sua luta, porque o senhor ou foi o autor ou foi o relator dessas políticas públicas e o senhor conduziu de uma forma magistral o seu trabalho como legislador para que esse marco político pudesse acontecer. Então, em nome de todos aqueles que foram alcançados por essas políticas públicas, meu muito obrigada.
1: O mérito é dele. De vocês.
0: Aqui, senhores, mas contudo, né, mesmo com o diploma na parede, mesmo sendo servidora desta Casa de Leis, eu ainda preciso de uma política pública para garantir o meu direito mais básico, que é o direito à vida. Porque a violência contra a mulher, ela não vê o currículo, ela não respeita a sua ascensão social. E eu vivi isso na pele. Eu quero compartilhar com vocês algo muito íntimo. O meu primeiro episódio de violência num relacionamento foi quando eu tinha 18 anos. Foi um empurrão. E aquele empurrão, até hoje, eu me lembro, aquelas mãos que me jogavam para trás. E eu senti o peso daquelas mãos. Só como eu era muito nova, quando a gente é muito nova, eu não sabia o que aquilo significava. Eu paralisei e eu silenciei, até hoje. E aquele empurrão foi apenas uma moldura de uma violência psicológica que tentou me desestruturar de tantas formas, chegando ao ponto de eu receber uma mensagem, uma foto dele, segurando uma arma de fogo. Mas esses aí são ecos do passado.
1: Como que dizendo? Teu lugar não é aqui. É uma violência.
0: É uma violência. Uma violência simbólica, que diz muito. E por que que eu vim falar isso aqui? Porque o meu caso não é isolado. E estatisticamente, para mim e para tantas outras Luanas espalhadas pelo Brasil, é muito maior. E os dados que os senhores trouxeram aqui mostram 62,6% das vítimas de feminicídio no Brasil entre 2021 a 2024 eram mulheres negras, segundo o Fórum Brasileiro de Segurança Pública. Então, aqui, romper com esse silêncio, ele não é um ato só de desabafo. É um dever cívico, é um dever humanitário. E eu não poderia vir aqui nessa audiência pública senão trazendo a minha própria vida para compartilhar aqui com vocês. E eu estou aqui por tantas outras que não podem falar. Assim como o cantor Elza Soares, muitos conhecem a vida dela, também marcada, uma mulher negra, tem a vida marcada pela teve vida marcada pela violência, mas ela cantou: "A minha voz uso para dizer o que se cala. É o meu

0: é o meu socorro, é o meu alento. É aqui, senhores, olhando esse projeto, eu me sinto esperançosa, porque esse projeto ele compreende essa complexidade. Quando dentro desse projeto ele fala em respeito à diversidade, a equidade, a transversalidade de gênero, raça e etnia, ele está acolhendo a dor da mulher da periferia, ele está acolhendo a dor da mulher negra, ele está acolhendo a dor da mulher que está em vulnerabilidade social. E como psicóloga, olhando o projeto, eu acho que ele foi estruturado de uma forma maravilhosa para proteger de uma forma célere, integrada. E é isso que a gente precisa, né? Essa engrenagem de segurança, ela é essencial. Mas eu vou dizer para vocês que a parte que mais me enche de esperança nesse projeto está lá no artigo 5º, inciso 5, porque ele vai ousar transformar a nossa cultura por meio da educação e das campanhas continuadas de conscientização. E é justamente nesse ponto que eu gostaria, para potencializar essas ações preventivas de educação, que eu quero trazer aqui, como psicóloga, a contribuição da comunicação não violenta, comunicação compassiva. Ela foi criada por Marshall Rosenberg, nos Estados Unidos. Ele desenvolveu a CNV justamente para ensinar as pessoas a resolverem conflitos de maneira estratégica, sem usar a violência. E ele levou essa metodologia dele de trabalho para cenários extremamente conflituosos, como Ruanda, Nigéria, Sérvia, Croácia, Sri Lanka, campos de refugiados na Palestina, e ele pacificou gangues escolares nos Estados Unidos. Quem quiser pesquisar comunicação não violenta, é um ótimo tema que a gente poderia trazer para essas campanhas de conscientização. Porque justamente quando o projeto trabalha em ver o machismo estrutural e pretende combater isso, o machismo estrutural, ele justamente se alimenta de uma linguagem violenta, de dominação e de silenciamento. Então, quando nós ensinamos os nossos jovens, as crianças, a identificar o que sentem, a expressar suas necessidades sem agredir, nós cortamos o ciclo da violência antes que o primeiro empurrão aconteça. Então, educar para empatia é desarmar as mãos que agridem. E a comunicação...
1: As palmas aqui não é só pela fala da nossa painelista, é por aquelas mulheres que montaram o projeto, que você aqui na mesa está representando. Essa foi a primeira palavra que eles disseram: prevenção, empatia. É o que você está traduzindo aí com muita competência. Por favor, continue, vou te dar mais 5 minutos.
0: Obrigada pela tolerância, presidente. E, então, a comunicação violenta, não, a comunicação não violenta nas escolas, ela poderia ser feita por modo de oficinas, de grupos de diálogo, de dinâmicas, de palestras. Até ia sugerir também, né, a relatora, a senadora Damaris Alves, nas igrejas, por que não? Por que não nas igrejas? Fazendo grupos, né, para que a comunicação não violenta possa ser ensinada a grupos de jovens, grupos de casais, grupos de homens. Enfim, essa é uma ferramenta muito importante.
1: Me permita, estou me metendo na palestra dela, é brincadeira. Em todas as igrejas, todas, a opção religiosa é livre para cada um. Então, a simbologia da fala e do projeto que você está chamando a atenção nesse momento, por que não o debate produtivo de amor, de paz, de respeito, e não essa violência que está instalada no país? Parabéns, agora é para você. Essa não tinha sacado aí.
0: Então, senhores, deixo aqui a sugestão, provavelmente os assessores da senadora Damaris estão acompanhando. Levem essa sugestão para que ela possa encaminhar, ela que tem um contato muito próximo com as igrejas, a comunicação não violenta é um caminho muito interessante. Então, senhoras e senhores, esse projeto, para dar estabilidade jurídica a uma política pública fundamental, é importante porque salva vidas. Salva vidas. Eu sou a prova viva de que a política pública, ela salva vidas, ela constrói caminhos, e eu faço votos de que essa proposição, ela seja aprovada, sancionada o mais breve possível. Que saque e chame nós, né, o presidente Lula, que está nos acompanhando, nos chame para esse momento importante da sanção dessa lei, para que no futuro nenhuma Luana, nenhuma Maria, nenhuma mulher, ela precisa sentir o peso das mãos que empurram ela para trás, mas que ela possa sentir a proteção estatal preservando a vida e impulsionando seus sonhos. Muito obrigada, senhores.

0: Muito bem, olha, eu acho que muita gente se emocionou porque tu falou da tua vida, da tua história e terminou nessa mensagem importantíssima que é das políticas públicas e que política de cotas salvam vidas. E você fez um chamamento final, aí todo mundo sabe o carinho que eu tenho por ele, que é o presidente Lula. Disse que o Congresso aprove rapidamente e que o presidente Lula sancione. Eu te garanto, não tenho o direito de falar por ele, mas eu te garanto, com muita convicção, se o Congresso aprovar a lei, o presidente Lula vai sancionar, porque ele tem uma sensibilidade tão grande, que eu não tenho dúvida. Parabéns, presidente Lula, você está convocado agora, não é só para a seleção, hein? Ok, parabéns. Vamos em frente agora. Eu passo a palavra à doutora Tatiana Dias Silva. Aqui é só doutora, né? O único que não é doutora aqui sou eu, viu? Doutora Tatiana Dias Silva, diretora de Avaliação, Monitoramento e Gestão de Informação da Diretoria de Avaliação, Monitoramento e Gestão da Informação da Secretaria de Gestão do Sistema Nacional de Promoção da Igualdade Racial. Doutora Tatiana, com a palavra.
1: Bom dia a todos e a todas. Gostaria de agradecer em nome da ministra Raquel Barros pelo convite, pela oportunidade de estar trazendo aqui as nossas reflexões no âmbito do Ministério da Igualdade Racial.

e referência, Vilmar Reis, ao Danilo Santa Cruz, meu colega no IPEA, e que tem feito um trabalho belíssimo, de levantamento de dados de estudo sobre esse tema da violência, e a doutora Luana Oliveira, que também nos brindou com essa excelente fala reflexão assim tão profunda e emocionante. Vou fazer trazer algumas reflexões, especialmente partindo de uma discussão dos dados racializados, né, sobre violência contra a mulher, focando e depois trazendo um pouco sobre as contribuições da política de igualdade racial, as potencialidades, inclusive a partir da disponibilização aqui de estruturas do próprio Ministério da Igualdade Racial e da política nesse intuito e nessa com esses objetivos mais amplos de todos e todas lutarmos e estruturarmos a nossa sociedade e nosso governo para avançar para um mundo sem violência contra mulheres e contra as meninas. Em primeiro lugar, também gostaria de agradecer o convite aqui da Comissão de Direitos Humanos e Legislação Participativa e parabenizar especialmente o senador Paulo Paim pela iniciativa do PL 1025, que positiva, né, institui a Política Nacional de Enfrentamento contra a Mulher. Acho que essas iniciativas são fundamentais para que a gente garanta que essas iniciativas tão meritórias, tão necessárias, imprescindíveis na nossa sociedade, elas ganhem cada vez mais status, né, de Estado, né, e não apenas status de governo, mas também contem com espaços privilegiados, como espaço dessa comissão, e com a iniciativa dessa audiência, para que ela possa se adensar, se aprimorar e alcançar de uma forma ainda mais efetiva os objetivos a que se propõe. Falar sobre os dados, né, e trazer um pouco dessa reflexão sobre a violência contra a mulher, né, depois da fala do Danilo, né, e de todos os outros, né, eu falo Danilo especialmente aqui pelo trabalho no Atlas da Violência, né, pode parecer um pouco repetitivo. Mas então eu queria destacar dentro do cenário, especialmente também trazido pelo Atlas da Violência de 2026, publicado recentemente, que a gente tem, a despeito de um cenário ainda de altas taxas de violência, né, e violência inclusive contra as mulheres, enfrentado uma queda na taxa de homicídios ao longo aí dessa trajetória, mas que a gente pode identificar que esses homicídios, ele tem essa taxa de queda, ela tem uma taxa ainda menor para as mulheres, menor nos homicídios que são cometidos dentro de domicílio, né, que é uma proxy aí dos dados também de feminicídio, e é menor para as mulheres negras. A gente identifica que, segundo os dados do Atlas, em 2024, mais de 3.600 mulheres foram assassinadas, né, no país, o que corresponde a uma taxa de 3,4 mortes a cada 100 mil mulheres. E esse número, né, representa uma taxa de 6,7% das mortes em relação a 2023. No entanto, quando a gente vai observar que essa diferença e essa redução, ela tem uma velocidade e um impacto diferenciado quando a gente vai trazer as reflexões para mulheres e para mulheres negras, e quando essa violência permanece com um nível de estabilidade ainda muito maior quando ela é cometida dentro do domicílio. O PL, em tela, né, em análise, ele se atenta de uma forma muito importante e muito decisiva com esses elementos da interseccionalidade, com essa trajetória de dados que tem trazido uma situação mais agravada para as mulheres negras. Isso se dá em vários aspectos do PL,
quando indica no seu artigo 2º, alguns princípios que devem reger a política, como respeito à

diversidade, a equidade e a não discriminação. Também quando apresenta no seu artigo 3º as diretrizes sobre a transversalidade de gênero, raça e etnia nas políticas públicas. Essas reflexões, elas mostram que esse PL parte tanto do acúmulo da política, né, de enfrentamento à violência ao longo do tempo, como também de uma maturidade e de um conhecimento, né, no âmbito do legislativo sobre a importância de se trazer a questão da transversalidade, especialmente para os grupos mais vulnerabilizados ao longo dessa trajetória. E essa transversalidade vai ao encontro da política que se desenvolve hoje no governo federal, e especialmente aqui no Ministério da Igualdade Racial, considerando que todas as políticas públicas, elas são políticas de promoção da igualdade racial, né? Tanto quando elas se debruçam, como está explícito aqui no PL, de uma forma interseccional, transversal, sobre as desigualdades agravadas de gênero, raça e etnia, como também elas procuram se ater aos riscos que a política, se não tiver essa visibilidade, ela pode cometer de reproduzir as desigualdades. Acredito que esses elementos estão muito bem endereçados aqui no projeto. E aí eu queria chamar a atenção, entre todos os outros elementos, e aí trazendo para articulação também com as ações da política de igualdade racial, em relação ao objetivo 3, que fala sobre a promoção de ações de informação e capacitação para a prevenção de todas as formas de discriminação, misoginia e violência contra as mulheres. Queria também trazer, né, a fala da doutora Luana, quando ela vai falar traz a prevenção e a empatia, né, e também trazida aqui pelo senador, dizendo que vislumbramos que o espaço da política também de igualdade racial, né, tanto porque estamos aí tratando desse público que, como os dados mostram, continua ainda sendo mais vulnerabilizado e que tem sofrido menos os efeitos das quedas, né, de taxas de desigualdades, que são as mulheres negras. Mas também como esse espaço para potencializar as ações, especialmente nesse objetivo específico de capacitação, de formação. E aí, nesse sentido, podemos, e o próprio projeto pode contar, né, como tenho certeza que o senador reconhece e observou aí na discussão, com o nosso Sistema Nacional de Promoção da Igualdade Racial, com o nosso SINAPI, que inclusive foi instituído pelo Estatuto da Igualdade Racial. O SINAPI, ele é o sistema que articula interfederativamente estados, municípios e governo federal em prol da política de promoção da igualdade racial. Hoje, ele está presente em todas as unidades federativas e mais de 350 municípios do estado brasileiro. E a presença da SINAPI implica que aquele ente federativo tem um conselho de igualdade racial e tem algum órgão, alguma instância de igualdade racial. Embora a gente esteja presente em todas as unidades federativas, são apenas 350 cerca, né, um pouco mais de 350 municípios contam ainda com essa estrutura, em que pese que nessa última gestão ampliamos e muito, né, saímos de menos de 200 municípios que gozam, né, já aderiram aí ao sistema. Mas é importante colocar que a última pesquisa de informações básicas municipais do IBGE, a pesquisa MUNIC, identificou que tem 1.331 municípios que contam com alguma estrutura também de igualdade racial, e centenas de outros municípios fazem políticas, centenas de municípios fazem políticas voltadas à igualdade racial. Então, trazer, ou no escopo da própria legislação, da sua regulamentação, isso como uma ação também a ser desenvolvida em parceria, em cooperação com a promoção da igualdade com as políticas e as instâncias, acho que coloca de forma ainda mais destacada para os conselhos, para os órgãos de igualdade racial,
a tarefa de, junto com as políticas de enfrentamento à violência contra a mulher, agregar

0: essa fileira da capacitação e da sensibilização e do alerta para que esses instrumentos e todos os, não só esse objetivo, mas todo o conjunto de estrutura da política se fortaleça também a partir da perspectiva racial. Também destaco as casas da igualdade racial, que estão sendo inauguradas pelo governo nesses últimos meses. Hoje contamos com casa no Rio, em Fortaleza, em Salvador, em Pelotas, né, e vamos inaugurar já mais outras casas da igualdade racial, que são equipamentos públicos do governo federal, coordenados pelo Ministério e por vários parceiros, governos locais, que estão à disposição da política e dessa transversalidade e interseccionalidade. Destaco que as casas, elas atendem pessoas também, entre outros serviços de cultura, de promoção, de inclusão produtiva, atende pessoas vítimas de racismo, tanto como em termos de orientação, como de encaminhamento, com atendimento de serviço social, psicológico e jurídico. E essa articulação junto com a política também pode contar com esses espaços aí privilegiados de encaminhamento e de mobilização e de capacitação. Por fim, queria destacar um ponto também relacionado à questão dos dados desagregados, que nos permite estar aqui fazendo esse debate a partir de evidências qualificadas, que é muito importante, né? Tu não trouxe aqui, né? Não fala, né? Tem reunir aqui alguns dados, por exemplo, do Sistema de Informação de Agravos e Notificação do SINAM, do Ministério da Saúde, também presente no Atlas da Violência, que também reforçam essa característica da violência mais agravada em termos para as mulheres negras, né, que são vítimas dessa violência também, não apenas a violência letal aí, que é o auge, mas outras violências não letais ocorridas no contexto doméstico, né? Então, abre aspas, os dados do SINAM reforçam que é uma realidade já discutida, né? A maior parte das mulheres vítimas de violência no país é negra, dados do Atlas da Violência. De fato, 58,6% das mulheres vítimas de violência doméstica intrafamiliar registradas no SINAM eram mulheres negras, frente a 39% mulheres brancas. Então, essa realidade se repercute em outras informações. Quanto melhor a gente estiver com os dados desagregados, tanto em termos das suas coletas, como sua divulgação em outras bases de dados, bases da saúde, da educação, mais evidências nós vamos ter em relação a esse cenário e mais meios também de acompanhar o monitoramento dos efeitos dessa e de outras políticas que convergem para esse propósito. E, por fim, queria trazer dois elementos relacionados à Agenda 2030, né? A Agenda de Desenvolvimento Sustentável, que o governo brasileiro não só tem implementado aí de uma forma muito participativa, né, por meio da Comissão Nacional dos ODS, coordenada pela Secretaria-Geral da Presidência, mas também de um meio inovador, de uma forma inovadora, ao
1: 60
0: incorporar.
1: segundos.
0: Pronto, 60 segundos. A incorporar o ODS 18,
2: É
0: o ODS
2: automático, mas ela
0: 13.
2: errou. A nossa IA aqui errou. Você tem mais 5 minutos.
0: Opa! Obrigada, senador. Então, eu queria, por fim, falar sobre o ODS 18, né, e a Agenda 2030. Então, o governo brasileiro adotou de forma voluntária um compromisso não apenas de implementar, como tem implementado a Agenda 2030, por meio da Comissão Nacional dos ODS, em todos os seus ODS, 17 ODS, mas também incorporou mais um ODS, o ODS 18, de promoção da igualdade étnico-racial, que mostra um reconhecimento sobre a necessidade de avanço para o um desenvolvimento sustentável, a partir da centralidade também da população negra, indígena e quilombola, mas também o compromisso, né, do nosso governo, que lidera muito dessa temática em relação aos afrodescendentes, ao desenvolvimento sustentável, com essa perspectiva para o nosso país. Então, acho que é um instrumento muito inovador, muito corajoso e que mostra essa determinação do governo brasileiro e esse reconhecimento de que não é possível pensar em desenvolvimento sustentável sem pensar na igualdade étnico-racial e sem pensar no enfrentamento à violência e à violência contra todas as pessoas, especialmente a violência contra a mulher. É nesse sentido que, além da meta 5.2, que já tem no ODS 5 de igualdade de gênero, a gente também tem uma meta específica no ODS 18. A meta do 5.2, que é a meta global, né, do ODS 5, ela vai instar todos os países, e o Brasil assume de uma forma muito importante e consistente esse compromisso de eliminar todas as formas de violência contra todas as mulheres e meninas nas esferas públicas e privadas, incluindo o tráfico e a exploração sexual e outros tipos. No ODS 18, nós temos também uma meta, a meta 18.2, de eliminar todas as formas de violência contra povos indígenas e afrodescendentes nas esferas públicas e privadas, levando em conta suas interseccionalidades, em particular o homicídio das juventudes, feminicídios e os resultantes de homofobia e transfobia. Então, nesse sentido, o ODE, essa meta, ela se desdobra em indicadores, e nesse sentido eu queria chamar, também destacar, em relação ao tema e ao PL, quando o ODS 18 chama atenção nesse enfrentamento, nessa meta de enfrentamento à violência, aos crimes virtuais também, como formas de violência que tem acometido a população negra e as mulheres de uma forma mais específica, e também a população LGBTQIA+, que são, o próprio Atlas mostra, né, que são vítimas agravadas dessas formas de violência e que muitas vezes passam por uma interseccionalidade, né, um fluxo de violências também acometido pela sua orientação sexual e identidade de gênero, e que ainda de forma menos consolidada tem dados desagregados também para essas populações. Então, também queria destacar que nós saímos no ano passado da quinta CONAPI, da Conferência Nacional de Igualdade Racial, que também trouxe todos esses debates e que convergem aí com a pertinência ao amadurecimento da política e a iniciativa extremamente oportuna de positivar essa política com todos esses elementos, né, trazidos e debatidos aqui, com interseccionalidade para todos esses grupos agravados, e com essa determinação de avançar de uma forma ampla também em termos de capacitação, prevenção e dados desagregados e produção de evidências. Então, mais uma vez, agradeço a oportunidade de estar aqui, agradeço o convite.
1: 60 segundos.
0: A saudação da ministra Raquel Barros, e coloco o Ministério em seu nome, reforço que o Ministério da Igualdade Racial e todas as estruturas aqui, brevemente comentadas, estão à disposição para colaborar, não só, né, como vem colaborando na execução da política, mas também nesse debate no âmbito do PL aqui apresentado. Muito obrigada.
2: Tatiana Dias Silva, diretora de Avaliação, Monitoramento e Gestão de Informação da Diretoria de Avaliação, Monitoramento e Gestão da Informação da Secretaria de Gestão do Sistema Nacional de Promoção da Igualdade Racial. Parabéns pela tua fala, como é bom, né? A gente vê quadros novos, representando aqui a ministra com toda essa qualidade, com muita tranquilidade. Muito bem, Tatiana, ficamos muito felizes. Você falou de educação, falou de prevenção, falou do Estatuto da Igualdade Racial. E quando falo do estatuto, eu acabo me metendo na palestra. É que o estatuto de igualdade racial, muitas pessoas não sabem

Como surgiu? Ele surgiu de uma ida nossa à África do Sul, exigir a libertação do Mandela por uma decisão da Assembleia Nacional Constituinte. E o Lula me indicou a mim e a Benedita para ir nessa comitiva. E lá, o Mandela preso, nós fomos recebidos pela Winnie Mandela. E a Winnie Mandela me entregou a Carta da Liberdade do Povo Sul-Africano. Com essa carta, nós viemos para o Brasil, eu, a Benedito, o Caol, Edmilson, João Herman, e teve mais um que eu estou tentando aqui lembrar, vou pedir socorro aos, como é que chama que diz lá no programa? Universitários. Os universitários, o ligeirinho, eu só pensei, já está aqui, ó. Domingo Leonelli da Bahia, Domingos, eu não me esqueci de você não, hein? Foi uma falha aqui de memória, que eu não me esqueci. Domingo Leonelli nos acompanhou. Então, foi Benedita, Caó, Edmilson Valentim, eu e João Herman. Eu recebi da Winnie Mandela, uma mulher negra, uma liderança, ela foi agredida, eu diria, moralmente, Mandela na prisão, porque tinham medo que ela chegasse à presidência da África do Sul. Aí vem mais uma vez a discriminação contra as mulheres. Ela é um crânio, ela deu uma aula para nós de tudo que aconteceu lá, por que que tinha o apartheid, por que que o Mandela estava preso. E nós caminhando por uma rua lá com ela e com outro do Congresso Nacional Africano, e a turma que nos acompanhava encontrou outra turma do mesmo lado da rua, porque negros de um lado, branco era do outro, né? E eles gritavam: Amandla, Amandla, Amandla, Amandla. Eu comigo lá, eu digo, o que que isso quer dizer com a Amandla, né? A Winnie Mandela respondeu para mim, significa cada homem uma lança, cada homem um voto. Ou seja, a luta faz a lei. Vamos lutar para que Mandela saia da prisão. E ele saiu. E virou presidente da República. Eu tive o prazer de recebê-lo aqui no Brasil. Entreguei a ele a comenda aqui do nosso Congresso, como a maior comenda que um homem recebeu, um homem presidente da República, ele recebeu. Então, para mim, eu confesso a vocês que, a nível internacional, é para mim, pelo carinho que eu tenho, pela história do Mandela, eu diria, Mandela vive em cada um de nós. Ele não morreu, ele vive em cada um de nós. Vamos em frente, passo a palavra para a doutora Estela Bezerra, secretária nacional de enfrentamento à violência contra as mulheres do Ministério das Mulheres. Fiquei muito feliz de saber que o Ministério das Mulheres vai entrar nesse momento fazendo a participação de encerramento dos painelistas. Claro que depois vamos responder algumas perguntas da sociedade que mandou para a mesa e vai ter um encerramento do nosso convidado. Por favor, doutora Estela, é com a senhora.

0: Bom dia.
1: Bom dia.
2: Bom dia.
0: Bom dia a todos e todas aí. Senador Paulo Paim, prazer imenso estar aqui presente. Peço desculpa por não poder participar presencialmente, mas antes de tudo quero parabenizá-lo e agradecer pela iniciativa, que de princípio posso dizer que ao ler o projeto de lei, observei que Vossa Excelência se debruçou nas políticas existentes, no programa Mulher Viver Sem Violência, nas iniciativas feitas pelos governos do presidente Luiz Inácio Lula da Silva e da presidenta Dilma, que instituíram as primeiras ações e políticas de enfrentamento à violência contra as mulheres, ouvindo a voz do movimento feminista e dos movimentos de mulheres, que desde a década de 70. Vem organizadamente apontando a disparidade de gênero, a desigualdade à qual as mulheres são submetidas em todas as áreas da sociedade e, principalmente, pedindo soluções para as violências que acontecem contra as mulheres, cuja característica perversa é que 80% acontecem, os agressores são pessoas da sua convivência íntima, são maridos, ex-maridos, namorados e ex-namorados, e também

também da violência que ocorre apenas pelo simples fato de ser mulher. Essa não é um fenômeno fácil de se enfrentar, porque além dos sintomas comuns da violência, que é morte e lesão corporal e lesão moral e psicológica, a gente trata de uma variável da cultura, né, que permite e que normaliza esse fenômeno que ocorre cotidianamente e atingindo mulheres. E aí, como bem disse a companheira que me antecedeu, atinge e atravessa todas as mulheres, mas com impactos diferenciados. O indicador de feminicídio no Brasil é de 2 mulheres negras para 1 mulher branca em cada 3 mulheres executadas. Então, esse projeto, ele busca dar segurança jurídica e institui uma ação que o governo já tem implementado através de programas e com orçamentos que estão em funcionamento, mas que devem ser fortalecidos a partir de uma retaguarda jurídica, cuja essa iniciativa do nosso senador Paulo Paim vai ao encontro de maneira muito efetiva. Nós temos uma nota técnica nesse momento sendo preparada, porque a conjuntura atual, senador, nos levou a compreender e avançar muito com a iniciativa do presidente Lula em chamar os três poderes para agirem de maneira articulada. Então, nós hoje temos uma rede especializada de atenção às mulheres em situação de violência. Ela se constitui com equipamentos da saúde, equipamentos da segurança pública, equipamentos do sistema de justiça, como é a vara de violência doméstica contra a mulher. Foi uma vara que se constituiu a partir da Lei Maria da Penha. Então, e temos a Casa da Mulher Brasileira, que hoje está presente em 13 estados e com construção de casas mais em todos os estados, prevendo todos os estados, com exceção do estado de Santa Catarina, por uma postura do atual governador, mas que nós estamos construindo as tratativas de estar presente em todo o território. Então, nós temos algumas observações e algumas colaborações a fazer no projeto, sabendo que ele, de início, contempla todas as áreas necessárias para que a gente tenha um bom respaldo legal do que está acontecendo, do que está acontecendo no Brasil em termos de políticas públicas. A gente precisa avançar em territórios, a gente precisa avançar em territórios de difícil acesso, mulheres das águas, campos e florestas que têm reivindicado do governo brasileiro e reivindicado por parte da sociedade não só visibilidade, mas presença territorial. Nós temos o uso de novas tecnologias, o fenômeno de novas formas de violência, notadamente a violência virtual ou digital, aquela que é praticada pela plataforma, onde nós precisamos ainda crescer no respaldo legal, no normativo legal do nosso país, para que a gente tenha, não só no nosso país, no que tange as plataformas, é importante a gente acompanhar o que está acontecendo nos Estados Unidos, onde as plataformas estão sendo responsabilizadas por terem causado problemas de suicídio e de perda de saúde mental em jovens e adolescentes, e também o que está acontecendo na Europa, com a norma que proíbe acesso a redes sociais de adolescentes até 16 anos, responsabilizando as plataformas pela funcionalidade, pelo funcionamento dessas legislações. O Brasil tem se adiantado. Atualmente nós temos 2 decretos que tentam disciplinar e que dialogam com o disciplinamento e a responsabilização das plataformas digitais no que tange à violência contra as mulheres, todos eles inspirados no Marco Civil da Internet, matéria do STF e também nas legislações existentes. Tudo isso, senador Paim, dialoga diretamente com a iniciativa de Vossa Excelência, que é de grande monta e que a gente gostaria muito de contribuir

para que ela se torne de imediato atualizada com os diálogos que têm sido feitos através do pacto do pacto de enfrentamento ao feminicídio no nosso país. No ano passado, nós tivemos exatamente 1.568 feminicídios registrados pelas delegacias em todos os estados do país. Nós temos a necessidade da saúde ter um CID de feminicídio. Hoje nós temos um CID de morte materna. Morte materna reproduz o mesmo indicador racial do feminicídio no nosso país. Ou seja, para cada 3 mulheres que morrem por morte materna, 2 são mulheres negras e 1 é uma mulher branca. Então, isso não é uma questão apenas de tom de pele, é uma questão de estrutura da sociedade, e ela precisa estruturar também as políticas públicas. Porque quando a gente fala em reduzir mortalidade materna, a gente precisa salvar a vida de 2 mulheres negras e de 1 mulher branca. Isso implica em territórios diferentes, tecnologias que não estão acessíveis, condições que precisam ser dadas para que a gente salve a vida dessas mulheres. Isso também se aplica ao enfrentamento à violência contra as mulheres. Nós precisamos compreender o fenômeno, como ele se processa, e desenvolver a partir disso tecnologias, estruturas e abordagens que consigam tratar o problema com a sua especificidade. Então, nesse momento, quando o governo brasileiro, né, o governo do presidente Lula, chama o Supremo Tribunal Federal e essas casas legislativas, é que a gente precisa construir uma ação coordenada para que o feminicídio não tenha essa extensão, ou seja, erradicado no nosso país. É impossível você imaginar que essas mulheres, 80% delas foram mortas, como eu disse antes, por seus parceiros íntimos, e que 64% desses assassinatos, desses feminicídios, né, dessas execuções, ocorreram dentro de casa. Ou isso indica que não se trata apenas de uma questão de segurança pública. Isso toca em questões de mudanças de cultura, toca em questões de mudanças legislativas, toca em questões de sistema de saúde, de assistência, agindo articuladamente, e toca num item central, que também tramita agora na Câmara Federal, que é a reprovação e a criminalização do que a gente chama de misoginia. Então, tem um elemento muito central na cultura que normaliza e, ao mesmo tempo, permite que o agressor não seja punido adequadamente. É entender que as mulheres não podem ser executadas pelo simples fato de ser mulheres. A motivação desses 80% é a palavra não. Quando uma mulher diz não a um relacionamento falido, quando uma mulher diz não a uma ordem que ela não tem a obrigação de atender, ou quando o homem está com ciúme e acha que é proprietário do corpo e das vontades das mulheres. Essa desconstrução está no âmbito da cultura, está no âmbito das ações que visam construir modelos civilizatórios. A gente está falando aqui de modelo civilizatório que precisa ser alterado no sentido do respeito às mulheres. E esse aspecto deve estar contemplado em todas as ações que visam enfrentar a violência de gênero e a violência contra as mulheres. E, nesse sentido, o projeto de lei que institui a política de enfrentamento à violência contra as mulheres, do senador Paim, e que está nessa casa, e que eu desejo que seja processada e aprovada com unanimidade, para que siga para a Câmara Federal de uma maneira célere, ela é estruturante. A política existe, essa política ela tem sido, recebeu um grande incentivo a partir de 2023. Concretamente, houve um apagamento e um declínio dos investimentos nos governos passados, recente, mas a política retomou. E nessa retomada,

0: Além de todas as ações que já foram tramitadas e legislações que foram tramitadas, essa legislação específica do senador Paim, assim como a iniciativa da deputada Jaque Rocha no PLP 41, que cria o sistema, são duas iniciativas muito, muito estruturantes para que o que hoje o governo federal realiza e os governos estaduais e as iniciativas dos governos municipais realizam tenham respaldo e tenham a condição de trabalhar com as competências específicas de cada ente federativo. Criar uma política na dimensão que o projeto traz e, ao mesmo tempo, dialogar com o que já existe. E ter abertura para aperfeiçoar em normas, notas técnicas, aquilo que está acontecendo no momento é o melhor dos presentes e é o melhor dos instrumentos que essa casa pode entregar para a sociedade, no sentido de recolocar e refazer a história de um país que ainda consta e contabiliza ali entre os cinco países onde a segurança e o respeito das as mulheres estão em ameaça. O Brasil tem muitos lugares de desigualdade. A política da desigualdade de gênero e de raça. O Brasil se estrutura muito, a classe do Brasil, a classe econômica, os acessos e oportunidades estão estruturados na desigualdade de raça e de gênero. Então, essa casa expressa isso. Senador Paim é um senador negro. E a gente, agora mesmo, estava falando emocionado sobre todo o processo de libertação de Mandela. A gente tem no Brasil ainda uma desigualdade racial profunda. Quando a gente fala de ameaça à vida, a juventude negra periférica do nosso país tem indicadores de genocídio. E essas ameaças precisam ser tratadas com a gravidade que ela tem. Quando a gente fala das mulheres, a gente fala de que essas mulheres estão ausentes nas estruturas de poder e de decisão, e as mulheres negras ainda menos. Por isso, a força de uma pessoa como Benedita da Silva e da própria Jaque Rocha, das mulheres negras que estão aí nesse momento
1: 60 segundos.
0: fazendo que a nossa invisibilidade não seja uma
2: A
0: concretude e
2: senhora
0: não
2: tem
0: se
2: mais
0: pode
2: cinco
0: ver.
2: minutos. Deu pegadinha, que é 30 segunda, não, é 5 minutos.
0: Muito obrigada, senador. Não vou me estender tanto, eu já estava concluindo, de dizer da relevância, quando a gente tem representantes como Vossa Senhoria, Vossa Excelência, como a deputada Benedita, como a deputada Jaque Rocha, que essas variáveis, elas que essa subjetividade não, que essa objetividade da vida da população desse país, da população negra desse país, alcança uma vocalização e alcance espaço público. Outro lugar de desigualdade é a salarial, né? O salário das mulheres e a sobrecarga de trabalho das mulheres com recorte de raça é uma tinta muito densa para nossa realidade. É uma sobrecarga imensa, promovendo inclusive falta de saúde mental para as mulheres. E esse é o último, para mim parece que o mais grave de todos é a execução das mulheres, é a violência contra as mulheres, para nos mantermos em posição de subalternidade. Então, projetos de lei que coloca a violência como uma realidade, a violência contra as mulheres como uma realidade, e busca instituir a responsabilidade do Estado brasileiro de enfrentar essa realidade, eles são muito bem-vindos e muito estruturantes. Quero dizer que o Ministério das Mulheres está à disposição de contribuir com a qualificação e com o debate em torno desse projeto no âmbito da sociedade, como nós estamos fazendo, e que a ministra Márcia Lopes, que está à frente do Ministério das Mulheres, recebeu esse projeto com muita alegria e com a certeza de que nós vamos tramitá-lo o mais rápido possível, com as colaborações que a gente puder fazê-lo na medida que for possível e necessário. Minha gratidão a Vossa Excelência e a nossa esperança é uma

0: síntese que corre nas ruas, que as mulheres não voltam para a cozinha, os negros não voltam para a senzala e nem a população LGBT, QIAPN+, volta para o armário. É no sentido de uma civilização justa, igualitária e respeitosa que nós estamos seguindo juntos.
1: Muito bem, parabéns, parabéns, doutora Estela Bezerra, secretária nacional de enfrentamento à violência contra as mulheres do Ministério das Mulheres. Olha, a fala dela foi... é tempo de Copa do Mundo, né? Eu ia dizer que a fala dela foi um gol de placa, foi a última painelista a falar, mas eu vou tomar o direito de ser mais criativo. Só fala em gol de placa, por que que não fala em gol de ouro? Isso é gol de ouro, né? Isso é sinal que o Brasil vai se dar bem amanhã. Eu vou estar ali torcendo, viu? Tem até uma camiseta que eu botei, Brasil, Brasil, Brasil, agora é com nós. Eu não vou pedir 13-0, mas 7-1 eu achei simpático ali. Não o que foi lá em Porto Alegre, Alemanha e Brasil, viu? Quem está ouvindo e cuida do futebol, eu joguei futebol até um bom período em Caxias do Sul, sabe? Eu sou apaixonado pelo futebol, sabe que eu assisto todo jogo da Copa? Todos. Corro de um canal para o outro, assisto todo para saber quem vai ser o nosso adversário ali na frente. E claro, o coração bate mais forte com a seleção brasileira. Outras vezes começamos mal, já fomos campeão do mundo, viu? Essa nós não fomos bem, sou obrigado a dizer. O Romário bateu duro, viu? Porque eu vi um comentário do Romário querendo mais fibra, mais raça, mas no fundo todos nós estamos com a mesma batida no coração, né? Queremos a vitória do Brasil. Muito obrigado, doutora Estela, você foi muito, muito bem. E é exatamente isso. Quando me trouxeram a proposta, que foram as mulheres do Brasil, né, que me trouxeram, eu percebi isso, elogiando muito todas as iniciativas que ela relatou aqui de parte do governo do presidente Lula, todas. Mas queriam dar também uma contribuição e fizeram via esse projeto. Foi ou não foi? Quando me procuraram aqui no plenário do Senado. Eu tenho muita história para contar também, 40 anos aqui dentro, né? O Estatuto da Juventude, um dia vi um grupo de jovens, a maioria 17, 18 anos, que hoje estão em diversos lugares da vida, às vezes vêm me visitar aqui. Olha, aprovamos o Estatuto da Juventude lá na Câmara. E vimos aqui falar com o senhor. Digo, por que eu sou um dos mais... os mais idosos, digamos, aqui dentro, né? Por isso mesmo. A sabedoria fica com o tempo e vai acumulando. É você que vai ser o nosso relator aqui. E aprovamos o Estatuto da Juventude. Por isso que essa iniciativa que vocês tiverem me procuraram, só falta dizer a mesma coisa. Só que daí brincar com... não, como o senhor é um dos mais jovens aqui, vai ter fibra para defender o nosso projeto. Eu gostei, né? Mais jovem eu gostei. Acho que aqui dentro que foi construído só tem eu e o Renan, né? Eu e o Renan. E lá na Câmara tem Benedita da Silva, tem Aécio Neves, Lítice da Mata. Lítice da Mata, Benedita da Silva, Aécio Neves e Renan Calheiro, dos 513 deputados e 81 senadores em atividade, aqui dentro só temos 4. Não é que todos morreram, viu? Graças a Deus a maioria está viva ainda. Mas nesse momento, nós vamos para as considerações finais, nós vamos dividir em dois momentos. O primeiro momento, como eu faço sempre, eu vou anunciar já, mas não vou anunciar agora, senão vocês vão se antecipar o que eu vou dizer. Eu não quero que ninguém fale antes que eu. E o segundo momento, os nossos painelistas, se tiverem alguma distância, vai poder falar também, senão as duas que estão aqui presentes responderão algumas perguntas que eu vou ler, que veio do E-Cidadania. E depois eu dou os encaminhamentos finais. Mas nesse momento, então, como normalmente eu passo a palavra para alguém do plenário, eu queria que uma pessoa falasse pelo plenário do que achou. Eu vou pedir para você, que quando então você que levantou a mão, e é uma pessoa, uma levantou a mão, você se identifique e vou te dar 5 minutos para você comentar, que estava aqui ao vivo, o que você achou desse momento, enfim, você deve ter lido o projeto também, a palavra é sua, mas se identifique primeiro.
2: Bom dia a todos, senador, eu sou Luciana Gimenez, não sou aquela, mas sou eu mesma. Eu sou advogada, trabalho como consultora política.

0: na Êxito Public Affairs e estou muito feliz pelo senhor ter abraçado essa causa. Esse projeto, ele vem de uma luta muito grande, ele traz perspectivas futuras para muitas mulheres. Mas hoje eu quero falar não só do projeto, eu quero falar também de algo muito.
1: Como eu te prejudiquei, eu vou retornar aqui, porque eu sempre falo demais, é meu problema, mas todo político é assim, viu? Eu vou voltar para os teus 5 minutos.
0: Eu quero falar sobre os auditores fiscais do trabalho e a importância deles, porque quando a gente fala sobre violência contra a mulher, às vezes a gente pensa só naquela violência física, na violência que está dentro de casa, mas não, existe uma violência silenciosa, como o senhor mesmo disse, que acontece dentro do ambiente de trabalho. Essa violência vem de forma violência de assédio, assédio sexual, assédio moral, discriminação. Às vezes eles pensam assim: a mulher tem que provar que ela é capaz de alguma coisa. E nem sempre é assim. Existe uma dificuldade muito grande de acessos a cargos majoritários que estão assim, quase 100% ocupados por homens. Mas não, nós temos 52% da população feminina que são capazes e estão aqui. Acho que nós precisamos sim estruturar mulheres para que elas assumam cargos políticos, cargos de liderança. E venham representar. Hoje nós somos 52% das mulheres. E o que que os auditores fiscais, eles podem contribuir com isso? Hoje nós temos dois projetos tramitando, um na Câmara, outro no Senado, a PEC do fim da escala 6x1. E na Câmara nós temos o projeto de lei que o Executivo mandou, acho que é o 1838 de 2026, mas nós precisamos de alguém que fiscalize isso. E hoje nós temos 1.800 pessoas aprovadas no último concurso do CNU, prontas para serem capacitadas, fazer o curso de formação.
2: Estou esperando.
0: Exatamente, então segura aqui.
2: Oh, meu Deus.
0: Inclusive, presidente Lula, o senhor foi tão citado aqui hoje, olhe com carinho para esses estudantes que se esforçaram tanto, foram aprovados nesse concurso e estão aguardando serem chamados e nomeados para ajudar o senhor nessa luta contra o trabalho que precisa ser fiscalizado. O senhor não está sozinho, o senhor tem mais 1.800 pessoas no cadastro reserva aguardando serem chamados para o curso de formação e depois nomeados. Me chamem para a posse, por favor. Então, assim, nós precisamos de fiscalizar o cumprimento da legislação trabalhista. Precisamos fiscalizar o combate ao assédio, ao trabalho escravo, proteger milhares de mulheres que não têm voz para denunciar. Como o senhor mesmo disse, às vezes elas vão lá, elas têm medo. Se elas abrirem a boca para falar qualquer coisa, elas são demitidas. Elas não têm espaço para isso. E hoje eu sou muito grata ao senhor, porque o senhor é um homem que olha para todos. O senhor não olha só para o senhor olha para todos, e nós nos sentimos acolhidos com isso. E é por isso que discutir essa valorização e o fortalecimento dos auditores fiscais do trabalho, ele não é uma pauta corporativa, ele é uma pauta que busca se.
1: Me desculpa, mas eu vou pagar teu tempo.
0: Sim.
1: Ela me disse que vinha e veio. E veio. A Damares, que é a presidente, a senadora Damares, dessa comissão, ela disse: Paim, normalmente quem faz o requerimento preside. Agora, esse aqui, que tu é o autor, e eu sou a relatora, tu vai presidir, mas eu vou lá. Eu vou lá. E vou dizer aqui agora algo que muitos não gostam, nem para o seu lado, nem para o meu. Ela fez duas falas em plenário em relação ao meu trabalho, viralizou nas minhas redes tudo. Não sei que efeito é esse. Viralizou de forma positiva, viu? Eu não vi nem esquerda nem direita criticando. Achei muito interessante. Agora vai voltar para você, porque a nossa presidenta vai falar depois.
0: Bem-vinda, presidente. A senhora é muito importante, né?
1: E é a relatora do projeto, viu?
0: É a relatora do projeto, exatamente. Como eu estava dizendo, então, fortalecer a auditoria fiscal do trabalho.

0: Trabalho é fortalecer a rede de proteção às mulheres trabalhadoras do nosso Brasil. Cada auditor que está em campo, ele representa a presença de um estado de dignidade garantido aos nossos trabalhadores. Ele garante segurança e
1: 60
0: respeito para
1: segundos.
0: todos os que estão trabalhando. Então, discutir essa valorização é o fortalecimento da carreira, mas não é uma pauta corporativa, é uma pauta de direitos humanos, de justiça social e de enfrentamento contra a violência que existe hoje. É uma violência estrutural, infelizmente. E eu peço muito ao senhor que continue nos ajudando, a senhora que continue nos ajudando, senadora Damares, a senhora como relatora desse projeto traz assim, uma felicidade muito grande, porque a senhora é muito humana. E abraçar as mulheres, que todas as mulheres do Brasil se sintam abraçadas agora pela senhora e pelo senador Paulo Paim. Muito obrigada.
2: Saiu muito bem, parabéns. Ela falou em nome do plenário. E agora, que me desculpem os universitários, os convidados, mas a presidenta dessa comissão vai usar a palavra. E quando eu saio da presidência e ela assume, eu vou ser bem franco. Preocupações no meu área de atuação de todos. De todos. Preocupação, como é que vai ser agora? E a senhora foi muito bem. Tanto que é uma comissão que sempre dá quórum. Tem projetos polêmicos? Tem, mas a vida é assim, né? E a democracia, como dizia Ulisses Guimarães, na Constituinte, na dúvida, votem. Votem, senhores parlamentares e parlamentares. E é com alegria que eu digo, fale agora, presidenta
1: Obrigada.
2: dessa comissão, senadora Damares.
1: Obrigada, meu presidente querido. Primeiro eu quero justificar por que que eu não estava aqui. Acabou de ser cancelada a sessão do Congresso. Então, estaria na pauta e assuntos que foram decididos aqui nessa comissão. Então, eu tinha que ter um cuidado muito grande com os vetos, porque a gente consegue aprovar, aí o presidente precisa vetar, e muito dos vetos, quero explicar para vocês, ele é obrigado a vetar por uma questão da lei de responsabilidade fiscal. Não é que ele é contra a matéria, às vezes é porque ele é obrigado para que a responsabilidade seja do governo. E aí havia ali uns certos lobbies para derrubar coisas importantes que nós decidimos aqui. Então, a minha ocupação era ali agora, lendo um por um e não dava tempo, mas aí quando cancelou, disse, vai dar tempo. Mas mesmo lendo os vetos com a minha equipe, eu escutei algumas salas, inclusive a sua, Luana. E que história linda, tá? Que história linda. Depois eu quero te dar um abraço. História linda da sua avó, da sua mãe, a sua luta, como você chegou. Que história linda. E aí, o que eu quero dizer para vocês? Quando o senador Paim apresentou o projeto, eu entendo a extrema importância desse projeto, porque nós estamos cansados de ver boas políticas públicas que são instituídas só por decreto ou só por portaria caírem. Eu entendo que esses instrumentos são frágeis, portarias e decretos. O decreto, um presidente da República pode acabar com ele numa canetada, acordar de manhã e vou revogar, como portarias. Mas a proteção da mulher, a gente estabelecer essa política por lei, aí a gente garante a sustentabilidade. Entra presidente, entra presidenta, a lei está lá e é obrigada a cumprir a lei. E só se muda a lei se vier para o Congresso uma proposta. Aí o debate é outro. Não é entre técnicos ou contratados ligados a quem quer acabar com a política. É aqui. E aqui a discussão é séria. Então, quando o senador Paim apresentou o projeto, eu fiquei assim: quem eu vou indicar como relatora? Como é que vai ficar isso? Tem que ser um relator que vai ter aí uns 4 anos de mandato. Botar um relator que vai sair agora, aí a gente teria problema da interrupção da relatoria. Então, eu avoquei porque eu ainda tenho este final de ano. E mais quatro, que eu tanto acompanho o projeto aqui no Senado, e dá tempo de eu acompanhar lá na Câmara também. Então, a vocar é trazer todo mundo para esse debate. Eu acho que, apesar de eu ser uma senadora conservadora, até mesmo os não conservadores, acho que

0: reconhece que meu compromisso é com a proteção da mulher. A gente pensa diferente em um item, em outro, mas no todo a gente converge. E a gente tem feito isso aqui nessa comissão. Então, assim, esse projeto a gente está trabalhando com muito zelo, ouvindo todo mundo, essa audiência aqui, notas taquigráficas. À noite eu vou rever essa audiência em casa, todas as contribuições, mas o que a gente quer é isso, a gente quer uma política pública permanente. Não dá para a gente ficar à mercê de todo mundo querer inventar a roda. Não. Cada... E o que mais me deixa triste, presidente, é que a política ela tem interferência a cada 2 anos, não é a cada 4. Porque a cada 4 a gente muda o governo federal. Aí quando o ministério está ali já indo tão bem com o município, fazendo adesão da política, as OPMs lá nos municípios, trabalhando com a rede de proteção, quando... Está ali um ano e meio bem, porque é um ano, é meio ano para a gente fazer nomeações, montar equipe, ministério, tudo, demora. O Estado é burocrático. Aí a gente começa a trabalhar com o município, porque o que nos interessa é a ponta. É quem está lá na ponta cuidando de mulher. Quem cuida de mulher não somos nós que estamos em gabinete. É quem está com a mão na roda. Quando a gente está ali, afinadinho, presidente, com aquela equipe do município, tem eleição municipal. Aí aquela equipe que a gente treinou, que está afinadinha, aquela equipe muda, o novo prefeito não aceita o que está pronto, porque ele é oposição ao governo federal. Não vou fazer nada disso. Aí a gente volta a estaca zero lá no município. Aí quando a equipe começa a entender a necessidade de se fazer a política, muda o governo federal. Que aí muda todo mundo. Então, a gente tendo a lei com as regras bem estabelecidas, entra prefeito, sai prefeito, vai ter que cumprir. Então, assim, o presidente Paim ele foi muito feliz em a gente trazer como um marco legal a política. Tem gente que fala assim, eu já vi muitos comentários, mas vocês estão querendo engessar o gestor. Não. A gente quer dar norte para o gestor. O gestor pode ser criativo na aplicação da política. Não pode fugir das diretrizes, mas pode ser criativo. Ele pode trazer uma equipe dele com ideias. Não quer pintar de lilás escuro, pinta de lilás claro a sala. Ele pode ser criativo, mas a gente vai ter que ter o conceito da sala lilás. É isso. Então, assim, acreditem todos que participaram da audiência. Esse projeto vai ser conduzido com muita seriedade. Nós temos, Paim deixou uma equipe técnica nessa comissão extraordinária. Temos senadores, a gente tem feito uma discussão. E a gente ainda tem aí esse ano inteiro para Paim fazer o diálogo com todo mundo no Senado. Quem sabe a gente não consegue entregar já no Senado esse ano, né, presidente? E ele já sair daqui feliz com mais uma grande entrega dele. A gente já entrega. Não sei se a gente consegue aprovar na Câmara, né? Mas a gente fazer a entrega de Senado esse ano. E obrigada por ter aceitado o convite, quem veio, os expositores, pela colaboração. Estamos aqui para ouvi-los. Que Deus abençoe. E já aliviada aqui, não vamos ter nenhuma derrota no plenário, nas nossas pautas, senador, graças a Deus. Então, vamos continuar o debate. Obrigada por ter me permitido falar, mesmo correndo, vindo aqui correndo, presidente.
1: Parabéns. Essa é a presidenta Damares, com essa grandeza que ela deixou claro aqui. É relatora do projeto, ela poderia muito bom, esse projeto é bom. Eu vou deixar o Paim lá sentadinho no plenário e eu vou presidir essa sessão aí. Mas não. Ela teve a grandeza de olhar o que estava acontecendo na sessão do Congresso, me deixou tranquilo aqui, porque sei muitos parlamentares lá com o mesmo objetivo, e veio para cá ainda dar o seu complemento. Então, parabéns mais uma vez, presidenta Damares. Eu tenho certeza, hein, como eu num campo de atuação e a senhora de outro, mas são dois campos que por nós dialogam e tem que dialogar. A política só do ódio não leva a lugar nenhum. Tem que dialogar. Esse dia eu vi, se não me engano, foi dois grandes prefeitos dos Estados Unidos, o governador, de campos totalmente diferentes. Eles fizeram um comercial junto, todo mundo estranhou, aquilo viralizou, que falavam a mesma linguagem. Né? E por que que nós não podemos

avançar nesse sentido aqui no Brasil, pensando somente no povo brasileiro. Eu acho que a nossa experiência aqui contribuiu para isso, senador. Da sua visão, eu diria, sem nenhuma vaidade, da minha visão também, de estabelecer um diálogo. Esse diálogo que fez com que eu fosse o autor. E não pense que fui

0: a pergunta já diz o temor, né, que as pessoas têm de retaliação. É, Miqueias do Paganá, como assegurar que mulheres em áreas rurais e vulneráveis tenham acesso à proteção? Fábio de Alagoas, esse projeto de lei para a Política Nacional de Enfrentamento à Violência contra a Mulher é para a mulher XX ou também para YX ou XY. Deu para entender, né? Que você já paga todas as mulheres, sejam brancas, negras, LGBT, enfim, todas as mulheres. Mais perguntas. Diego do Mato Grosso. Como o projeto prevê o acompanhamento e a proteção de mulheres com medidas protetivas em vigor? Luísa de Minas Gerais, quais ações específicas de prevenção estão previstas para atuar antes que a violência evolua para o caos do feminicídio? Eduardo de Rondônia, por que o feminicídio segue crescendo, mesmo com o avanço da legislação e das políticas de proteção? É uma indagação interessante. Fernando do Mato Grosso, de que forma o PL 1025/2026 pode prevenir o feminicídio e melhorar a proteção às mulheres em situação de violência? Tem agora na linha de perguntas e comentários. Leandro de Sergipe, precisamos de políticas públicas eficazes para combater o feminicídio e oferecer suporte real para quem precisa. Estamos acompanhando. Elton do DF, precisamos investir nas forças policiais, em educação das crianças. Ele só dá alguns exemplos, em forças policiais, em educação das crianças e punição para os agressores. Em caso de morte, penas imprescritíveis. Eu acho interessante isso, né? Porque o crime de racismo já é imprescritível. Por que que o crime de matar uma mulher não pode ser imprescritível? Bem interessante o comentário que ele faz. Tem aqui Bianca do Rio de Janeiro, artes marciais para as meninas no ensino fundamental ajudará na desconstrução do patriarcado. Autodefesa também é um caminho. Luana da Bahia, não é a Luana que está aqui, viu? É lá da Bahia, veio de lá a pergunta. Senão ela mandou a pergunta para ela mesma. Falta maior fiscalização e punição para descumprimento de medidas protetivas, que na verdade hoje não protege ninguém. Fiscalização. Fiscalização. Suelen do Mato Grosso do Sul. As mulheres poderiam ter acesso à saúde mental para a prevenção do feminicídio. Ter atendimento com psicólogas semanalmente. É um atendimento. Bom, agora eu vou passar. Eu não sei se tem algum que, alguma, homem ou mulher, enfim, que está ainda na expectativa. À distância. Senão as duas vão respondendo.
1: Os três estão online.
0: Os três estão. Então vamos fazer primeiro eles e depois vocês? Pode ser? Então vamos lá.
1: Danilo.
0: Muito bem. Aqui. Estela. Está aqui. Senhor Danilo Cruz Coelho, muito obrigado por ter ficado conosco até esse momento. Ele é pesquisador de IPEA e doutor em Economia pela Universidade Autônoma de Barcelona. Fez uma brilhante exposição. Eu lhe daria agora para o senhor ou responder alguma das perguntas que eu li aqui ou suas considerações finais. O senhor tem 5 minutos.
2: Obrigado, senador. Eu vou fazer dois comentários, um sobre essa questão do sistema de saúde, as notificações. Um ponto que eu acho bastante relevante é entender quais são as notificações que é feita na saúde e quais são as notificações que são feitas, né, na polícia. E verificar quais dessas que são feitas em uma área e não é feito na outra e que é feito em ambos. E esse estudo, o IPEA está planejando fazer.

0: esse estudo, olhando todos os crimes de violência sexual e analisando quais são os tipos quais são as dinâmicas do crime de estupro que faz com que a vítima só notifique em uma área e não notifique na outra. Tá? Então, e para isso a gente precisa, é muito importante a integração das bases de dados, da saúde com as bases de dados da polícia. Uma outra questão é sobre o número de feminicídio. Tá? O número de feminicídio atingiu um valor mais alto, mas o importante é olhar não apenas o número, mas também a taxa, que é a taxa por 100 mil habitantes. Porque muitas vezes o que pode estar ocorrendo é aumento da população adulta, né, que ela é. A prevalência do feminicídio é mais alta, né, e com esse aumento, o próprio número de.
1: É que é socióloga, professora, feminista, mestre em Ciências Sociais, Faculdade de Filosofia e Ciências Humanas da Universidade Federal da Bahia, é filha de terreiro do Cobre, comunidade de Candomblé Centenário da Bahia, também fez uma bela exposição, como fez também o doutor Danilo, para os seus 5 minutos, respondendo pergunta ou considerações finais. Fique bem à vontade.
2: Senador Paulo Paim, eu acho que é muito importante considerarmos a quantidade de perguntas, principalmente esse fato. Eu acho que é importante ter tantos homens acompanhando essa audiência. Acho que é um fato a ser destacado e é importante, e as perguntas também. Elas terem vindo de tantos lugares do Brasil, mas eu chamo atenção para a quantidade de perguntas que veio do Mato Grosso do Sul, né? Da região Centro-Oeste, onde nós temos esses índices tão importantes, e uma outra questão é sobre as políticas de prevenção. Eu aproveito para lembrar aqui que em 7 de março deste ano, em Salvador, aconteceu a primeira marcha nacional de mulheres evangélicas contra o feminicídio, e que é um alerta e que tem se apresentado nas pesquisas como um segmento importante e que chama a atenção da gente que acompanha as pesquisas que tratam da questão da violência contra a mulher, que nós precisamos prestar atenção neste segmento, porque os dados, tanto das grandes plataformas de pesquisa nacionais que têm acompanhado a violência contra a mulher, tanto no destaque, que foi bem presente nas falas de doutora Tatiana Dias, quanto da nossa secretária nacional de enfrentamento à violência do Ministério das Mulheres, Estela Bezerra, em relação às mulheres negras. Essa é uma questão que eu penso que nós precisamos focar nesse redesenho pós-audiência. No redesenho do próprio PL, que com muita maestria o senhor está apresentando, e que eu, com esforço e com todas as notas técnicas que estão vindo do Ministério das Mulheres e de outras instâncias do Poder Público Federal, como a sugestão feita de incorporação dessa base do Sinapi, eu penso que nós teremos um resultado importante. Em relação às preocupações nas perguntas, estas focadas na prevenção e a preocupação com o avanço da violência, eu gostaria de, em diálogo aqui com as pessoas que estão acompanhando essa audiência, dizer que o que nós vivenciamos hoje é a visibilidade e a força que muitas mulheres que são vítimas da violência, mesmo com todos os impactos

0: de fazer uma denúncia, o trabalho feito pelos movimentos de mulheres e o trabalho feito por cada organismo de política para as mulheres, seja no município ou o que falou aqui a secretária Estela Bezerra, da rede de enfrentamento à violência contra as mulheres, o impacto do trabalho dessas redes, seja nas cidades, nas capitais, nas regiões metropolitanas,
1: 60 segundos.
0: e quando alcança também os municípios através dos conselhos municipais de defesa dos direitos das mulheres, tem tido um impacto decisivo para que as mulheres se fortaleçam e consigam ampliar e fazer as denúncias. E a rede é importante para que as mulheres não se sintam sozinhas, porque, como sempre nos dizem as nossas que estão nos espaços como Conselho Nacional dos Direitos das Mulheres, né, essa é uma decisão muito difícil, porque esse parceiro íntimo, esse ex-companheiro, esse ex-namorado, esse ex-marido, ou esse atual, essa é uma decisão extremamente difícil, que, como nos lembrou a ministra, sua conterrânea,
1: 60 segundos.
0: que é exatamente a ministra Luísa Bairros, ela nos dizia que é você ter que denunciar alguém com quem você divide o seu sono, ou quem você confia o sono. Portanto, esse é um momento muito difícil. Por isso que publicizar, nomear a violência e a gente estabelecer que tem as redes de proteção e acolhimento e escuta qualificada no âmbito da gestão pública é muito importante. E nós agradecemos a todas as perguntas e a essa audiência atenta que está acompanhando este dia importante em vários lugares do Brasil, e destacadamente essas perguntas que vieram do Mato Grosso e do Mato Grosso do Sul, que para nós é importante porque as redes que estimulam o ódio às mulheres, esse
1: 60
0: horror
1: segundos.
0: que está nas plataformas, concluindo, que está nas plataformas digitais, que a gente também, senador Paulo Paim, com a potência do seu mandato e com a potência de todos os parlamentares, todos, todas, que estão no Congresso, fazendo esforço pela aprovação desse PL, que a gente consiga também colocar este caminho para controlar esse campo de ódio no espaço digital. Muito obrigada por essa manhã de profunda reflexão e pela aprovação deste PL.
2: Muito bem, doutora Vilma Reis, que além de fazer uma bela exposição, fortaleceu a aprovação com urgência desse PL. Questão de justiça, leio aqui. Socióloga, professora, feminista, mestre em ciências, Faculdade de Filosofia e Ciências Humanas, Universidade da Bahia. Parabéns, parabéns, parabéns. E vamos lá, porque estão me cobrando tempo aqui para mim, que os funcionários têm que almoçar também, né? Então, agora, por favor, doutora Tatiana Dias Silva, está conosco? Doutora Tatiana, diretora de Avaliação, Monitoramento e Gestão de Informação, da Diretoria de Avaliação, Monitoramento e Gestão de Informação, Secretaria de Gestão do Sistema Nacional de Promoção da Igualdade Racial. Doutora Tatiana, 5 minutos para as suas considerações finais.
3: Bom, queria renovar os agradecimentos, tanto pelo convite como pela oportunidade de estar aqui com grandes referências, né, para a discussão dos direitos da população negra, como o senador Paulo Paim, como a nossa querida doutora Vilma Reis, e ouvir também, ter a oportunidade de ouvir a todos e a todas e participar desse momento que acho que é fundamental, histórico, e de um debate essencial e necessário para a nossa sociedade. Queria também saudar mais uma vez a todos e todos, palestrantes presentes, em especial a senadora Damares, né, que começou pra, chegou agora, também, e desejar aí tanto boa sorte na condução da relatoria, como mais uma vez disponibilizar aqui o Ministério da Igualdade Racial para contribuir, especialmente

0: na perspectiva da interseccionalidade das pessoas, da população, das mulheres negras, quilombolas, ciganas, indígenas, e em alinhamento com a proposta do ODS 18, que traz essas metas de uma forma muito explícita, especialmente também trazendo a questão dos crimes raciais, virtuais e da população LGBTQIA. PN+. Queria também me desculpar por não poder estar presente, fisicamente, né, com vocês nesse momento. Espero que tenham outras oportunidades ao longo desse outro debate. E renovar a saudação, o agradecimento da ministra Raquel Barros, que está em viagem. E por fim, queria trazer as palavras da secretária também, Estela Bezerra, quando ela fala que esse debate é um debate de pacto, representa um novo pacto civilizatório. O debate empreendido aqui, o debate empreendido por uma série de ativistas, pelo Ministério pelo governo federal, né, por meio do Ministério das Mulheres, por debate trazido por esse parlamento, é um debate que transcende os normativos, porque ele utiliza, né, desse meio para discutir um novo pacto civilizatório, em que as mulheres, as pessoas negras, os diversos grupos da nossa sociedade tenham, efetivamente, por meio desses esforços, das normas, das leis, das políticas, direito ao bem viver, né, ao viver e ao bem viver. Quero dizer que acho que a gente avançou, senador, muito em relação à população negra, a partir da sua proposta, que tramitou, né, durante longa década, no parlamento, o Estatuto da Igualdade Racial, mas que a partir dele abriu caminhos aí para muitos avanços para a população negra. E hoje, se estamos, e se estou falando a partir de um Ministério da Igualdade Racial, né, estamos falando, a doutora Luana trouxe o exemplo das cotas, estamos trazendo tantos esses avanços, né, em que pese os desafios que ainda temos pela frente, foi por meio também de caminhos abertos como o próprio Estatuto da Igualdade Racial nos permitiu. Então, oxalá que essa discussão sobre a positivação da política de enfrentamento à violência contra a mulher também tenha, nessa trajetória, não só um espelho, né, mas um trilho, um caminho para que possa produzir o fortalecimento da política aqui em curso e das mobilizações
1: 60 segundos.
0: que temos vivenciados e que possa nos conduzir a esse pacto civilizatório pelo bem viver de todas as pessoas, de todas as mulheres, né, e de todas as pessoas negras. Obrigada.
2: Muito bem, doutora Tatiana Dias Silva, diretora, monitoramento, gestão e informação, diretoria de avaliação, monitoramento, gestão e informação, secretaria da gestão do Sistema Nacional de Promoção de Igualdade Racial. Já que ela falou do estatuto, eu vou falar só uma frasezinha. O presidente Lula me liga e me faz duas perguntas. Lá atrás, há muito tempo atrás. Estatuto eu demorei quase 10, 15 anos cada um para aprovar. Pai, como é que está o estatuto do idoso? Eu digo, ó, está indo, presidente. Ele, mas tu acha que já dá para aprovar com o texto atual? Eu digo, acho que dá. Ele, então tá, vamos botar nosso time a trabalhar. E aprovamos. Estatuto de Igualdade Racial, também conversando com ele, ele disse, pai, eu sei que há alguma discordância ainda no movimento negro, de fato havia discordância. Mas vamos aprovar, né? Digo, vamos aprovar sim. No dia da promulgação, no Itamaraty, porque o Estatuto da Igualdade Racial ultrapassa fronteiras, né? Ele é uma bússola que pode ajudar o mundo todo na luta contra o racismo. Me lembra a fala do presidente, como se fosse hoje. Ele disse, pai, e outros companheiros que estão aqui, eu sei que não houve muito entendimento como nós gostaríamos, mas se vocês não entenderem a importância da sanção do Estatuto de Igualdade Racial hoje, daqui a 100 anos vocês vão estar chorando. Ele vai ser a bússola a orientar o movimento negro. E ele sancionou e todos bateram um palmo. Então,

0: Tem muita coisa que aprovamos, mas tínhamos um governo comprometido também com essas lutas e por isso aprovamos. Tem que ser dito isso. Tem que ser dito isso. Vamos em frente. Falta agora a senhora Estela Bezerra, secretária nacional de Enfrentamento à Violência contra as Mulheres do Ministério das Mulheres. Tá, a Estela não se encontra, então vamos avançando. Vamos agora para a nossa mesa. As considerações finais, doutora Mia Costa, que iniciou, gestora pública, especialista em inteligência emocional e desenvolvimento humano. Considerações finais e, ao mesmo tempo, algum comentário sobre as perguntas. Agora.
1: Então, aproveitando, eu gostaria primeiro de responder a pergunta do Fernando do Mato Grosso. Ele pergunta de que forma o PL pode, 1025, pode prevenir o feminicídio e melhorar a proteção às mulheres em situação de violência. Eu acredito que essa pergunta, ela alcance muitas outras perguntas que foram feitas. E aqui fica muito nítido que as campanhas publicitárias, elas são instrumentos muito fortes para promover, em primeiro plano, a conscientização. Depois, quando falamos da ampliação das redes para que elas cheguem na ponta, ou seja, alcancem lugares, né, que hoje estão desassistidos de estrutura especializada, quando nós falamos de saúde, assistência e apoio social atuando juntos, essa mulher, essa família, ela tem uma condição de ser fortalecida. E mulheres fortes, mulheres fortalecidas emocionalmente, são mulheres que conseguem identificar e interromper o ciclo ou não entrar nesse ciclo tóxico. Eu fui vítima de alguns tipos de violência. Eu venho de um lar, na minha infância, onde eu presenciei muitos tipos de violência. E eu decidi, a partir da minha adolescência, que eu não ia mais vivenciar isso, senador. A construção desse PL, juntamente com a doutora Luciana, que está bem ali, foi através de experiências vivenciadas. E o que que isso significa? Que a nossa intenção é que outras famílias que perdem vínculos familiares, que são devastadas pela tragédia das vidas das mulheres interrompidas, nosso entendimento é que nós precisamos conseguir avançar. E a proposta do PL 1025 de 2026, a Política Nacional de Enfrentamento à Violência contra a Mulher, ela é uma perspectiva de evolução, a palavra é essa, transformação, evolução das políticas já existentes, para que elas não sejam mais descontinuadas, para que mulheres não sofram mais caladas e sem ter para onde recorrer, fugir ou serem devidamente acolhidas, como é a perspectiva nossa de direitos merecidos pelo nosso Brasil. Muito obrigada.
0: Parabéns. Doutora Mia Costa, gestora pública, especialista em inteligência artificial, que uma das mentoras, foi um grupo que trabalharam junto, né, desse projeto, que me deram, eu diria, a felicidade. Felicidade porque eu fiquei, pela recepção na sociedade, orgulhoso de ser o autor, mas ao mesmo tempo triste que tem que fazer uma lei como essa, quando deveríamos ter, não deveríamos ter nenhum tipo de violência contra as mulheres.
2: Mas eu posso fazer aqui uma
1: observação? Quando nós pensamos, senador, não conseguimos entender que poderia ser alguém diferente do senhor. Pela sua coragem e capacidade de ir tão profundamente nas estruturas. E o PL é uma política pública estruturante. Então ninguém, talvez assim, essa representação, esse nome, essa história construída ao longo de todos esses anos, e como a doutora Luciana bem disse, o senhor tem uma característica que ela é muito singular sua, o senhor é muito acolhedor. E isso nos dá esse acesso, né? A capacidade de você olhar e falar, caramba, tem uma trajetória, construiu com muita dignidade, mas também com muita acessibilidade, porque política é isso.
0: Tudo bem, tudo bem. Aí vocês provocam, daqui a pouco eu vou ter que contar a história de como é que surgiu o Estatuto da Pessoa com Deficiência, que é exatamente a acessibilidade. Mas surgiu e deu certo. Está aprovado. Agora nós vamos concluir, porque todos precisam almoçar, inclusive nós. O gabinete nos chama, e eu falo abertamente os fatos, né? A Universidade Ubra de Canoas vai fazer um documentário sobre os 40 anos desse parlamentar. Eles vieram para Brasília e precisam falar comigo hoje à tarde. A equipe toda está aí, contratada pela Ubra, que é lá do Rio Grande do Sul. Eu vou pedir, então, nesta forma simples, como ela aqui contou, também parte da sua vida, por ser uma cotista, eu digo com orgulho, você não sabe a minha satisfação, quando você e quem, o...
2: Jorge,
0: eu estou sentadinho lá no plenário, na minha cadeirinha, bem quietinho, acompanhando o debate e tal. E vi onde é que eu ia entrar, que eu não vi, surge os dois, Jorge e ela. Mas queria lhe dar um abraço. Senador Paim. Digo, nunca tinha visto eles, né? Nunca tinha visto mesmo. Nem mais preto, nem mais branco, como a gente brinca às vezes, né? Digo, sim, mas abraço por quê? Não, nós somos dois cotistas, nós passamos aqui... E nós já vimos das universidades pelas cotas. E foi o senhor e o presidente Lula e Dilma que fizeram essa lei acontecer. Eu não acreditei. De tanta alegria, né? Senti ali no plenário, onde a minha trincheira de bom combate, um exemplo vivo de uma luta que nós todos travamos, não foi só eu, o Lula, enfim, alguns, que nós todos travamos no dia a dia, né? Aí me deram um abraço. Então, só tenho a dizer obrigado a todos. Sabe que um dia eu estava no Rio Grande do Sul, lá o OAB me faz uma homenagem. E botaram quem falar? Uma cotista, uma mulher negra, que virou juíza, uma juíza conhecidíssima lá. Ela disse, talvez o senhor não entenda. Se ela estiver assistindo, ela sabe, não vou citar o nome dela. Talvez o senhor não entenda quanto foi importante para milhões de negros, negras e brancos pobres, que alguns não entenderam até hoje que a cota também é para brancos, sim, pobres e vulneráveis. Eu já conheci alguns que vieram me abraçar em alguns lugares que eu estava, como vocês dois fizeram, né? Eu digo, como não entenda que lá na minha casa, meu pai e minha mãe me diziam. Foi lá na homenagem da UAB de Canoas. Todos que estavam lá e estavam lotados lembram o que eu estou falando. Eles me diziam, está vendo aquele homem ali? Aquele homem negro... Ele chegou a vice-presidente do Senado da República. E você também pode chegar. E ela disse que perguntou para o... Mas como eu vou chegar? Porque tem as políticas de cota. Ele foi um dos que trabalhou, porque não foi só eu, é um movimento que veio de baixo para cima de outros tempos, desde Abdias. Mas quis a vida que eu estivesse aqui naquele momento de ser autor ou relator das políticas de cotas e o presidente Lula... Deixou muito claro, aprovem aí que eu sanciono aqui. E isso aconteceu.

0: Seu. Então, Luana, tu aqui é parte dessa história. No longo da sua vida, onde você estiver, conte sempre com orgulho. Eu sou cotista, sim. Políticas de cota abrem portas em todos os lugares. E repito, para aqueles que não entenderam, que é pagar negros e brancos também. Você que pensa às vezes e diz assim, ela está filmando, por isso que eu apontei para ela, pode filmar que é bacana. Aqui, senão. Que alguns dizem, não, mas agora eles só querem cota para negros e índios. Não é verdade. A lei é para os vulneráveis. Eu conto às vezes uma história verdadeira. Uma senhora me procurou, ela ganhava o salário mínimo, a filha dela era loira de olhos verdes, e ela disse para mim, e se ela estiver ouvindo, ela sabe que é pura verdade, senador, minha filha queria muito ser veterinária. Lá na área rural. Digo, sim, mas qual é o problema que tem? Só que ela não pode na política de cotas, nós estudemos, vemos. Digo, não, vocês leram errado, então. Ela pode sim entrar na universidade pela política de cota. Foi na universidade, na UGS, lá do Rio Grande do Sul, falasse que falou comigo, eu disse, sim, você tem direito. Quanto à mãe, minha mãe é aposentada, ganha o salário mínimo. Preencheu tudo, ela está no terceiro ano de veterinário. Quando me contam isso, claro que a minha emoção vem à flor da pele, porque a história é viva, né? E por isso eu passo a palavra a você para encerrar essa reunião. E você encerrar, nós vamos tirar uma foto com o nosso público aqui. Vida longa a todos aqueles que defendem as políticas humanitárias, sejam brancos, sejam indígenas, sejam quilombolas, sejam negros, sejam migrantes, sejam imigrantes. Respeitem as mulheres. Uma salva de palmas às políticas humanitárias. Você vai encerrar.
1: Tem um ditado popular que diz: Deus escreve certo por linhas tortas. Mas também a gente consegue ver aqui que Deus escreve certo por linhas certas. Que bom, senador, que o senhor não seguiu no futebol. Porque a gente já tem um Pelé.
0: Quando eu vi que não ia dar certo, sabe?
1: Porque a gente precisava de um Pelé aqui. Porque a sua Copa é aqui dentro. É 40 anos, o teu plenário é o teu campo. Então, ficamos muito felizes. E vou aqui trazer algumas perguntas, principalmente aqui, algumas manifestações da Bianca, do Rio de Janeiro, que ela falou, então, sobre as artes marciais, né? Sim, além das artes marciais, a gente precisa também pensar e refletir sobre os papéis cristalizados, papéis de gênero cristalizados, que associam a masculinidade à violência. Esse é o fundo. Então, justamente para você se colocar nesse lugar, também a gente pode pensar nas meninas, sim, mas também a gente precisa pensar nos meninos. Porque além da luta, né? Enfim, nós mulheres também precisamos blindar a nossa mente. Então, além também das artes marciais, a gente também precisa, como a doutora Mia Costa trabalha com inteligência emocional, né? Então, as nossas meninas e meninos também precisam de inteligência emocional nesse sentido, para uma sociedade tão, que a gente vive tão desafiadora. E o comentário da Suelen do Mato Grosso, que ela falou que as mulheres poderiam ter acesso à saúde mental para prevenção do feminicídio e ter atendimentos com psicólogas semanalmente. Então, pensando nos grupos, na sugestão dos grupos nas escolas, dos grupos nas comunidades, para também pessoas que foram vítimas, mulheres, meninas que foram vítimas, mas também na prevenção, para que tenham rodas de escuta para mulheres, para meninos, para adolescentes, e oficinas de comunicação não violenta, que eu acredito que é um ponto de desenvolvimento. Agora, a pergunta do Eduardo, de Rondônia, né? Por que o feminicídio segue crescendo, mesmo com o avanço da legislação e das políticas de proteção? Acredito que a fala da doutora Mia Costa, no seu início, ela trata de uma forma muito completa sobre essa questão de ampliar a rede, da integração, do estruturamento. Então, justamente, ela traz muitos dados. Então, eu faço essa referência para que ele acompanhe ali, se não estiver acompanhando. Eu acho muito legal quando o cidadão ele participa, que nem o Leandro de Sergipe, vou falar aqui, Precisamos de políticas públicas eficazes para combater o feminicídio e oferecer suporte para quem precisa. Estamos acompanhando. É isso mesmo, Leandro. O que a gente precisa é que os cidadãos, eles tenham um papel ativo de acompanhar

0: pelo E-Cidadania. Então eu quero parabenizar a galera do E-Cidadania. Eu sou fã desse projeto. Desde quando eu entrei aqui, eu sou fã do E-Cidadania. Porque é isso, a ponte do cidadão com o poder público. Porque as pessoas veem o Senado de uma forma muito distante. E o E-Cidadania tem essa possibilidade de você aproximar. Então continue acompanhando, continue participando, enviando seus comentários aqui. Porque a construção da cidadania é algo ativo. Se faz apenas com a participação do cidadão que vem e traz a sua voz aqui, que nós queremos ouvir. Então, parabéns aí pro Leandro e faço votos que os cidadãos continuem acompanhando. E, para finalizar, senador, a gente vê esse cenário triste, é um cenário que a gente vive também. Os dados que o doutor Danilo trouxe, as notícias que todo dia, se você abre a sua rede social, se você liga a televisão, todo dia uma notícia de um feminicídio e com requintes de crueldade que, assim, nem nos filmes de terror a gente consegue ver, né? Então, isso tem raiz na nossa cultura. Uma cultura violenta, uma cultura de dominação. Mas só que, olhando esse cenário, nós não devemos deixar de lutar e de sonhar. Lógico, a gente olha um cenário desafiador, mas aqui, olhando...
1: 60 segundos.
0: 60 segundos.
2: Conclua, você está falando em nome da presidência.
0: Eu prometo que serei breve. O político fala isso, ele não é breve. Ele tem mais 10 minutos de discurso, mas eu serei breve. Então, nós, olhando mesmo esse quadro desafiador, violento, nós não devemos deixar de sonhar e lutar e apresentar as nossas propostas, porque tem uma frase de Eleanor Roosevelt que diz... O futuro pertence àqueles que acreditam na beleza dos seus sonhos. E nós acreditamos que algum dia a nossa sociedade... Nós acreditamos que algum dia a nossa sociedade será de paz para as mulheres, paz na política. E quero agradecer as palavras elogiosas da senadora Damares, que acompanhou essa minha exposição. Porque é isso, gente. O que a gente precisa é de paz na nossa sociedade. Então, parabéns, senador Paulo Paim, um grande exemplo aqui desse trabalho de articulação de paz dentro do Congresso Nacional.
1: 60 segundos.
0: Tá, já vou concluir. Então, parabéns a todos. Agradeço o convite. Sinto-me muito honrada. Vou levar isso na minha memória como servidor quando eu me aposentar, esse momento especial. Agradeço a todos, a minha mãe, dona Vera, minha irmã Letícia, que está aqui, e a todos que estão nos acompanhando. Gratidão.
3: Luana, quando eu falei isso, porque de você insistir para se terminar, se você que é uma cotista, porque alguns companheiros e companheiras não me entenderam. Eles entraram pelas cotas e não gostam de dizer que são cotistas. Mas por que não gostam? Eu fui cotista do Senai. Eu fui cotista do Senai lá atrás, não tinha cota oficial, mas tinha uma cota que quem passasse no Senai para fazer curso técnico ganhava um salário mínimo. E esse princípio eu trouxe aqui para dentro no chamado ajuda à permanência, que os cotistas ganham principalmente nas universidades. Mas enfim, eu prometi que ela ia encerrar e eu não ia falar. Encerro a nossa audiência pública agradecendo a todos que ficaram no plenário, todos que nos ajudaram como painelistas, tanto as mulheres como os homens, independente da posição de cada um. Foi um sucesso. Nós lembramos que algumas, né? Mas foram milhares de pessoas que acompanharam esta sessão, viu? E aqui a informação que eu recebi, a maioria homens, fazendo cálculo por aquilo que chegou aqui pelo E-Cidadania. Isso é muito bom. Mas queremos vida longa a todas as mulheres do Brasil e do mundo. Está encerrada a sessão.
4: Agora em Brasília, pontualmente, 9:30, você acompanhou aqui pela Rádio Senado a audiência pública da Comissão de Direitos Humanos e Legislação Participativa. A comissão debateu o projeto de lei que visa instituir a Política Nacional de Enfrentamento à Violência contra a Mulher. O requerimento foi de autoria do senador Paulo Paim, do PT do Rio Grande do Sul. De acordo com o senador, a Política Nacional de Enfrentamento à Violência contra a Mulher tem como objetivo garantir direito à vida com dignidade em todas as suas diversidades, assim como integrar, fortalecer e ampliar os serviços públicos existentes voltados para as mulheres.

0: mulheres em situação de violência. 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
0: Esta é a Rádio Senado, agora em Brasília, meio-dia, e a gente passa a acompanhar agora, ao vivo, a audiência pública da Comissão de Ciência, Tecnologia, Inovação e Informática do Senado. Audiência realizada de forma remota e visa debater o Dia Internacional de Conscientização de Ataxias, celebrado anualmente em 25 de setembro, e os tratamentos adequados para os pacientes. A audiência foi solicitada pelo senador Flávio Arnes, do PSB do Paraná, quem preside esta reunião. Vamos acompanhar.
6: E hoje nós sabemos que nós viemos de
0: Agora em Brasília, meio-dia e 12.
6: Quase nenhuma ataxia tinha tratamento. O tratamento era reabilitação para todas, mas cada vez mais aparecem terapias modificadoras de doença que mudam a história natural desses pacientes, que vão desde moléculas que agem nas vias metabólicas, que agem nas proteínas ou enzimas anormais, até terapias que mexem com o material genético, desde aquelas que mexem com a expressão dos genes, com RNA, que são os oligonucleotídeos e RNAs de interferência, até a própria terapia gênica que muda o DNA da célula. E isso já está disponível para algumas doenças e vem sendo desenvolvido para algumas formas de ataxia. O nosso marco histórico é primeiro tratamento aprovado no mundo e no Brasil para ataxia de Friedreich, que é a mais comum das ataxias. Então, o FDA dos Estados Unidos aprovou essa medicação, que é o omaveloxolone. Em seguida, a agência europeia, a EMA, também aprovou o omaveloxolone, baseados principalmente em um grupo de 3 estudos, que a gente chama de MOXIE 1 e 2 e extensão, que mostraram, senador, e eu vou tentar ser bem simples aqui para a nossa audiência, uma coisa muito importante. A gente tem uma escala que chama MFARS, que ela pontua o quanto o indivíduo está incapacitado pela ataxia. Ela vai até 93, quanto mais pontos, mais incapacidade. Esse estudo mostrou que esse medicamento, o omaveloxolone, em menos de um ano, em 48 semanas, onde eu estou mostrando aqui no gráfico, ele leva a uma redução nessa escala de 2,17 pontos entre pacientes que foram tratados e que não foram tratados. Doutor Paulo, o que, que significa 2 pontos nessa escala? 2 pontos é o que o paciente piora, em média, em um ano. Então, o que eu estou querendo dizer é que com o remédio é como se o paciente ganhasse um ano de progressão da doença. E na extensão, em 72 e 144 semanas, parece que isso aumenta ainda mais, esse efeito é ainda maior com o tempo prolongado de tratamento. Então, isso deixou muito claro para as agências regulatórias, tanto o FDA quanto a EMA, quanto a Anvisa, que a terapia é eficaz. Ela não é uma cura, ela não é uma reversão de déficit já estabelecido, mas ela é uma diminuição de progressão de doença, que, como foi falado de forma muito bonita pela mãe, pelo paciente.

0: Ciente, pela representante da associação que estiveram aqui, que deram testemunhos muito emocionantes, parada ou diminuição de progressão é uma vitória enorme para quem lida com a doença desse tipo. E o Brasil tem um papel estratégico na pesquisa. O Brasil tem uma população gigantesca, coberta por um sistema único de saúde extremamente eficaz e que tem um background genético muito variado, muito miscigenado, o que é extremamente interessante do ponto de vista de estudos de genéticos e de estudos de efeito de medicações. O Brasil tem vários centros de referência internacionais em pesquisa em doença genética e doença rara, e, portanto, vários ensaios clínicos internacionais têm buscado ter um pé aqui no Brasil para novas terapias em ataxias e em outras condições genéticas. Para que a gente alcance esse avanço, a gente precisa que todo o ecossistema esteja integrado. Quem é que compõe o ecossistema? Nós, profissionais de saúde e pesquisadores, a indústria de forma ética, as associações de pacientes, e os pacientes são um dos entes mais importantes, as universidades como coordenadores dessas pesquisas e principalmente, senadores, gestores públicos, para discutir acesso a diagnóstico, acesso à reabilitação, organização e estruturação do sistema de saúde e incorporação adequada baseada em evidência de novas terapias disponíveis. E aí, esse é o que a gente chama de pipeline. Isso tudo é só da ataxia de Friedreich. Então, hoje a gente está discutindo omaveloxolone, mas a gente precisa entender o que é ataxia e entender o que é ataxia de Friedreich, porque tudo isso vai chegar na mão do gestor em breve. Então, nós participamos de alguns desses estudos, alguns estão mais adiantados, outros ainda estão em fase mais inicial, mas tudo isso vai ter que ser avaliado por uma sociedade que entende de ataxia, para que isso seja levado da melhor forma ao paciente, conforme a evidência científica mostre que é benéfico. E, portanto, finalizando a minha fala, eu fico muito feliz de estar presente nesse Dia Nacional de Conscientização sobre a Ataxia, porque eu acredito que estabelecer um dia e aumentar a conscientização leva a aumento de investimento em pesquisa em ataxia, a aumento de conhecimento pelos profissionais de saúde, melhorando o diagnóstico precoce, reabilitação especializada, melhora no acesso e incorporação de novas substâncias e conscientização e apoio por conta da sociedade civil, que todos nós precisamos muito, focados no eixo principal dessa engrenagem, que é o paciente, que é o motivo de todos os nossos esforços. Era isso que eu trouxe para apresentar hoje. Eu agradeço bastante, estou muito feliz de estar fazendo parte aqui, representando o professor Marcondes e todos os pesquisadores em ataxia pelo Brasil.
1: Doutor Paulo Ribeiro Nóbrega, né, professor da Universidade Federal do Ceará, quero parabenizar também, né, pela forma, além de tudo, extremamente didática, realista, né, e com profundo conhecimento da área também, né, e se o senhor também me permite chamar de você, né, você é jovem, para me chamar de você também, né? E assim, inclusive, enviar, nós vamos utilizar a apresentação para fazermos esse debate desse ciclo da vida aqui, chamando o que as famílias já propuseram também, o próprio André, também o Gabriel, né? Mas sempre com esse respaldo científico, técnico, né, que é essencial e ainda mais de uma maneira tão acessível como foi a sua apresentação. Parabéns. Agradeço muito sermos claros, didáticos, é um talento. Parabéns pelo talento também, né? Eu vou passar a palavra para os expositores novamente para uma mensagem final, só porque nós já estamos nos encaminhando, mas dizendo novamente que o debate também é sobre o acesso a tratamentos, mas também o Dia Nacional, ter o foco dentro do que o Dr. Paulo, inclusive, colocou, é muito importante, na minha opinião, concordo inteiramente com o que foi mostrado, e mas, ao mesmo tempo, assim, a gente dizer, olha, depois dessa audiência, a gente pensar nas sugestões que virão da Fernanda, da Marla, né, do Dr. Paulo, e que a gente possa ter um documento, né, para assim orientar junto às associações nacionais, né, principalmente. Então,

0: Nós ficamos à disposição nesse sentido. Só que antes de passar a palavra, só leia as perguntas que, na verdade, já foram respondidas e comentários para, inclusive, as pessoas serem devidamente valorizadas, né? O Sérgio, de São Paulo, ele fez uma pergunta: tratando-se de uma doença hereditária, poderia ser incluída nos exames de rotina pré-natal, uma vez diagnosticada no início da gravidez? Paulo, Daniele, do Distrito Federal, como associações de pacientes e familiares podem colaborar com o poder público na formação de políticas voltadas às doenças raras? Dois comentários, Andrei, do Distrito Federal: esse Dia Nacional das ataxias serve para mostrar que, apesar de sermos poucos, nós existimos, e que esse seja um marco para reconhecimento. E o Ronaldo, da Paraíba: a integração ao Plano Nacional de Saúde para servir de espelho aos planos municipais e estaduais de saúde é de suma importância para a conscientização das doenças raras. Tudo bem, então passamos rapidamente para as considerações finais, né? Vamos começar. O doutor Natan sim, daí o doutor Paulo pode, na fala, já colocar essa resposta também à pessoa sobre o pré-natal também, né, doutor Paulo? Mas vamos começar com a Maila, né? Doutor, Maia. Assim, só para uma consideração final.
1: Bem, doutora Marla, não, só Marla, senador, por favor.
0: Tá bom. É que nem uma amiga nossa que eu digo: como é que está a senhora? Ela diz: senhora, não. Senhora, você.
1: Isso aí eu estou acostumando também, mas eu também peço. Não, eu só queria deixar claro que eu, além de ser a estar como diretora geral da Baia, eu sou a mãe do André, tá? Então, estamos em casa, né? O André é nosso exemplo aqui de. É muito, muito clichê a gente falar exemplo de superação, né? Mas ele não se entrega, viu? É disciplinado e corre atrás, e estuda e vai. Então, assim, nos ensina a cada dia, né? Então, eu acho que isso daí é um exemplo para que a gente possa passar para os outros, né? Aproveitando o ensejo do Dia Nacional e tal, eu já queria fazer um pedido aqui online mesmo, antes de formalizar, da iluminação do Congresso no dia 25 de setembro. Ano passado nós conseguimos iluminar, a cor das ataxias é azul, né? Então, ano passado a gente conseguiu iluminar o Congresso no dia 25, fomos para lá com um grupo pequeno aqui de Brasília, para tirar fotos e tal, né, em alusão ao Dia Internacional, né, da ataxia das ataxias, e que a gente espera que esse ano seja o Dia Nacional, né, mais uma comemoração. Então, deixar esse pedido para ver se a gente pode formalizar aí para o gabinete do senhor, para a gente tentar essa iluminação novamente esse ano, tá? Então, assim, antes de concluir, né, só queria deixar registrar essa nossa expectativa com a formalização desse dia, né, senador? Porque a gente sabe que tem as próximas etapas de tramitação aí, internas e tal, não sei como funciona bem, mas que a gente espera ver em breve esse dia institucionalizado e no calendário, tá, do governo federal. E eu sei que o senhor vai fazer o possível, sempre fez por nós, possível e impossível, desde o ano passado que a gente está em contato aí com o gabinete e tal, para essa audiência ou outras que forem possíveis. Então, só tenho a agradecer a todos, agradecer a presença de todo mundo que esteve aqui, os depoimentos, o apoio e o compromisso por essa causa, tá? Só isso mesmo. Obrigada, obrigada mesmo.
0: Obrigado a você, Marla. A Marla, lembrando, é diretora-geral da Associação Brasileira de Ataxias Hereditárias e Adquiridas. Vocês fazem ofício para a gente, para que haja iluminação, né, do Senado Federal. mas também eu gostaria, através da associação, que vocês fizessem o contato.

0: contato com os senadores dos vários estados para que eles, no decorrer da semana, fizessem alguma manifestação no plenário ou nas comissões, e mandando até um release, assim, um texto pequeno, para que eles possam falar: olha, essa semana é a semana. Isso ajuda, né, também a. E se já não estiverem falando, né, aí eu peço para o André também, agora que vai falar, para ele falar com o Gabriel também, né, depois trocar ideias aí, né? Isso aí eu acho que vai ser bom, né, o Gabriel, e vocês podem trabalhar juntos aí. Passo em seguida a palavra a você, André. Iglesias Maia, né?
1: Brilhando, né?
0: Quantos anos que você tem?
1: Eu tenho 25.
0: 25. Que bom. Parabéns.
1: Brilhando. Gostaria só de agradecer de novo você, do Tito aqui, do Paulo, Marcondes, que não pode estar aqui, infelizmente. A doutora Ingrid também, que é médica aqui de Brasília, e com certeza está vendo ao vivo esse vídeo, né? Eu gostaria de agradecer justamente porque, assim, como temos essa causa bem pequena, assim, temos poucos pacientes, é bom ter visibilidade maior, né? Porque, assim, como o doutor Paulo mostrou ali no gráfico, esse remédio é uma esperança, né, para gente. Que possibilita, por exemplo, a gente não ter tanta preocupação quanto o que vai piorar a doença. Aí eu tenho que fazer muito exercício, tenho que fazer muito fono, por exemplo. Então, justamente isso é mais do que ajuda essa parte física, também ajuda essa parte psicológica, né? Que, assim, a gente não vai ter que se cobrar tanto. Pelo menos é o que acredito, né? E, assim, isso traz a muita esperança também para a gente, esse apoio médico, apoio institucional de universidades, pesquisa e tal. Para a gente é muita esperança, porque o que um dia era um sonho muito distante, talvez já esteja um pouco mais próximo da gente, né? Eu gostaria de agradecer novamente por esse espaço, né, em que a gente pode mostrar o que a gente passa todos os dias. Justamente, por exemplo, a Fernanda pode trazer

0: E a gente sabe que não é algo muito fácil de lidar, né? Mas isso, coisa é, mas é. A visão presente também não é algo impossível de se conseguir, entendeu? Muito obrigado, Fernando.
1: Olha, André, valeu. Obrigado aí pela presença e o gabinete e a comissão. Fiquem em contato aí, viu? Quando vocês mandarem o documento, mandem aí ou para o gabinete ou para a comissão e vamos em frente. Coragem, esperança, fé em Deus e pé na tábua, né? Quer dizer, vamos ter esperança, alegria e vamos trabalhar também, né? Fernanda, então agora escutamos você. A Fernanda é mãe, mas é também diretora do Instituto Brasileiro de Ataxias, né, Fernanda? Com a
2: Bom, senador,
1: palavra.
2: obrigada. Bom, senador, eu queria agradecer mais uma vez esse espaço de fala, em nome não só do meu filho, mas do filho de todas as mães brasileiras. Tem filhos aí com ataxia, tem que falar dos pais, porque é uma minoria, sim, mas eles são presentes, né? Então, até ontem, um pai do Amazonas que cuida do filho e falou sobre isso, e eu falei que ele queria me mandar uma frase, mas o Raimundo acabou não mandando. Mas temos que dar muita palma aí para os pais que se mantêm juntos. O pai do André também é um grande exemplo de parceiro da Marla. Que é um exemplo mesmo, porque eu falo que a gente não pode só culpar os outros, precisamos pensar também, né, que estrutura esses homens estão recebendo para conseguir se manter dentro dessa complexidade toda. Então a gente tem que ter esse olhar sensível, né, para essas mães que precisam de apoio, mas também para esses pais que às vezes querem e não conseguem, enfim, e os que estão presentes. Senador, eu só tenho a agradecer pelo espaço de fala e, sobretudo, não só de hoje, mas por essa porta que o senhor nos abre para continuar falando das nossas angústias e anseios na educação, no serviço social e na saúde e nas tecnologias, porque nós estamos falando do Dia Nacional das Ataxias, então a gente está falando aí de muitas ataxias, né? E que estão aí carecendo de tecnologias, de pesquisas, para dar conta dessa complexidade, tá? Obrigada, e vou fazer por onde aí ser grata a esse espaço que o senhor está abrindo para nós, viu?
1: Olha, uma alegria muito grande, muito importante, e mande para o Congresso Nacional essas contribuições de todas essas pessoas pelo Brasil, tá bom?
2: Obrigada.
1: E daí vamos, a partir daí, fazer um documento, né? Que é aprovar a lei, e eu espero que essa lei esteja sancionada até a data de setembro, sabe? Sancionada. Isso significa ser aprovada no Senado, passar na Câmara e ter a sanção do presidente da República, né?
2: Uma grande
1: Vamos
2: vitória.
1: trabalhar para isso, tá bom? É
2: Obrigada.
1: porque o pessoal realmente quer apoiar. Doutor Paulo Nóbrega, também até tinha pergunta, né, que eu acho que me permite chamar você a pessoa mais que indicada para orientar nesse sentido, sobre o pré-natal.
3: Olá, senador. É um prazer estar de volta aqui. Existem algumas coisas que são necessárias para uma doença ser incluída na triagem neonatal. Eu vou tentar falar de forma bem simples e didática, mas a doença precisa ter um início precoce e precisa ter um tratamento que, quando iniciado precocemente, molde completamente a evolução natural. Então, nós estamos agora em um grupo internacional discutindo para uma das formas de ataxia, que é a xantomatose cerebrotendínea, até o nome da doença é difícil, mas discutindo no mundo todo se ela deve ou não ser incluída na triagem neonatal, porque ela tem um tratamento precoce que muda a história natural da doença. Então, isso vai ter que ser discutido ataxia por ataxia. Acho que a resposta simples é: não tem como incluir todas as ataxias em triagem neonatal, mesmo porque não tem indicação. Mas grupos de trabalho estão se formando para discutir algumas formas que têm tratamento precoce, e que aí sim valeria a pena incluir na triagem neonatal. Eu queria só fazer um agradecimento aqui a toda a minha equipe que trabalha comigo aqui na UFC, professor Pedro Braga, que trabalha no ambulatório de ataxia junto comigo, os nossos alunos de mestrado, doutorado, iniciação científica, pós-doutorado, e

0: Os colegas que trabalham comigo no Brasil todo, inclusive a doutora Ingrid Faber, que o André citou, que é colega, uma parceira muito, assim, sempre solícita e muito competente. Eu não vou agradecer mais, porque senão eu vou cometer um erro de não incluir mais gente, mas, assim, a gente tem parcerias no Brasil todo e é só assim que a pesquisa caminha, não dá para fazer pesquisa sozinho. A gente precisa de parceria, precisa trabalhar em grupo, precisa de trabalhar em redes no SUS. E é isso que a gente tem tentado fazer, com o objetivo principal, como eu coloquei antes, que é o paciente, que é trazer informação de qualidade, reabilitação, pesquisa e, quando possível, baseado em evidência, tratamento adequado para todos os pacientes com ataxia, com todas as formas de ataxia genéticas adquiridas, independente da causa. Muito obrigado, senador, pela parceria, muito obrigado às associações e aos pacientes que são o ente mais importante dessa discussão, na minha opinião.
1: Tô bem. Agradeço novamente a participação, né, do Dr. Natan, que esteve com a gente, do Dr. Paulo, da Marla, do André, da Fernanda, né, de todas as pessoas que mandaram perguntas, comentários, os meios de comunicação do Senado. E quer dizer que uma audiência pública dessas também é muito importante na conscientização, porque isso é passado para o Brasil inteiro, né? E fica também no portal à disposição das pessoas, né? Isso gera outros debates, o que é essencial. E o convite, né, para caminharmos em frente, fazermos o documento, aprovarmos a lei. E assim nós teremos novas etapas aí, que também sirvam de motivação para mais trabalhos ainda de toda a sociedade. Que nem o Dr. Paulo colocou antes, é um conjunto de ações, né, que tem que ser desenvolvidas em conjunto por muita gente para que o resultado no final seja positivo também, né? Que bom, mas vamos em frente, gente. Olha, luta, coragem, desafios pro Gabriel, pro André, dizer que os desafios têm aí e os desafios não podem nos abater. A gente tem que ficar firme, forte, animado e dizendo: eu quero fazer a diferença aí também, né? Diferença no mundo, para o mundo ser um pouco melhor, né? Tá bom? Agradeço, então, pessoal aí da secretaria, dos meios de comunicação, os expositores e nada mais havendo a tratar hoje, né? Porque tem muitas coisas a serem tratadas na sequência. Declaro encerrada a presente audiência pública. Obrigado, gente.
2: Agora em Brasília, meio-dia e 36. Você acompanhou até aqui a audiência pública da Comissão de Ciência, Tecnologia, Inovação e Informática do Senado. A audiência foi realizada de forma remota e visou debater o Dia Internacional de Conscientização sobre as Ataxias, celebrado anualmente em 25 de setembro, e os tratamentos adequados para os pacientes. A audiência foi solicitada pelo senador Flávio Arnes, do PSB do Paraná, quem presidiu a reunião. Fiquem em sintonia com a Rádio Senado.
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2: Esta é a Rádio Senado, agora em Brasília, 1h37. Eu sou Lia Passarinho, na mesa de áudio, Erivan Rodrigues, e a gente passa a acompanhar, a partir de agora, a programação musical de Wilton Rodrigues. A gente começa com Tássia Reis.
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0: Na Rádio Senado, você ouviu Bossa Cuca Nova, Maria Rita e David Feldman Trio, Deixa a Menina, Marcelo D2, A Procura da Batida Perfeita e Tássia Reis, Ofício de Cantante.
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0: Agora em Brasília, 12:50.
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0: Esta é a Rádio Senado, uma excelente quinta-feira para você. Agora a gente ouve Chico César.

0: Rádio Senado, Alceu Valença, na primeira manhã. E Chico César, à primeira vista.
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0: Agora em Brasília, 1 da tarde. A gente ouve Pitty.

0: Na Rádio Senado, você ouviu Tulipa Ruiz, Samaúma, Russo Passa Pulso, Flor de Plástico e também Pitty, Te Conecta.
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0: Agora em Brasília, 1h13.
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3: Esta é a Rádio Senado, muito obrigada pela sua companhia. Agora a gente ouve Flávio José.

0: Na Rádio Senado, ouvimos Gonzaguinha, Começaria Tudo Outra Vez, Fagner e Elba Ramalho, Forró Número 1, e também Flávio José, Espumas ao Vento.
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0: Agora em Brasília, 1h25.
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0: Uma ótima quinta-feira para você que sintoniza a Rádio Senado. Agora a gente ouve Fernanda Takai com Roberto Menescal.

0: Na Rádio Senado, Luiz Meira, Que Bandeira. Antes, Rosa Passos, Pano pra Manga. E a primeira foi Fernanda Takai e Roberto Menescal, Ai Quem Me Dera.
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0: Agora em Brasília, 1h37.
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0: Esta é a Rádio Senado, uma excelente tarde para você. Agora a gente ouve Nauazete.

0: Este foi Zeca Pagodinho, Dolores e Suas Desilusões. Antes ouvimos Zélia Duncan e Bia Paes Leme, Capitu, Itamar Assunção, Tatá Fernandes e Vange Millet, Atire a Primeira Pedra. E a primeira foi Naozete, Disseram que eu voltei americanizada.
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0: Agora em Brasília, 1h54.
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3: Davi Alcolumbre promete definir calendário para a votação da proposta que amplia a autonomia do Banco Central.
5: O presidente do Senado se comprometeu a definir um calendário de votação para a PEC até esta sexta-feira, dia 19.
3: Doenças vasculares ganham Semana Nacional de Prevenção e Conscientização. Eu sou Ricardo Nakaoka e este é o Boletim Ponto Leg. Após um pedido feito em plenário por vários senadores, o presidente do Senado, Davi Alcolumbre, afirmou que vai definir até esta sexta-feira um calendário para a votação da proposta que amplia a autonomia do Banco Central. O repórter Bruno Lourenço tem os detalhes.
5: O autor da PEC, senador Vanderlan Cardoso, do PSD de Goiás, lembrou que a Comissão de Constituição e Justiça votou a proposta em 10 de junho e o governo, que pediu de 1 a 2 semanas para analisar o texto, após 2 anos de reuniões com os senadores, já teve o tempo necessário para os eventuais ajustes.
6: Para que o Banco Central não pare, não entre em total colapso operacional, com prejuízos diretos à fiscalização do Sistema Financeiro Nacional e do PIX, que atende de forma importante a todos os cidadãos brasileiros.
5: O presidente do Senado, Davi Alcolumbre, se comprometeu a definir um calendário de votação para a PEC até esta sexta-feira, dia 19.
7: Eu vou conversar com esses atores e vou tomar uma decisão na condição de presidente do Senado para ver qual é a data que eu vou colocar essa PEC para deliberação aqui no plenário.
5: A proposta de emenda à Constituição precisa passar por 2 turnos de votação no plenário, onde terá que receber a aprovação de 49 dos 81 senadores.
3: O Senado concluiu a votação do projeto que cria a Semana Nacional da Saúde Vascular, a ser celebrada anualmente na semana do dia 17 de agosto. A repórter Marcela Diniz tem as informações.
8: Durante esse período, serão desenvolvidas atividades educativas, informativas, de promoção e de conscientização sobre a importância de se prevenir, controlar e diagnosticar as doenças que atingem veias, artérias e vasos linfáticos, prejudicando a circulação. Em seu relatório favorável à proposta, a senadora Roberta Cioli, do Republicanos de Roraima, destaca que as doenças cardiovasculares figuram entre as principais causas de óbitos prematuros no mundo e, no Brasil, são a principal causa de morte.
9: 400 mil óbitos em 2022, segundo dados divulgados pelo Ministério da Saúde, no plano global, a Organização Mundial de Saúde, OMS, aponta que tais enfermidades responderam por cerca de 19,8 milhões de mortes em 2022, sendo que o infarto agudo do miocárdio e o acidente vascular cerebral concentram a maior parte desses eventos.
8: O projeto é de iniciativa do deputado Geraldo Rezende, do União de Mato Grosso do Sul, e segue para a sanção presidencial.
3: Os senadores também criaram a Semana Nacional da Ética e Cidadania. A reportagem é de Pedro Pincer.
10: A Semana Nacional da Ética e da Cidadania deve ser comemorada anualmente na primeira semana de maio. Durante o período, órgãos e entidades da administração pública, instituições de ensino públicas e privadas, entidades de classe e da sociedade civil organizada, bem como emissoras de rádio e TV, poderão promover ações para divulgar e estimular a importância de valores éticos e morais, o exercício da cidadania e as ações de combate a todas as formas de corrupção. A relatora, senadora Daniela Ribeiro, do Progressistas da Paraíba, destacou destacou a importância de abordar o assunto.
11: E vem com um projeto extremamente importante, haja visto esse tempo que nós estamos vivendo. Esse projeto que sim é importante, que trata da cidadania, ética e respeito.
10: O texto segue agora para a sanção presidencial.
3: O líder do governo no Congresso Nacional, senador Randolfe Rodrigues, do PT do Amapá, sinalizou que o senador Eduardo Braga, do MDB do Amazonas, vai ser o relator-geral do orçamento de 2027. A confirmação do nome deve ser feita pelo presidente do Senado, Davi Alcolumbre.
12: Pelo sistema de rodízio, essa relatoria caberia ao MDB. Então, o nome cogitado é o nome do senador Eduardo Braga, né? Não posso confirmar ainda, porque essa confirmação obviamente cabe ao presidente Davi, mas provavelmente a relatoria deverá ficar com o MDB. Um dos nomes cogitados do MDB é o nome do senador Eduardo Braga.
3: Ainda de acordo com Randolfe Rodrigues, a proposta de emenda à Constituição, que acaba com a jornada de trabalho 6x1, vai passar por audiências públicas na Comissão de Constituição e Justiça. Mas a ideia da liderança do governo é votar a proposta em plenário até 17 de julho, antes do recesso parlamentar. Outras notícias estão disponíveis em senado.leg.br/rádio.
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13: Olá, uma ótima tarde para você. Eu sou Marluce Ribeiro. Na mesa de áudio, Eduardo Brito. E na programação musical de Josimar Fernandes, você ouve Max de Castro.

0: Na Rádio Senado, ouvimos Jair Oliveira, Tiro Onda, Luciana Mello, Simples Desejo e Max de Castro, A História da Morena Nua.
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0: Em Brasília, 2h14.
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4: Na sequência, você ouve João Nogueira.

0: Nesse bloco, você ouviu Pedro Mariano, Tá Tudo Bem, Roberta Sá, Delírio, e João Nogueira, Samba do Grande Amor.
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0: Em Brasília, 2:26.
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0: Obrigada pela sintonia. Agora na Rádio Senado, Leila Pinheiro.

0: Essa foi Marina Machado, Só Primavera. Antes ouvimos Toninho Horta e Loborges, Manuel Aldaz. Abrimos com Leila Pinheiro, Catavento e Girassol.
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0: Em Brasília, 2h41.
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0: Esta é a sua Rádio Senado e agora você fica com o talento de Pedro Luiz.

0: Na Rádio Senado, ouvemos Vanguard, Demorou para Ser, Jade Baraldo, Foguiar e Pedro Luiz, Vem Amar Comigo.
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0: Agora em Brasília, 2h52.
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0: Abrindo este bloco, você ouve Simone Guimarães.

0: Acabamos de ouvir Renato Brás, O Velho Francisco, antes Simone Guimarães, Coração do Mato.
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0: Pontualmente 3 horas em Brasília.
2: Olá, uma ótima tarde para você. Eu sou Marluce Ribeiro. Na mesa de áudio, Erivan Rodrigues. E na programação musical de Josimar Fernandes, você ouve agora João Donato e os Cariocas.

0: Na Rádio Senado, ouvemos Arnaldo Antunes, Luz Negra, Paula Morelenbaum, Brigas Nunca Mais. E ainda, João Donato e os Cariocas, Lua Dourada.
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0: 3:10 em Brasília.
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0: Na sequência, para você, Forró Red Light e Renato Matos.

0: Essa foi Mariana Aidar, Chilique. Antes ouvemos Anastácia, Chico César e Joaquim Almeida, Venha Logo. Abrimos com Forró Red Light e Renato Matos, Amando Dela.
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0: 3h20 em Brasília.
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0: 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Obrigada pela sintonia. Na Rádio Senado, Toquinho, Vinícius de Moraes e Marília Medalha. Música.

0: Ouvimos 11:20, Preta Pretinha, Bete Carvalho, Andança, e ainda Toquinho, Vinícius de Moraes e Marília Medalha, Tarde em Itapuã. Na sequência, você fica com Curta Musical, que tem produção de Guilherme Michelucci e apresentação de Ricardo Nakaoka. Eu volto já.
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4: Ó abelha rainha, faz de mim um instrumento de teu prazer.
5: Hoje, Maria Bethânia está completando 80 anos. De voz potente e presença marcante, a cantora é a abelha rainha da nossa música e carrega no canto a força da identidade brasileira.
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5: Maria Bethânia Viana Teles Veloso nasceu em 1946 em Santo Amaro da Purificação, no Recôncavo Baiano. Morando em Salvador a partir da adolescência, a jovem artista começou a carreira no teatro em 1963 com a peça Boca de Ouro, de Nelson Rodrigues, em que interpretava a música Na Cadência do Samba, de Ataúfo Alves.
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5: A presença de Maria Bethânia nos palcos impressionou a renomada cantora Nara Leão, que estava de passagem por Salvador em 1964. Nara então convidou Bethânia para substituí-la no lendário Show Opinião, no Rio de Janeiro, e a interpretação poderosa da música Carcará

0: tornou o primeiro sucesso da nova artista baiana. Com a ótima recepção dos shows, Maria Bethânia lançou o disco de estreia ainda em 1965. Dando continuidade a um estilo mais dramático nos palcos, frequentemente sob a coordenação de diretores de teatro, a cantora passou a investir em espetáculos sofisticados, que alternavam canções e textos de grandes nomes da literatura.
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0: Cada vez mais popular, Maria Bethânia lançou em 1978 Álibi, álbum que ultrapassou a marca de 1 milhão de cópias vendidas e consolidou a carreira da cantora como uma das maiores intérpretes da música brasileira.
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0: Após celebrar 35 anos de carreira em 2001 com o disco Maricotinha, Maria Bethânia se desligou das grandes gravadoras. Buscando mais liberdade criativa, a cantora criou em 2003 o selo musical Quitanda e passou a se dedicar a projetos pessoais inspirados no recôncavo baiano e na religiosidade africana.
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0: Em 2025, Maria Bethânia celebrou 60 anos de carreira em uma turnê com o irmão mais velho Caetano Veloso, além de uma série de shows que ela mesma dirigiu e roteirizou. Recheadas de sucessos, as apresentações seguiram os moldes de espetáculos marcantes na carreira da cantora, como Rosa dos Ventos, de 1971, e A Cena Muda, de 1974.
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0: E agora, para celebrar os 80...

0: Acabamos de ouvir Maria Bethânia com a música Fera Ferida, em registro do álbum As Canções Que Você Fez Pra Mim, lançado em 1993. Esta foi a homenagem do curta musical dos 80 anos de Maria Bethânia, comemorados hoje.
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1: Em Brasília, 3h41.
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5: A seleção da França chega à Copa do Mundo de 2026, consolidada como uma das principais candidatas ao título mundial, de acordo com analistas e mercados de apostas. O capitão e grande estrela da companhia é Kylian Mbappé. Com 12 gols marcados em Copas, o atacante do Real Madrid está a apenas 2 de superar o recorde histórico de Just Fontaine, que marcou 13 vezes em 1958. Para este Mundial, a França também renovou sua identidade visual com novos uniformes. O kit reserva batizado de Liberté é uma homenagem à Estátua da Liberdade, presente da França aos Estados Unidos em 1886, apresentando uma cor verde acinzentada que remete ao cobre oxidado do monumento. Os Le Bleu estão no grupo 1 junto com Senegal, Iraque e Noruega.
1: Abrindo este bloco, você fica com Maurício Pereira.

0: Na Rádio Senado, você ouviu Baby do Brasil Cósmica. Ouviu também Cidade Negra, Onde Você Mora. Ainda Beto Vilares e Anelisa Assunção, Rio da Bossa Nova. E abrindo o bloco, Maurício Pereira, Saudosa Maloca.
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0: Em Brasília, 3h58.
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0: 4 horas em ponto em Brasília. Olá, uma ótima tarde para você que segue na companhia de Marluce Ribeiro, com Erivan Rodrigues no comando da mesa de áudio, ouvindo música brasileira na programação de Josimar Fernandes, que traz agora Rodrigo Campos.

0: Nesse bloco, ouvemos Nelson Cavaquinho, Minha Festa, Elza Soares.
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0: Fique agora com Chico Buarque, Clara Buarque.

0: Na Rádio Senado, ouvemos Francis Raime, Palavras Cruzadas. Fafá de Belém, Foi Assim. E ainda Chico Buarque, Clara Buarque, Dueto.
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0: Agora, 4h21 em Brasília.
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2: Obrigada pela companhia. Agora você fica com Jorge Benjor e Carlinhos Brown.

0: Nesse bloco, você ouviu Zé Manuel, Caetana, Isadora Silva e Rafaela da Silva, Siriri. Também Rita Benedito, O Conforto dos Teus Braços. E ainda Jorge Benjor e Carlinhos Brown, Charles Anjo 45.
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0: Agora em Brasília, 4h35.
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3: Esta é a sua Rádio Senado e agora você ouve Toco.

0: Nesse bloco, ouvemos Wilson Simoninha, É Isso Que Dá, Daúde e Leaiê, e Toco interpretando Guarapiranga.
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0: Agora em Brasília, 4h51. 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
0: Abrindo este bloco, você fica com Paralamas do Sucesso e Marisa Monte.

0: Acabamos de ouvir Castelo Branco e Duda Beat, Me Namora. Antes, Paralamas do Sucesso e Marisa Monte, O Amor Não Sabe Esperar. Até aqui, Marluce Ribeiro em sua companhia. Continue em sintonia com a Rádio Senado.
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2: Em Brasília, pontualmente, 5 horas.
3: Olá, boa tarde. Esta é a Rádio Senado. Eu sou Regina Pinheiro e te faço companhia por aqui. A programação musical é de Josimar Fernandes. Começamos com Mônica Salmazo.

0: Fechando o bloco, Simone e Anunciação, Renato Brás, Casinha Feliz. Tivemos também Mônica Salmazo, Canário do Reino.
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0: Em Brasília, 5:13.
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4: Ouça agora o encontro de Joana e Martinho da Vila.

0: Na Rádio Senado, você ouviu Marcelo D2 e Metá Metá. Tempo de Opinião, Martinália Cirandeiro. Antes, Joane, Martinho da Vila, O Pequeno Burguês.
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0: Em Brasília, 5h25.
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Abrindo bloco, Céu.

0: Ouvimos Dimo Staccato, O Quereres, Cazuza Ideologia e ainda Céu Chega Mais.
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2: Em Brasília, 5h37.
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0: Fique agora com o encontro de Marinês e Moraes Moreira.

0: Ouvimos trio nordestino Refazenda, Luci Alves, Segue o Seco. Antes, Marinês, Moraes Moreira, Mais Dias, Menos Dias.
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2: Em Brasília, 5h47.
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0: Agora você ouve Skank.

0: Ouvimos Vitor Clay, Carta Marcada. Nina Fernandes, com participação de Roberta Campos, 10 mil coisas. E também Skank, Esquecimento.
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2: Em Brasília, pontualmente, 6 horas.
0: Um ótimo começo de noite para você, ouvinte da Rádio Senado. Eu sou Regina Pinheiro e a programação musical é de Josimar Fernandes. Começamos com Humberto Gessinger.

0: Esse foi Paulo Miklos, O Sal da Terra, Nila Branco, Libertar. Tivemos também Humberto Gessinger, No Delta dos Rios.
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0: 16h12 em Brasília.
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3: Agora você ouve Preta Gil e Fran.

0: Fechando a sequência, Daniela Mercury e C. Martins, Tua Voz. Também tivemos Preta Gil e Fran, Meu Xodó.
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0: Em Brasília, 6h22.
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0: Na Rádio Senado, Jardes Macalé.

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0: Nesse bloco, você ouviu Douglas Germano e Batuqueiros e Sua Gente, Partido da Feira, Luiz Melodia e Jane Reis, Choro de Passarinho. Tivemos também Jardes Macalé, Aurora Analfabeta.
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0: Agora em Brasília, 6h34.
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3: Agora você ouve Zé Cabaleiro e Jade Baraldo.

0: Nesse bloco, você ouviu Scalene, Entrelaços, Zélia Duncan, Beleza Fácil e também Zeca Baleiro e Jade Baraldo, Quando Cheiro Flores.
1: Agora em Brasília, 6h46.
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0: Ouvimos Premê, São Paulo, São Paulo, Júlia Vargas, Samba Jambo e ainda João Bosco, Se Não For Amor. 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Boa noite.
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2: Em Brasília, 19 horas.
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4: Olá, boa noite.
2: Boa noite para você que nos acompanha em todo o país.
4: Quinta-feira, 18 de junho de 2026.
2: Vamos ao destaque do dia, saúde em casa.
4: Governo do Brasil lança programa de atenção domiciliar à pessoa idosa, o PAD Brasil.
2: Equipes vão atuar junto com os profissionais de saúde da família para atender em casa os idosos e diminuir a necessidade de hospitalizações.
4: E mais 21 cidades pequenas vão receber o programa Melhor em Casa, que leva atendimento contínuo do SUS no domicílio. Pablo Mundim.
5: O atendimento é destinado principalmente a pacientes que receberam alta hospitalar, mas ainda precisam de acompanhamento intensivo para recuperar movimentos, autonomia e independência.
2: E ainda, direitos de crianças e adolescentes.
4: Combate ao trabalho infantil teve mais de 10 ações de fiscalização em 2025 e retirou mais de 4.300 crianças de condições laborais inapropriadas.
2: Por outro lado, o trabalho legal para jovens aprendizes cresceu e chegou a 726 mil contratos ativos.
4: E nós vamos falar também de combate às casas ilegais de apostas.
2: Operação Conto da Sorte mira em esquema de bets irregulares e pode ter movimentado 50 bilhões de reais em 3 estados. Nazi Brum.
6: Segundo as investigações, além de movimentação financeira incompatível com rendimentos declarados, existem indícios de lavagem de dinheiro e sonegação fiscal.
4: Hoje na apresentação da Voz do Brasil, Mariana Jungmann e Luciano Seixas.
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4: A Receita Federal coordena uma operação para investigar empresas que atuavam de forma ilegal no mercado de apostas, as chamadas bets.
2: A suspeita é que o grupo movimentou cerca de 50 bilhões de reais em esquemas de fraudes em 3 estados.
4: Entre os crimes apurados estão sonegação e lavagem de dinheiro.
6: A Operação Conto da Sorte foi realizada nos estados de Pernambuco, Ceará e São Paulo. E nesse primeiro momento, foca na obtenção de documentos e provas. Para isso, foram cumpridos 14 mandados de busca e apreensão. A investigação começou após a Secretaria de Prêmios e Apostas do Ministério da Fazenda fazer uma análise técnica numa autarquia criada pela Prefeitura de Bodó, no Rio Grande do Norte, que autorizava o funcionamento de empresas de apostas. A autarquia foi fechada por determinação do Supremo Tribunal Federal, mas as bets ilegais continuaram atuando. De acordo com o ministro da Fazenda, Dario Durigan, a movimentação ilegal pode chegar a 50 bilhões de reais.
7: A gente identificou um grupo de 37 empresas que atuavam no ramo das bets ilegais. Houve uma movimentação, a princípio, de 50 bilhões de reais. Essa é uma das várias operações que serão feitas para combater bet ilegal, rigor total, tolerância zero, melhor dizendo, com as bets ilegais.
6: Segundo as investigações, além de movimentação financeira incompatível com rendimentos declarados, existem indícios de lavagem de dinheiro e sonegação fiscal. Na ação, os agentes estão apreendendo documentos, celulares, computadores, dinheiro em espécie e passaportes dos envolvidos. A operação envolve 9 auditores fiscais, 6 promotores de justiça, 10 servidores da Receita Federal, além de 28 policiais civis e militares. Reportagem Nazi Brum.
2: Para garantir a vida de meninas e mulheres, o governo do Brasil tem implementado diversas ações integradas de prevenção, fortalecimento das redes de proteção e punição dos agressores.
4: E os resultados começam a aparecer. Os meses de abril e maio apresentaram redução de feminicídios no Brasil.
8: O número de feminicídios no país caiu nos meses de abril e maio deste ano, quando comparado ao mesmo período de 2025. Nesses dois meses do ano passado, 262 mulheres foram mortas por machismo, possessividade dos companheiros ou outras razões relacionadas ao simples fato de serem mulheres. Nesse ano, foram 232 mulheres assassinadas nessas condições, uma redução de 11,45%. Em fevereiro, uma iniciativa do governo federal mobilizou os três poderes, executivo, legislativo e judiciário, para lançar o Pacto Nacional Brasil contra o Feminicídio. Na avaliação do secretário nacional de Segurança Pública, Chico Lucas, ações como essa contribuíram para que o Brasil apresentasse uma tendência de queda após dois anos seguidos de aumento desse crime.
9: Quando há consolidação dos dados de janeiro a maio, a queda é da ordem de 0,47, o que mostra uma reversão da tendência de aumento e agora nós estamos, de fato, tendo uma diminuição do número de feminicídios.
8: Também está em andamento a Operação Mulher Segura, coordenada pelo Ministério da Justiça e Segurança Pública, em parceria com o Ministério das Mulheres, secretarias estaduais e municipais e as forças de segurança. A ação tem como objetivo cumprir, até o fim do ano, todos os mandados de prisão em aberto por crimes contra as mulheres. O secretário nacional de Segurança Pública, Chico Lucas, ressaltou os principais números da operação, que já está na segunda fase.
9: Só no mês de março e abril foram 6 mil prisões realizadas daqueles que descumpriam medidas protetivas ou tinham mandado de prisão em aberto. E as operações continuam. Na fase 2, agora no mês de junho, os 15 primeiros dias, já cumprimos centenas de mandados de prisão e fiscalizamos por milhares de agentes policiais as medidas protetivas de urgência.
8: Nos primeiros três meses desse ano, o Ligue 180, Central de Atendimento à Mulher, registrou um aumento de 24% nas denúncias de violência contra mulheres e 14% nos atendimentos, quando comparado ao mesmo período do ano passado. Reportagem Natália Koslick.
2: O Ministério da Saúde está ampliando os cuidados domiciliares no Brasil.
4: Foram habilitadas novas equipes do programa Melhor em Casa, que vão apoiar a reabilitação de pacientes.
2: Hoje, mais de 1.000 municípios já são beneficiados pelo programa em todo o país.
10: Depois de uma internação, o desafio nem sempre termina quando o paciente recebe alta. Para quem precisa de reabilitação e acompanhamento especializado, sair de casa pode ser difícil e muitas vezes inviável. É o caso do Carlos Henrique, que sofreu uma parada.

0: da cardiorrespiratória e, desde então, precisa de cuidados contínuos. A esposa, Luciene Sibella, conta como o atendimento domiciliar fez diferença na rotina da sua família.
1: Eu acho que a primeira palavra que me vem é segurança. Segurança de saber que você não está só e que você está com profissionais que vai te apoiar. Você veja hoje, eles chegaram aqui e já resolveram muitas coisas, né? E isso para nós é uma segurança muito grande, saber que você pode contar.
0: Para ampliar esse cuidado e reduzir as dificuldades enfrentadas pelas famílias, o Sistema Único de Saúde está fortalecendo o atendimento domiciliar realizado pelo programa Melhor em Casa. Foram habilitadas novas equipes multiprofissionais especializadas para apoio à reabilitação, que vão atender 21 municípios com menos de 20 mil habitantes. São profissionais de diferentes áreas da saúde. O coordenador-geral de atenção domiciliar do Ministério da Saúde, Tarcísio Nema de Aquino, explica que tipo de cuidados serão oferecidos.
2: Então é fisioterapeuta, terapeuta ocupacional, fonoaudiólogo, cirurgião dentista, farmacêutico, psicólogo, assistente social, nutricionista. Então são profissionais que integram a equipe para levar a reabilitação, né, a recuperação do paciente, o cuidado de nível especializado dentro do domicílio.
0: O atendimento é destinado principalmente a pacientes que receberam alta hospitalar, mas ainda precisam de acompanhamento intensivo para recuperar movimentos, autonomia e independência. O cuidado também ajuda a evitar novas internações e garante a continuidade do tratamento perto da família, explica Eliana Peixoto, fonoaudióloga da equipe de atendimento em Brasília.
3: A gente faz esse atendimento dando qualidade de vida para o paciente, melhorando a condição de atendimento dentro da família, ajustando a vida daquela família com aquela nova realidade de paciente, né, acamado, instruindo. A nossa atividade dentro do lar do paciente é uma atividade de educação continuada.
0: A expansão das equipes do Melhor em Casa contou com investimento anual de R$ 3.400.000. Hoje, mais de 1.000 municípios já são beneficiados pelo programa em todo o país. Reportagem Pablo Mundim.
4: E como ouvimos aí na reportagem, o programa Melhor em Casa é fundamental para diminuir a hospitalização de pacientes em todo o país.
5: Mas o governo do Brasil identificou uma lacuna no cuidado continuado de uma parcela específica da população, os idosos.
4: Atualmente são 36 milhões de pessoas idosas, sendo 3 milhões com dificuldades de locomoção ou que têm restrição para sair de casa. Isso representa 10% da população idosa.
5: E para garantir um envelhecimento saudável, o Ministério da Saúde lançou hoje o Programa de Atenção Domiciliar à Pessoa Idosa, o PAD Brasil.
4: O investimento será de R$ 163.200.000 em 2026, com projeção de mais de R$ 329.000 no próximo ano.
5: Na prática, o programa vai funcionar com equipes multiprofissionais, trabalhando em conjunto com as equipes de saúde da família.
4: O ministro da Saúde, Alexandre Padilha, detalhou como essas equipes vão atuar para dar suporte a pacientes e aos seus familiares.
6: Essas equipes vão lá, vão cuidar desse idoso que está acamado. Então, elas têm uma relação direta com os médicos da família e comunidade, com os profissionais da atenção primária em saúde, mas passam a ter o papel específico de, todo dia, pegar o automóvel do programa, visitar o idoso acamado. Ou seja, com isso você consegue colocar mais um time para dar conta dessas visitas ao idoso acamado, que muitas vezes não sai de casa, não tem condições de sair de casa, muitas vezes o cuidador tem que ficar o tempo todo com ele lá. Então, essas equipes vão fazer essas visitas, orientar melhor o cuidador, também cuidar do cuidador de uma certa forma.
5: Além do PAD Brasil, também foi lançada a Caderneta Brasileira da Pessoa Idosa.
4: O documento já está disponível em formato digital dentro da plataforma Meu SUS Digital, integrada à conta gov.br, e permite o acompanhamento dos dados de saúde do idoso.
5: Pesquisadores e startups da área de saúde agora contam com um novo guia para ajudar a transformar tecnologias em soluções disponíveis no SUS.
4: Os dispositivos médicos fazem parte da rotina dos serviços de saúde e incluem desde curativos e ataduras até próteses e tecnologias com inteligência artificial.
5: Atualmente, existem mais de 2 milhões de tipos diferentes desses dispositivos no mundo.
4: Segundo o Ministério da Saúde, o avanço tecnológico amplia as possibilidades de atendimento e contribui para melhorar a qualidade de vida dos pacientes.
5: A publicação reúne orientações sobre financiamento, pesquisa, desenvolvimento, regulação e incorporação dos dispositivos na rede pública de saúde.
4: O material está disponível gratuitamente para consulta em gov.br/saúde.
5: A As ações de combate ao trabalho

0: Infantil alcançaram o melhor resultado da última década.
1: Mais de 4 mil crianças e adolescentes foram afastados dessa condição, especialmente as que estavam mais vulneráveis.
2: No Brasil, o trabalho infantil é proibido, de forma geral, para quem tem menos de 16 anos. Quem tem mais de 14 anos pode atuar, mas na condição de aprendiz. Para fazer cumprir a lei, os órgãos de fiscalização brasileiros têm trabalhado cada vez mais. Em 2025, 4.318 crianças e adolescentes foram afastados do trabalho infantil no Brasil. É o melhor desempenho dos últimos 10 anos, resultado das mais de 10 mil ações de fiscalização realizadas pelos auditores fiscais do trabalho. Os primeiros 4 meses de 2026 demonstram a continuidade desse trabalho, como explicou o coordenador de erradicação e fiscalização do trabalho infantil, Roberto Padilha.
3: Os dados parciais de 2026 apontam mais de 1.100 crianças e adolescentes afastadas do trabalho infantil, dados parciais até abril. Nesse mês de junho, estamos realizando um grande operativo nacional de combate ao trabalho infantil. Já estamos recebendo dados da fiscalização em diversos estados e com certeza teremos realmente um aumento nesses números de crianças e adolescentes retirados do trabalho infantil.
2: O foco é o combate aos casos mais graves. Esse trabalho é um esforço integrado do governo federal, com redes de proteção social, conselhos tutelares e instituições parceiras. E as ações vão além de tirar as crianças e adolescentes de situações de trabalho. Elas garantem o direito básico dos menores de 18 anos de crescerem e se desenvolverem, livres de exploração ou violência. Michele Antunes, líder de projetos de uma fundação que luta pela defesa dos direitos da criança e do adolescente, explica a importância dessa medida.
4: A criança, ela precisa estar na escola, ela precisa estar brincando, ela precisa estar se desenvolvendo de uma forma muito saudável. Então, quando ela está dentro desse ambiente do trabalho infantil e sofrendo essa violação, consequentemente ela vai ter sim um desenvolvimento extremamente prejudicado e ela vai estar muito mais vulnerável a sofrer outros tipos de violação, outros tipos de violência, né?
2: Para denúncias de casos de trabalho infantil, o Ministério do Trabalho e Emprego disponibiliza um canal exclusivo, o sistema IP Trabalho Infantil, que pode ser acessado pelo endereço iptrabalhoinfantil.trabalho.gov.br. Reportagem, Márcia Fernandes.
0: E é sempre bom lembrar, denúncias de casos de trabalho infantil também podem ser feitas pelo Disque 100, que é o canal de denúncias de violações de direitos humanos oficial do governo federal.
1: O presidente da República em exercício, Geraldo Alckmin, vetou integralmente o projeto que instituía o contrato do primeiro emprego.
0: Na prática, a proposta reduzia encargos trabalhistas e previdenciários para empregadores que contratassem jovens entre 18 e 29 anos sem experiência formal no mercado de trabalho.
1: De acordo com o veto publicado hoje no Diário Oficial da União, o projeto de lei era inconstitucional e contrariava o interesse público na formação educacional de jovens.
5: O presidente em exercício, Geraldo Alckmin, vetou integralmente o projeto de lei que criava o chamado contrato do primeiro emprego para jovens de 18 a 29 anos. A mensagem de veto foi publicada no Diário Oficial da União desta quinta-feira, 18 de junho. Segundo o governo federal, a proposta previa jornada de até 44 horas semanais, o que contraria a defesa da redução da carga horária de trabalho e dificultaria a conciliação entre emprego e estudos. O texto também concedia benefícios tributários e previdenciários aos empregadores, sem oferecer garantias adicionais aos jovens trabalhadores. Outro argumento apresentado é que a medida poderia desestimular a contratação por meio da lei da aprendizagem, considerada uma das principais portas de entrada para o mercado formal de trabalho. De acordo com o Ministério do Trabalho e Emprego, mais de 6 milhões de jovens já foram beneficiados pela modalidade nos últimos 26 anos. Em março deste ano, o país registrou mais de 700 mil contratos ativos de aprendizagem, o maior número da série histórica. Lucília Araújo para a Voz do Brasil.
0: Pois é, como nós acabamos de ouvir na reportagem de Lucília Araújo, a lei de aprendizagem profissional é a principal porta de entrada para jovens sem experiência no mercado de trabalho e ela vem registrando crescimento.
1: Segundo dados do novo Caged, só entre janeiro e abril deste ano foram quase 55 mil novas contratações.
0: O resultado foi impulsionado pela indústria e pelo fortalecimento de políticas.

0: práticas de aprendizagem profissional que respeita os horários escolares e os direitos dos adolescentes e jovens adultos.
1: O Brasil alcançou um recorde histórico. 726 mil jovens aprendizes com contratos ativos. Só nos quatro primeiros meses do ano foi registrado um saldo positivo de quase 55 mil novas contratações. A indústria liderou a geração de vagas, seguido pelos setores de serviços, comércio, construção civil e agropecuária. Os dados reforçam o crescimento da aprendizagem profissional como principal porta de entrada dos jovens no mercado de trabalho. A contratação é obrigatória para estabelecimentos de qualquer setor que tenham pelo menos 7 empregados em funções que demandem a formação profissional. Essas empresas devem preencher entre 5 a 15% do seu quadro de funcionários com jovens aprendizes. Podem participar quem tem entre 14 e 24 anos incompletos. De acordo com a lei da aprendizagem, o contrato tem caráter especial e duração máxima de 2 anos. O jovem aprendiz tem carteira de trabalho assinada e a garantia de direitos trabalhistas e previdenciários, além de proteções específicas. Cleide Lopes, para a Voz do Brasil.
2: Mais de 55 milhões de brasileiros já emitiram a carteira de identidade nacional.
0: O documento, que está substituindo gradualmente o RG, é mais moderno, seguro e completo.
2: E vale em todo o território nacional, com o CPF como número único de identificação.
3: No Brasil, mais de 1 milhão de carteiras de identidade nacional são emitidas por mês, segundo dados divulgados pelo Ministério da Justiça e Segurança Pública. O novo modelo está disponível desde 2022 e a emissão do documento pode ser agendada nos institutos de identificação dos estados e do Distrito Federal. O maranhense Alcemir Chaves de Araújo conseguiu marcar o atendimento com a ajuda da filha. Aos 74 anos, ele diz que quer trocar o documento para ter mais tranquilidade.
4: Aí a minha filha achou melhor tirar logo essa identidade nova, né? Porque a velha estava boa, né? Mas eu me apressei logo, digo, bora logo tirar logo isso. Aí eu acabei, fiquei logo livre, de cabeça fria, né?
3: Assim como o Alcemir, mais de 55 milhões de brasileiros já emitiram a carteira de identidade nacional em todo o Brasil. A troca é obrigatória, mas o modelo antigo vale até 2032. Para a coordenadora-geral de Modernização Tecnológica do Ministério da Justiça e Segurança Pública, Beatriz Figueiredo, a grande vantagem da carteira de identidade nacional é a utilização do CPF como número único de identificação.
5: Ela traz de novo uma identidade mais integrada, mais segura e mais moderna, porque ela vai substituir gradualmente o antigo RG, ela sim, que usa um número único, que é o número do CPF, que vai ser válido em todo o Brasil. Então a gente acaba com aquela possibilidade de ter um número de RG diferente em cada estado, e isso vai unificar a identificação pelo CPF, né? Que a gente tem um CPF único. Então isso reduz a duplicidade e aumenta muito a segurança dos nossos dados.
3: A versão digital da carteira, integrada ao gov.br, permite incluir outros documentos e registros do cidadão, como CNH, título de eleitor, dispensa militar, carteira de trabalho e cartão SUS. Para tirar o documento, é só acessar gov.br/identidade e agendar a expedição. É preciso apresentar a certidão de nascimento ou de casamento. A primeira via do documento é gratuita. Reportagem Gabriela Noronha.
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0: Previsões do Instituto Nacional de Meteorologia, o INMET, confirmam que este ano vai ocorrer o fenômeno El Niño.
2: Isso significa risco de seca na faixa norte das regiões norte e nordeste, enquanto favorece grandes volumes de chuva no sul do país.
0: Por isso, o Brasil já está se preparando para eventos extremos. É o que afirmou o ministro Valdez Góes da Integração e do Desenvolvimento Regional durante o programa Bom Dia Ministro, produzido pela Empresa Brasil de Comunicação, nessa quinta-feira.
7: Nós estamos com uma sala de situação já montada pelo governo federal, já existem 20 ministérios mobilizados, a Defesa Civil Nacional, o SEMADEM, o IMET e o INPE fazem reuniões frequentes, inclusive com as defesas civis estaduais e municipais de norte a sul deste país, ou seja, toda uma experiência já acumulada e uma preparação e uma determinação do governo do presidente Lula de que a vigilância, o monitoramento e a mobilização e os planos de contingência e a relação e proximidade com os estados e municípios está em curso.
2: Valdez Góes afirmou que o El Niño deve chegar ao Brasil a partir de julho e a Defesa Civil Nacional e seus sistemas de alerta estão de prontidão.
0: Órgãos ambientais como o IBAMA e o ICMBio também vêm trabalhando na prevenção aos incêndios florestais com a contratação de profissionais e a orientação a fazendeiros sobre o não uso de fogo.
2: Mais de 3 milhões de reais investidos na aquisição de alimentos para impulsionar a agricultura familiar e o abastecimento no estado do Pará.
0: A iniciativa da Conab, em parceria com os Ministérios do Desenvolvimento Social e do Desenvolvimento Agrário, busca combater a insegurança alimentar e nutricional no âmbito do Programa de Aquisição de Alimentos, o PA.
2: O presidente da Conab, Silvio Porto, destaca o impacto dessas medidas na segurança alimentar da região.
8: São 96 milhões de reais que nós investimos na aquisição de alimentos dos mais diversos aqui do estado do Pará, valorizando a cultura, a produção e a alimentação regional. Nós estamos, dessa forma, conseguindo valorizar essa produção que vem de assentamentos, da agricultura familiar, de extrativistas e indígenas.
0: Com os investimentos, mais de 140 toneladas de alimentos produzidos no estado serão destinadas a cozinhas solidárias e redes socioassistenciais, combatendo diretamente a fome na região.
2: Outro destaque é a modernização da unidade armazenadora de Ananindeua, que recebeu melhorias na estrutura e teve a capacidade ampliada para mais de 17 mil toneladas, como detalha Silvio Porto.
8: Nós saímos de 3.500 toneladas para 21 mil toneladas. Essa unidade armazenadora, ela se torna um polo relevante do ponto de vista do abastecimento aqui para o Pará, mas também para a região da Amazônia.
0: E essas foram as notícias do governo do Brasil.
2: Uma realização da Secretaria de Comunicação Social da Presidência da República.
0: Com produção da Empresa Brasil de Comunicação.
2: Fique agora com as notícias do Poder Judiciário e do Congresso Nacional. Boa noite.
0: Boa noite para você e até amanhã.
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11: STF decide que é inadmissível a validade de provas em processo envolvendo crime sexual quando ocorrer constrangimento da vítima durante audiência de instrução.
12: Crime da 113 Sul. STJ inicia sessão virtual para julgamento de recurso do Ministério Público.
11: O presidente do TSE afirma que discurso de ódio ameaça a democracia.
12: Boa noite, eu sou Marcela Luiza.
11: E eu sou Walter Lima.
12: Por unanimidade, o plenário do Supremo Tribunal Federal reconheceu a nulidade de provas produzidas em audiências sobre crimes sexuais quando a vítima é submetida a humilhações, constrangimentos e violações da dignidade.
11: O caso chegou ao Supremo em março do ano passado. O recurso foi apresentado pela defesa da vítima, que questionava a decisão do Superior Tribunal de Justiça, que rejeitou o pedido de nulidade da audiência de instrução.
12: O ponto central no STF foi sobre definir se uma prova produzida em ambiente de violação à dignidade da vítima pode ser considerada válida.
11: Com o reconhecimento da nulidade da audiência, o processo foi anulado. E o caso deve retomar a fase de instrução na primeira instância.
12: STJ começa a sessão virtual de julgamento de recurso sobre o caso conhecido como crime da 113 Sul.
11: Esse crime se refere a um assassinato em 2009 do ex-ministro do TSE, José Guilherme Vilela, da esposa dele, Maria Carvalho Mendes Vilela, e da empregada da família, Francisca Nascimento da Silva. Repórter Fátima Uchoa.
13: O crime ocorreu no apartamento da família, na quadra 113 Sul, em Brasília. Adriana Vilela, filha do casal, foi condenada por júri popular a 61 anos de prisão, acusada de ser a mandante dos assassinatos. Em 2025, a sexta turma do STJ anulou a condenação, acolhendo a alegação de cerceamento de defesa. O Ministério Público do DF recorreu desse entendimento e pediu agora que a condenação fosse restaurada e que a ré cumprisse imediatamente a pena. Mas vale ressaltar, na sessão virtual, os ministros da sexta turma não discutem a culpa ou a inocência de Adriana Vilela. O ministro relator Sebastião Reis Júnior votou para manter anulada a condenação. Se não houver pedidos de adiamento, a sessão virtual de julgamento deve permanecer aberta por 7 dias.
12: Presidente do Tribunal Superior Eleitoral afirma que discurso de ódio ameaça a democracia.
11: Ministro Cássio Nunes Marques reforça compromisso com eleições livres, inclusivas e seguras. Fábio Ruas.
14: A afirmação do ministro Cássio Nunes Marques foi durante a sessão plenária do TSE desta quinta-feira. Antes de iniciar os julgamentos, o presidente do TSE mencionou o Dia Internacional de Combate ao Discurso de Ódio, data instituída pela Assembleia Geral da ONU em 2021. Disse que a divergência de ideias é legítima e necessária, mas não pode ser confundida com ataques à honra, práticas discriminatórias ou tentativas de desumanizar adversários políticos.
12: Último dia da itinerância da Justiça do Trabalho na aldeia Manga, em Oiapoque.
11: Teve audiências judiciais e outros serviços de cidadania, tudo de graça. Rafael Silva.
15: A Justiça do Trabalho realizou 28 audiências judiciais presenciais, híbridas e virtuais na aldeia Manga nesse último dia de itinerância cidadania aqui com você. Indígenas de outras comunidades enfrentaram até 6 horas de barco para colocar um ponto final nesses processos trabalhistas, que envolvem questões como férias não pagas, saque de FGTS e recebimento de verbas rescisórias. Além disso, o polo de saúde da aldeia Manga ficou lotado ao oferecer atendimento médico, fisioterapêutico, psicológico e odontológico especializado. Neste sábado e domingo vai ser a vez de levar esses serviços à população da aldeia Espírito Santo, na mesma região. Para chegar lá, dessa vez, só de barco. O mutirão pretende fazer até 2.000 atendimentos.
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12: Uma boa noite.
11: E até amanhã.
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17: Eu sou Paula Groba.
18: E eu sou Humberto Pinheiro.
17: E estes são os destaques de hoje do Jornal do Senado, que começa agora.
18: PEC do Banco Central terá calendário de votação definido nos próximos dias.
17: Avança a fiscalização mais rígida de pagamento mínimo por fretes rodoviários.
18: Senador defende escala 4x3 para profissionais da segurança e da saúde.
17: Boa noite.
18: Boa noite.
17: Avançou no Congresso a proposta que cria novas regras para garantir o pagamento do piso mínimo do frete rodoviário. O texto, que tem origem em uma medida provisória, foi aprovado pela comissão mista que analisa a MP.
18: A proposta seguiu para análise da Câmara dos Deputados. Repórter Marcela Cunha.
19: A proposta torna obrigatório o registro prévio das operações no Código Identificador da Operação de Transporte, o CIOT, com informações sobre carga, trajeto, valor e preço. prazo de pagamento. O sistema deverá bloquear fretes abaixo do piso da Agência Nacional de Transportes Terrestres, que existe desde 2018, mas é frequentemente descumprido segundo os caminhoneiros. O senador Carlos Fávaro, do PSD de Mato Grosso, que presidiu os trabalhos da comissão mista que analisou a MP, afirmou que o texto busca equilibrar a valorização dos caminhoneiros e os custos do setor.
20: Tenho certeza que teremos, a partir então da conversão em lei dessa medida provisória, nós teremos um outro momento do transporte do Brasil, com segurança jurídica, com estabilidade financeira, com a satisfação dos transportadores e também das empresas que transportam.
19: O piso será reajustado quando os combustíveis variarem pelo menos 5%. Para o consumidor, o aumento dos preços não é

automático, mas as empresas podem ter custos maiores e repassá-los aos produtos. O texto também cria piso salarial de R$5.000 para motoristas empregados em viagens longas e mantém a anulação de multas civis e administrativas por manifestações e bloqueios de 2022. O senador Uri

0: O parlamentar afirmou que a mudança pode gerar impactos econômicos em setores que operam de forma contínua, como a agropecuária.
1: Orelvício também argumentou que a medida poderia elevar custos de produção e influenciar os preços de produtos e serviços. O senador defendeu que o tema seja analisado com mais profundidade pelo Senado antes de uma deliberação.
2: Os países do Mercosul que passaram para essa escala fizeram transição em todos eles 8 anos. Nós queremos fazer em 1 mês ou 2. O que é de mais grave nisso tudo é que essa medida vai fazer com que a população mais humilde do nosso país trabalhe mais.
0: Já o senador Carlos Viana, do PSD de Minas Gerais, anunciou que vai apresentar uma emenda para garantir a escala 4x3 a profissionais da segurança pública e da saúde, como policiais, bombeiros, médicos e enfermeiros.
1: Segundo ele, a medida busca valorizar categorias que exercem atividades essenciais e de alta responsabilidade. Repórter Lana Dias.
3: O senador Carlos Viana, do PSD de Minas Gerais, anunciou que vai propor a escala 4x3 para profissionais da segurança pública e da saúde, em forma de emenda a uma das propostas de emenda à Constituição, que trata da jornada de trabalho no país. Ele explicou que o objetivo é valorizar a atuação de trabalhadores como policiais, bombeiros, médicos e enfermeiros.
4: Eles há muito tempo pedem uma escala que seja mais humana, uma escala que seja mais suportável. Então é o momento, eu entendo, para que a gente possa valorizar as forças de segurança, principalmente valorizar o pessoal da saúde e dar a eles a possibilidade de discussão e chamar a atenção sobre essa escala que é muito pesada hoje em dia para a maior parte dessas categorias.
3: A princípio, a emenda seria apresentada à PEC, já aprovada na Câmara dos Deputados, que diminui a jornada para 40 horas semanais, com 2 dias de descanso. Mas Carlos Viana não descartou a possibilidade de incluir a sugestão na proposta da oposição, que permite acordos para a jornada de trabalho flexível, baseada em horas, limitada a 44 horas semanais.
0: Por falta de entendimento sobre os vetos presidenciais, foi cancelada a sessão do Congresso que estava marcada para hoje. O anúncio foi feito pelo presidente do Senado, Davi Alcolumbre.
1: 90 vetos estavam na pauta. Mais detalhes com o repórter Márcio Maturana.
5: Foi cancelada a sessão do Congresso que estava marcada para esta quinta-feira, dia 18, com cerca de 90 vetos presidenciais, com 924 dispositivos e 11 projetos de lei do Congresso Nacional. O cancelamento foi explicado pelo presidente do Congresso, Davi Alcolumbre, numa entrevista coletiva.
6: Os líderes partidários da Câmara e do Senado não conseguiram se reunir para tratar especificamente dessa sessão do Congresso que estava marcada com 30 dias de antecedência. E temos um outro problema. Líderes da Câmara e líderes do Senado, do mesmo partido às vezes, estão pedindo para o governo pela manutenção do veto numa liderança e na liderança na outra casa pela derrubada do veto.
5: A pauta deve ser dividida em 3 sessões do Congresso, sendo a primeira em 15 dias, segundo Davi, e vai acontecer após reuniões com os líderes partidários.
0: E a proposta que amplia a autonomia operacional e financeira do Banco Central deve voltar aos debates no Senado. Após a aprovação do texto na Comissão de Constituição e Justiça, senadores passaram a cobrar a análise da matéria em plenário.
1: O presidente do Senado, Davi Alcolumbre, afirmou que vai definir nos próximos dias o calendário de votação da proposta. Repórter Bruno Lourenço.
7: O autor da PEC, senador Vanderlan Cardoso, do PSD de Goiás, lembrou que a Comissão de Constituição e Justiça votou a proposta em 10 de junho e o governo, que pediu de 1 a 2 semanas para analisar o texto, após 2 anos de reuniões com os senadores, já teve o tempo necessário para os eventuais ajustes.
8: Para que o Banco Central não pare, não entre em total colapso operacional, com prejuízos diretos à fiscalização do sistema financeiro nacional e do PIX, que atende de forma importante a todos os cidadãos brasileiros.
7: O presidente do Senado, Davi Alcolumbre, se comprometeu a definir um calendário de votação para a PEC até esta sexta-feira, dia 19.
9: Eu vou conversar com esses atores e vou tomar uma decisão na condição de presidente do Senado para ver qual é a data que eu vou colocar essa PEC para deliberação aqui no plenário.
7: A proposta de emenda à Constituição precisa passar por 2 turnos de votação no plenário, onde terá que receber a aprovação de 49 dos 81 senadores.
0: A senadora Damaris Alves, do Republicanos do Distrito Federal, alertou para o aumento dos casos de violência contra pessoas idosas no Brasil. Em referência ao Dia Mundial de Combate à Violência contra a Pessoa Idosa e à campanha Junho Violeta, ela citou dados de órgãos oficiais que apontam crescimento das denúncias de agressões, negligência, abandono e violência patrimonial.
1: A senadora também chamou atenção para casos

0: De violência sexual contra idosos e defendeu o fortalecimento das políticas públicas de proteção, além do endurecimento das penas para agressores e fraudadores, que tem como alvo aposentados e pensionistas.
1: E sabe aonde essas coisas acontecem? Especialmente a violência sexual? Nos abrigos, nos lares de acolhimento e dentro de casa, na hora do banho, na hora de trocar a fralda. O idoso muitas vezes não consegue falar, não consegue pedir socorro e sofre essa monstruosidade calado.
2: E especialistas e parlamentares discutiram no Senado um projeto que cria uma política nacional de enfrentamento à violência contra a mulher e transforma em lei medidas de proteção já adotadas no país.
0: O objetivo é garantir a permanência dessas políticas de proteção, mesmo com as mudanças de governo. A reportagem é de Patrícia Oliveira.
3: O Brasil registra uma média de 4 mulheres assassinadas por dia e esse número está aumentando. Só no primeiro trimestre deste ano, os casos de feminicídio cresceram 7,5% em relação ao mesmo período do ano passado. Um projeto transforma em lei e amplia as ações que já são executadas hoje, para garantir a permanência dessas políticas de proteção, mesmo com as mudanças de governo. Para a gestora pública Mia Costa, apesar dos avanços na legislação, as medidas protetivas têm sido mais uma reação do que um impedimento à violência contra as mulheres.
4: Nós não estamos conseguindo chegar a tempo de impedir que essa violência aconteça.
3: A proposta do senador Paulo Paim, do PT do Rio Grande do Sul, prevê a integração dos serviços de atendimento, mais acesso ao acompanhamento psicossocial, a capacitação de profissionais e ações de prevenção.
5: É necessário construir uma política de Estado permanente, integrada e estruturada.
3: Entre as medidas previstas estão a expansão das unidades da Casa da Mulher Brasileira, a criação de unidades móveis para atender regiões sem serviço especializado e campanhas permanentes de conscientização.
0: Com edição de Paula Groba e trabalhos técnicos de João Lira, o Jornal do Senado fica por aqui. Acompanhe agora as notícias da Câmara dos Deputados. Boa noite.
2: Boa noite e até amanhã.
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7: Câmara aprova a criação de política industrial e tecnológica para o país.
8: Comissões proíbem graduação à distância para cursos na área da saúde.
7: Proposta de criminalização da misoginia pode ser votada ainda este mês.
9: Boa noite. A relatora do projeto que criminaliza a misoginia anunciou a votação da proposta para a última semana de junho. A repórter Maria Neves explica a versão atual da proposta.
10: De acordo com a coordenadora do grupo de trabalho que analisou o projeto sobre criminalização da misoginia, a deputada Tabata Amaral, do PSB de São Paulo, há acordo com os líderes partidários para votar a proposta no plenário da Câmara na semana do dia 29 deste mês. A parlamentar apresentou as alterações propostas ao texto que já foi aprovado no Senado. A principal mudança foi instituir penas para disseminação de ódio contra as mulheres pela internet. Para defender a importância da medida, Tabata Amaral lembrou o caso da jovem que morreu após ser jogada de uma ponte sem corda durante uma prática esportiva conhecida como Rope Jump, em São Paulo, e que, mesmo depois de morta, foi atacada nas redes.
11: Uma jovem de 21 anos foi morta de uma maneira absolutamente horrorosa, pavorosa. E nas horas seguintes, o que a gente viu na internet não é o que a gente aprendeu e a gente cresceu vendo, que é a solidariedade, que são as orações, que é a tristeza. A gente viu uma família, amigos enlutados, terem que lidar com pessoas criminosas. As redes sociais sugerir atos de violência, de estupro, de necrofilia. Fica mais um reforço da urgência desse projeto.
10: A proposta equipara a misoginia ao racismo, que dessa forma passa a ser um crime inafiançável e que não prescreve. A punição também é a mesma: reclusão de 2 a 5 anos e multa. Caso o crime seja cometido por meio da internet com o objetivo de obter vantagem econômica,

0: a pena aumenta. A prática será punida com reclusão, que pode ir de 3 a 10 anos, mais multa. Essa pena maior será aplicada também quando o agente do delito for pessoa com audiência expressiva, influência pública ou capacidade ampliada de difusão do conteúdo em meio de comunicação ou plataforma digital. A punição também será maior se o crime de misoginia for cometido contra criança, adolescente, pessoa idosa ou com deficiência. Nesse caso, passa a ser de 3 a 7 anos e meio, mais a multa, também acrescida da metade. Deputadas de partidos de oposição foram contrárias ao projeto e argumentam que a medida pode ferir direitos fundamentais. A deputada Júlia Zanatta, do PL de Santa Catarina, sustenta que o projeto é um perigo para a liberdade de expressão e para a liberdade religiosa.
1: O texto admite punir manifestação contra mulheres enquanto grupo social, sem uma vítima determinada. Ninguém precisa ter sido ofendido, basta alguém entender que uma frase, um vídeo, uma pregação menosprezou as mulheres como coletivo. Isso que vão fazer aqui, se esse texto passar da forma que está, vai ser institucionalizar o crime de opinião sob o manto da defesa das mulheres.
0: Na versão aprovada, a misoginia é definida como prática, indução ou incitação de violência, de restrição ao pleno exercício de direitos ou de ofensa à dignidade da mulher em razão da condição de mulher. A expressão menosprezo às mulheres, que estava na versão anterior, foi retirada. Da Rádio Câmara de Brasília, Maria Neves.
2: Alexandre Lindemaia, do PT do Rio Grande do Sul, defende o fortalecimento de ações de combate ao feminicídio e à violência contra as mulheres, citando os 1.470 feminicídios registrados em 2025, perfazendo uma média de 4 por dia, com possível subnotificação de casos.
3: Alexandre Lindemaia cobra uma mudança cultural entre os homens, sublinha políticas públicas como o programa Mulher Viver Sem Violência e conclama a sociedade a se manter em permanente mobilização, além de exigir uma ação conjunta dos governos contra a violência.
4: Justiça.
2: A Procuradoria-Geral da República pediu e o STF confirmou a condenação do ex-deputado Eduardo Bolsonaro por coação no curso do processo sobre tentativa de golpe de Estado em 2022. Paulão, do PT de Alagoas, entende que a decisão assegura o respeito à soberania nacional e ao Estado de Direito.
3: Paulão avaliou que o STF analisou o processo com base na legislação e nas provas apresentadas. Para ele, nenhum agente político tem o direito de pressionar integrantes do Supremo ou de questionar ações das instituições brasileiras.
2: Marcel Van Hatten, do Novo, do Rio Grande do Sul, volta a defender a revisão dos processos relacionados aos condenados pelos atos de 8 de janeiro de 2023. Ele considera que há pessoas submetidas a punições desproporcionais e cobra a apuração de supostos abusos de autoridade.
3: Marcel Van Hatten também questiona a demora na análise de medidas aprovadas pelo Congresso para alterar a dosimetria das penas aplicadas aos condenados. De acordo com ele, a situação gera insegurança jurídica e sofrimento para as pessoas afetadas pelos processos.
2: Glauber Braga, do PSOL do Rio de Janeiro, retoma seu mandato após 6 meses de afastamento. Sua primeira providência foi solicitar ao STF a apuração de denúncias envolvendo o orçamento secreto e a responsabilização dos envolvidos, caso as irregularidades sejam confirmadas.
3: Glauber Braga solicita também à Corregedoria da Câmara que investigue a origem de mais de R$ 460 mil encontrados com um parlamentar. Ele reafirma seu compromisso de continuar fiscalizando e cobrando mais transparência na Câmara.
4: Votação.
2: A Câmara aprovou um projeto que cria política industrial para o país. O repórter Antônio Vital tem os detalhes de como será a medida.
5: A Câmara dos Deputados aprovou o projeto que cria uma política industrial para o país, com previsão de subsídios para empresas, preferência para aquisições de produtos nacionais pelo governo, metas de produção e eficiência e linhas de financiamento. O projeto, apresentado pelo deputado Heitor Xu, do PSD do Rio Grande do Sul, estabelece que cada presidente da República terá que elaborar uma política industrial, tecnológica e de comércio exterior, com objetivos e metas. Essas prioridades deverão ser aprovadas pelo Congresso Nacional. O texto estabelece que a política será elaborada levando em conta a redução das emissões de gases do efeito estufa e a transição para

0: fontes renováveis de energia. Prevê ainda que serão definidos indicadores para mensurar se os objetivos estão sendo atingidos. De acordo com o relator da proposta, deputado Rodrigo Hollenberg, do PSB do Distrito Federal, as principais economias do mundo têm políticas de incentivo para a indústria, enquanto no Brasil a participação do setor no produto interno bruto caiu nos últimos 40 anos. Em 1985, a indústria representava 36% do PIB, percentual que caiu para 12% em 2020. No plenário, o projeto foi criticado por deputados do Novo e do Missão. Para o deputado Kim Kataguiri, do Missão de São Paulo, a proposta dá poder ao governo de beneficiar as empresas e setores que quiser com incentivos fiscais ineficientes.
1: Eu chamaria esse projeto ou de bolsa atraso ou de bolsa milionário. Primeiro, do porquê bolsa milionário. A gente já tem 200 bilhões de reais em privilégios tributários concedidos para grandes empresários que têm poder de lobby dentro desse Congresso Nacional e no Palácio do Planalto. E uma das principais políticas colocadas aqui são justamente as subvenções e as desonerações fiscais que fracassaram como política pública no nosso país.
0: Além de prever subsídios e linhas de financiamento para empresas que produzem conteúdos nacionais, a proposta dá preferência de até 30% nas licitações públicas para produtos feitos no Brasil. Também reforça o direito do país retaliar na mesma moeda países que impuserem taxas injustificadas para a produção nacional. O relator do projeto, o deputado Rodrigo Hollenberg, defendeu a necessidade de uma política de Estado para a indústria.
2: Os Estados Unidos têm política industrial, a União Europeia tem política industrial, a China tem política industrial, a Índia tem política industrial e nós não podemos ter política industrial. Nós queremos aqui ter uma política industrial de Estado e não de governo. Foi ouvindo o setor industrial que considera esse projeto um marco para o desenvolvimento da indústria nacional.
0: O projeto que cria uma política industrial para o país seguiu para análise do Senado. Da Rádio Câmara de Brasília, Antônio Vital.
3: Economia.
4: Zé Vitor, do PL de Minas Gerais, afirma que indicadores de endividamento das famílias, inadimplência de consumidores e empresas e o aumento da dívida pública e da carga tributária desmontam o discurso do governo sobre o possível ciclo virtuoso da economia brasileira.
5: No entendimento do parlamentar, a atual gestão manipula dados para maquiar os problemas econômicos cuja origem está na má administração do Estado. Zé Vitor defende o protagonismo do parlamento para redirecionar o país com base na responsabilidade fiscal e na eficiência.
4: Em seu discurso de posse, Santim Roveda, do União do Paraná, defende uma gestão pública com menos impostos, corte de gastos e privilégios, estímulo ao desenvolvimento econômico e apoio ao empreendedorismo. Ele alertou ainda para o endividamento das empresas e dos brasileiros.
5: Santim Roveda afirmou que a população espera resultados concretos dos governos com a geração de oportunidades, renda e melhoria na qualidade de vida. Como exemplo de ação administrativa positiva, ele cita a redução do IPV em seu estado, com retorno de dinheiro para o bolso do cidadão.
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3: Transportes.
4: Os deputados aprovaram a obrigação de pagamento do piso mínimo de frete para caminhoneiros. O repórter Marcelo Larcher nos conta quais as medidas previstas na proposta do governo e as modificações.
7: A Câmara dos Deputados aprovou medida provisória que obriga o cumprimento do peso mínimo do frete por quem contratar caminhoneiros autônomos. Além de reforçar os mecanismos de fiscalização do pagamento do frete, o texto aprovado institui um piso salarial nacional de R$5.000 por mês para motoristas de longa distância. O texto final, apresentado pelo relator, deputado Zé Trovão, do PL de Santa Catarina, também prevê anistia das multas aplicadas a transportadores de cargas, empresas e motoristas que participaram das manifestações e bloqueios ocorridos depois das eleições eleições de 2022. A medida provisória está em vigor desde março, mas precisa ser votada pela Câmara e pelo Senado para virar lei. A proposta do governo reforça a fiscalização da política nacional de pisos mínimos do transporte rodoviário de cargas. Obriga o registro de todas as operações de frete por

0: meio de um código identificador, com informações sobre o contratante, o transportador, a origem e o destino da carga, bem como o valor do frete. Se esse valor do frete for abaixo do permitido, o sistema impede o registro. O texto também assegura aos transportadores autônomos de cargas o adiantamento de pelo menos 70% do valor do frete no momento da contratação, com pagamento do restante em até 3 dias úteis após a entrega da carga. O relator, deputado Zé Trovão, diz que a medida provisória vai impedir a atuação de intermediários, que ficam com parte do valor do frete.
1: E hoje, nós estamos nessa casa votando algo que definitivamente tira o caminhoneiro autônomo da escravidão, do jugo daqueles que sempre roubaram o caminhoneiro na cara dura. E de quem eu estou falando? Do famoso, o homem que não tem um caminhão, que nunca dirigiu um caminhão, mas que leva 30, 40, 50% do frete do caminhoneiro.
0: O texto final da medida provisória também dá prioridade para transportadores autônomos de cargas e cooperativas de transporte de cargas no acesso a financiamentos e incentivos do Procargas, o programa criado para estimular o setor de transportes. Depois de aprovada pela Câmara, a medida provisória seguiu para análise do Senado. Da Rádio Câmara de Brasília, com informações de Antônio Vital, Marcelo Larcher.
2: Desenvolvimento Regional.
3: Marcon do PT comemora ações do governo federal para a reconstrução do Rio Grande do Sul, ressaltando a entrega de moradias em Viamão e a assinatura de ordens para a construção de mais de 2.000 casas em municípios gaúchos.
4: Marcon ressalta que as cidades contempladas foram atendidas independentemente das posições ideológicas de suas lideranças, demonstrando o compromisso da atual gestão com o Estado, fortemente atingido por eventos climáticos e com a população que necessita de habitação.
3: Valdenor Pereira, do PT da Bahia, comemorou os 37 anos de emancipação de Bom Jesus da Serra, Lagoa Real e Mirante, os 146 anos de Jacaraci e os 149 anos de Brumado, municípios vinculados à área de atuação de seu mandato.
4: Valdenor Pereira saudou moradores, lideranças e representantes dos poderes municipais pelas comemorações entre os dias 7 e 13 de junho. Ele cumprimentou ainda os participantes da plenária virtual sobre violência de gênero e políticas públicas voltadas para as mulheres.
3: Ao assumir o mandato, Paulo Soares, do Podemos de São Paulo, declarou representar os municípios do interior paulista. O parlamentar garante que vai atuar em defesa da saúde pública, das instituições filantrópicas, das APAES e de uma maior descentralização dos recursos públicos.
4: Paulo Soares também defende medidas para reduzir filas de espera por consultas, exames e cirurgias no Sistema Único de Saúde. Segundo o deputado, é necessário fortalecer hospitais filantrópicos e atualizar a tabela do SUS para ampliar a capacidade de atendimento à população.
2: Educação.
3: Soraya Santos, do PL do Rio de Janeiro, cobra a aplicação de leis de combate à violência escolar. Ela cita casos recentes de agressão e defende que as escolas registrem as ocorrências junto aos órgãos competentes para garantir proteção aos estudantes.
4: A congressista se preocupa com os estímulos à violência e com a formação de gangues entre jovens. Soraya Santos recorda que a segurança escolar passou a ser uma meta específica da educação e defende a conscientização da população como instrumento para enfrentar o problema.
2: Saúde.
3: A Comissão de Constituição e Justiça aprovou proposta que proíbe graduação à distância para cursos da área da saúde. A repórter Paula Bittar acompanhou a discussão sobre a matéria.
5: A Comissão de Constituição e Justiça da Câmara aprovou uma proposta que proíbe a realização de cursos de graduação da área da saúde e de educação física na modalidade de ensino à distância. O relator na comissão, deputado Orlando Silva, do PCdoB de São Paulo, ressaltou o direito à saúde previsto na Constituição e afirmou que os cursos da área exigem o desenvolvimento de habilidades que são ligadas ao contato direto com o paciente, materiais biológicos ou ambiente clínico, e que o modelo à distância, mesmo que preveja momentos práticos, pode se mostrar deficiente em proporcionar uma experiência supervisionada indispensável para a segurança do paciente e a qualidade dos serviços. A deputada Cris Tonietto, do PL do Rio de Janeiro, por outro lado, disse que a proibição pode prejudicar muitas pessoas.
6: Impedir uma modalidade de ensino à distância, isso pode ser um cerceamento, inclusive, da própria liberdade de muitos de quererem fazer e adotar esse tipo de modalidade, até por situações específicas. Tem, por exemplo, que pessoas que trabalham fora, que talvez não tenham condições de estarem ali em loco na faculdade e podem muito bem querer adotar essa modalidade EAD.
5: Já a deputada Thalita

0: Iria Petrone, do PSOL do Rio de Janeiro, se posicionou de forma contrária ao ensino à distância para esses casos.
1: Acho que isso pode, muitas vezes, popularizar o acesso ao ensino superior, garantir uma ampliação do acesso à educação, mas nos casos de saúde, é algo que eu não consigo compreender como há um grupo que acha natural que você tenha médicos se formando por EAD, enfermeiras se formando por EAD.
0: A proposta que proíbe a realização de cursos de graduação da área da saúde e de educação física na modalidade de ensino à distância já pode seguir para análise do Senado, a não ser que haja recurso para votação pelo plenário. Da Rádio Câmara, de Brasília, Paula Bittar.
2: Homenagem. Doutor Fernando Máximo, do PL de Rondônia, presta homenagem aos 115 anos da Assembleia de Deus no Brasil, comemorados hoje. Ele realça a atuação da Igreja na transformação espiritual e social e fala do apoio a famílias e pessoas em situação de vulnerabilidade.
3: Doutor Fernando Máximo elogiou a atuação de lideranças religiosas de seu estado e do país, destacando o trabalho desenvolvido em benefício das comunidades e manifestou seu desejo de que a instituição continue expandindo suas atividades e alcançando mais pessoas.
2: Relações Exteriores.
4: Chico Alencar, do PSOL do Rio de Janeiro, defende uma solução diplomática para o conflito no Oriente Médio. O parlamentar analisa que ações militares durante acordos de paz agravam a instabilidade na região.
3: Chico Alencar também critica posições adotadas pelo governo norte-americano em política externa e imigração. Ele pede respeito à soberania dos países, à democracia e aos direitos humanos como princípios fundamentais para as relações internacionais.
4: Termina agora o Jornal Câmara dos Deputados, produzido pela Rádio Câmara, com trabalhos técnicos de Wellington Teles e apresentação de Val Monteiro e Márcio Aquilissardi. Uma boa noite para você.
3: A Voz do Brasil volta amanhã. Boa noite.
2: Você ouviu A Voz do Brasil. Boa noite.

0: Brasília, pontualmente, 8 horas.
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0: Excelente noite para você, ouvinte da Rádio Senado. Obrigada pela sintonia. Eu sou Regina Pinheiro e a programação musical é de Carlos Andrade. Começamos com Nando Reis.

0: Você ouviu o encontro de Capital Inicial e Lenine Não Olhe para Trás? Ana Vitória, Porque Eu Te Amo. Tivemos também Nando Reis, Eni.
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2: Agora em Brasília, 8:12.
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5: Na sequência, Elba Ramalho e Domingos.

0: Essa foi Juliana Linhares, Balanceiro, Forró in the Dark, Riacho do Navio e ainda Elba Ramalho e Dominguinhos, Onde Está Você?
1: A Comissão de Direitos Humanos debateu a criação de uma Política Nacional de Enfrentamento à Violência contra a Mulher. A audiência pública discutiu um projeto que garante por lei a permanência das medidas já existentes de proteção. Repórter Patrícia Oliveira.
2: O Brasil registra uma média de 4 mulheres assassinadas por dia e esse número está aumentando. Só no primeiro trimestre deste ano, os casos de feminicídio cresceram 7,5% em relação ao mesmo período do ano passado. A Comissão de Direitos Humanos debateu um projeto que transforma em lei e amplia as ações que hoje já são executadas por programas e normas administrativas, para garantir a permanência dessas políticas de proteção, mesmo com as mudanças de governo. Para a gestora pública Mia Costa, apesar dos avanços na legislação, as medidas protetivas têm sido mais uma reação do que um impedimento à violência contra as mulheres.
3: Os crimes, eles acontecem dentro das residências, na maioria dos casos. Quando essa mulher não consegue pedir ajuda, que nós não estamos conseguindo chegar a tempo de impedir que essa violência aconteça.
2: A proposta do senador Paulo Paim, do PT do Rio Grande do Sul, prevê a integração dos serviços de atendimento, a ampliação do acesso ao acompanhamento psicossocial, a capacitação de profissionais e ações de prevenção à violência e ao feminicídio.
4: Não pode depender apenas de ações pontuais ou de boa vontade de governos. É necessário construir uma política de Estado, a atuação coordenada entre União, Estados, DF, e municípios.
2: Entre as medidas previstas estão a expansão das unidades da Casa da Mulher Brasileira, a criação de unidades móveis para atender regiões sem serviços especializados e campanhas permanentes de conscientização.
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0: 8h27 em Brasília. Ouça agora o encontro de José Miguel Wisnik, Caetano Veloso e Tom Veloso.

0: Nesse bloco, você ouviu Herbie Mann, João Gilberto e Tom Jobim, One Note Samba, Miúcha Saudosismo. Tivemos também José Miguel Wisnik, Caetano Veloso e Tom Veloso, Mais Simples.
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5: Hoje, Maria Bethânia está completando 80 anos. De voz potente e presença marcante, a cantora é a abelha rainha da nossa música e carrega no canto a força da identidade brasileira.
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5: Maria Bethânia Viana Teles Veloso nasceu em 1946 em Santo Amaro da Purificação, no Recôncavo Baiano. Morando em Salvador a partir da adolescência, a jovem artista começou a carreira no teatro em 1963 com a peça Boca de Ouro, de Nelson Rodrigues, em que interpretava a música Na Cadência do Samba, de Ataúfo Alves.

0: A presença de Maria Bethânia nos palcos impressionou a renomada cantora Nara Leão, que estava de passagem por Salvador em 1964. Nara então convidou Bethânia para substituí-la no lendário Show Opinião, no Rio de Janeiro, e a interpretação poderosa da música Carcará se tornou o primeiro sucesso da nova artista baiana. Carcará! Com a ótima recepção dos shows, Maria Bethânia lançou o disco de estreia ainda em 1965. Dando continuidade a um estilo mais dramático nos palcos, frequentemente sob a coordenação de diretores de teatro, a cantora passou a investir em espetáculos sofisticados, que alternavam canções e textos de grandes nomes da literatura.
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0: Cada vez mais popular, Maria Bethânia lançou em 1978 Álibi, álbum que ultrapassou a marca de 1 milhão de cópias vendidas e consolidou a carreira da cantora como uma das maiores intérpretes da música brasileira.
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0: Após celebrar 35 anos de carreira em 2001 com o disco Maricotinha, Maria Bethânia se desligou das grandes gravadoras. Buscando mais liberdade criativa, a cantora criou em 2003 o selo musical Quitanda e passou a se dedicar a projetos pessoais inspirados no recôncavo baiano e na religiosidade africana.
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0: Em 2025, Maria Bethânia celebrou 60 anos de carreira em uma turnê com o irmão mais velho, Caetano Veloso, além de uma série de shows que ela mesma dirigiu e roteirizou. Recheadas de sucessos, as apresentações seguiram os moldes de espetáculos marcantes na carreira da cantora, como Rosa dos Ventos, de 1971, e A Cena Muda, de 1974.
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0: E agora, para celebrar os 80 anos dela, que é uma das maiores cantoras da música brasileira, vamos ouvir a música Fera Ferida, grande sucesso do álbum As Canções Que Você Fez Pra Mim, lançado em 1993.

0: Acabamos de ouvir Maria Bethânia com a música Fera Ferida, em registro do álbum As Canções Que Você Fez Pra Mim, lançado em 1993. Esta foi a homenagem do Curta Musical dos 80 anos de Maria Bethânia, comemorados hoje.
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2: Agora em Brasília, 8h45.
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2: Abrindo o bloco, Luciana Mello.

0: Acabamos de ouvir Djavan, Eu Te Devoro. Também tivemos Luciana Mello, da Cor do Pecado.
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2: Em Brasília, 8h57.
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3: Em Brasília, pontualmente, 9 horas.
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6: Eu sou Marluce Ribeiro e você ouve agora as principais notícias do Senado Federal. O presidente do Senado, Davi Alcolumbre, deve definir nos próximos dias o calendário de votação da PEC que amplia a autonomia do Banco Central. A proposta foi aprovada na Comissão de Constituição e Justiça no último dia 10. O governo pediu mais tempo para analisar o texto, mas o autor da PEC, senador Vanderlan Cardoso, do PSD de Goiás, e outros parlamentares, cobram a votação em plenário.
7: Para que o Banco Central não pare, não entre em total colapso operacional, com prejuízos diretos à fiscalização do Sistema Financeiro Nacional e do PIX, que atende de forma importante a todos os cidadãos brasileiros.
6: Foi cancelada a sessão do Congresso Nacional prevista para esta quinta-feira. O presidente do Senado, Davi Alcolumbre, informou que a decisão foi tomada por falta de acordo sobre análise de vetos presidenciais. Estavam na pauta cerca de 90 vetos e 11 projetos de lei do Congresso. Segundo Alcolumbre, a pauta deve ser dividida em 3 sessões do Congresso, sendo a primeira em 15 dias.
8: Os líderes partidários da Câmara e do Senado não conseguiram se reunir para tratar especificamente dessa sessão do Congresso que estava marcada com 30 dias de antecedência. E temos um outro problema. Líderes da Câmara e líderes do Senado, do mesmo partido às vezes, estão pedindo para o governo pela manutenção do veto numa liderança e na liderança na outra casa pela derrubada do veto.
6: Outras notícias sobre o Senado estão disponíveis em senado.leg.br/rádio.
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0: 92 em Brasília.
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2: Olá, eu sou Rita Zumba e começa agora o Pautas Femininas. Hoje vamos falar sobre o Programa de Assistência a Mulheres em Situação de Vulnerabilidade Econômica. Quando uma mulher consegue sair de uma situação de violência, a história nem sempre termina ali. Na verdade, muitas vezes ela está apenas começando. Para muitas mulheres, ter renda própria e ampliar as possibilidades de escolha também fazem parte desse processo. Nos últimos anos, especialistas e gestores públicos passaram a olhar com mais atenção para um aspecto que nem sempre recebe a mesma visibilidade: o impacto econômico da violência. Há quase 10 anos, o Senado Federal criou uma iniciativa pioneira para ampliar oportunidades de emprego a mulheres em situação de vulnerabilidade decorrente da violência doméstica. A experiência ultrapassou os limites da própria instituição e acabou servindo de inspiração para a nova lei de licitações. No programa de hoje, vamos conhecer essa história e entender por que trabalho, renda e autonomia econômica também fazem parte das políticas de enfrentamento à violência contra as mulheres. Para começar, vamos viajar no tempo. Antes de se transformar em uma política pública e inspiradora,